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2: Olá, amigo, minha amiga, gente boa, pedimos licença para chegar mais uma vez na sua casa e no seu trabalho, onde você estiver, trazendo para você, para sua família, para todo mundo, né? Mais uma nova edição do programa O Homem e a Terra, nesta sexta-feira de lua nova, 17 de julho de 2026, data em que se comemora o Dia da Proteção às Florestas e o Dia do Curupira também. E começamos aqui o nosso trabalho contando para você que agora no próximo dia 30 deste mês de julho acontece em Dois Vizinhos a terceira edição do Inova Queijo Sudoeste, um evento promovido pela Sociedade dos Produtores de Queijo Artesanal do Sudoeste do Estado, com várias instituições parceiras que tem como objetivo, né, valorizar o trabalho das famílias rurais, ali que trabalham com a transformação do leite, fortalecer a economia regional e projetar, né, o Sudoeste do Paraná como referência nacional na produção de queijos artesanais, aproximando o conhecimento científico da realidade aí das propriedades que beneficiam o leite, incentivando a inovação, promovendo conexões entre produtores e especialistas e fortalecendo toda a cadeia produtiva do leite na região também. Bom, o encontro começa às 8 da manhã, vai até o final da tarde, e pela manhã a gente destaca aqui a palestra do professor Antônio Fernandes, que vem lá de Minas, né? Ele que trabalha na Universidade Federal de Viçosa e vai falar sobre base tecnológica e consequências na produção de queijos artesanais de qualidade. À tarde, o gerente da Associação Paranaense de Criadores de Bovinos da Raça Holandesa fala sobre monitoramento e gestão da qualidade do leite. Na sequência, o especialista Leonardo Secádio apresenta a palestra A Ciência por Trás da Produção de Queijos. E tudo termina então, né? O trabalho termina lá. Com as especialistas Leila Okumura e a mestre queijeira Flávia Rogoski falando sobre o tema Sabor não sustenta o negócio sozinho, mostrando, né, que produzir com qualidade é essencial, mas transformar qualidade em negócios sustentáveis exige gestão, marketing, posicionamento e acesso ao mercado. Como já falamos, nessa terceira edição do Inova Queijo Sudoeste, acontece na cidade de Dois Vizinhos, no próximo dia 30 deste mês de julho. Ela é uma promoção da Associação dos Produtores de Queijo Artesanal do Sudoeste do Paraná. E você que ficou interessado pode conseguir mais informação falando aí com o pessoal da Secretaria Municipal de Agricultura de Dois Vizinhos, também com o pessoal da Associação lá dos Produtores de Queijos da região. E destacando que para participar é preciso fazer a inscrição antecipada e que as vagas são limitadas, tá certo? Então, não perca tempo! Ah, já que estamos falando em queijos, eu aproveito para lembrar mais uma vez que já estão abertas as inscrições para o terceiro prêmio Queijos Paraná, que neste ano também terá o concurso Queijo Colonial Paraná, né? Você que está interessado em participar pode saber mais sobre o regulamento, também acessar o formulário, né, para inscrição, indo até o site da FAEP, que é a Federação da Agricultura do Estado do Paraná. E o endereço é... O endereço do site, né? www.sistemafaep.org.br. Bom, e agora na próxima sexta-feira, dia 24, né? Você que é produtor de grãos na região de Maringá não pode deixar de participar do Dia de Campo sobre culturas de inverno que acontece no período da tarde, né? Lá na propriedade da família dos irmãos José e João Marangoni, né? No município de Paissandu. Vamos agora saber mais detalhes sobre a programação do evento falando com o agrônomo Silvio Ferrari. Tudo bem? Tudo certinho com você, Silvio?
3: Olá, Marildo, tudo bem?
2: Primeiro me conta, né, o que é que vocês vão mostrar para os participantes lá na propriedade do João e do José?
3: Amarildo, nós vamos estar demonstrando aos produtores alternativas de manejo de culturas de inverno, cereais de inverno, mixes de plantas de serviço de inverno, que ele poderá estar implementando em parte da sua propriedade o ano que vem, para que obtenha um resultado melhor na safra de verão. Porque fazendo um bom manejo de inverno, nós conseguimos melhorar as condições físicas, químicas e biológicas, principalmente do solo. Isso certamente vai favorecer a colheita da cultura de verão, que no nosso caso é a soja, né?
2: E aí, o que você quer dizer com bom manejo de inverno, o Silvio?
3: Amarildo, a questão que a gente sempre discute com os produtores é que nós temos que ter uma preocupação constante com a proteção e a cobertura do solo. Preferencialmente, o solo tem que ficar coberto praticamente o ano todo, seja com culturas comerciais, seja com plantas de serviço, de plantas de cobertura, para que a gente proteja o solo do processo erosivo, chuvas excessivas, elevação de temperatura e também melhore as condições do solo internamente, com um sistema diversificado de raízes, de plantas diferentes, nós conseguimos aumentar gradualmente o teor de matéria orgânica, a melhoria da estrutura do solo, mas, e principalmente, nós conseguimos melhorar a parte microbiológica do solo, ou seja, nós ativamos a vida microbiológica que está dentro do solo, que isso é muito benéfico.
2: Bom, isso que vocês vão apresentar nesse dia de campo já é uma solução colocada em prática aí por agricultores da região de Maringá?
3: Sim, alguns produtores já estão colocando em prática. Nós, todo ano, nós damos orientações e apoiamos e acompanhamos alguns produtores que já vêm fazendo, porque nós entendemos que a sucessão soja e milho, com o passar dos anos, ela é antieconômica. Se você fizer o somatório de produtividade, custos e lucratividade, com o passar de 4, 5 anos, ela praticamente, ela empata ou tem algum ano que até fica negativo. Então, a nossa ideia é que dentro de um período de tempo, ele não plante milho em parte da área, ou se ele optar em toda a área, dependendo da situação, e ele plante cereais de inverno, trigo, centeio, as aveias, branca ou preta, ou mixes de plantas de serviço de inverno. Com isso, ele consegue melhorar essas condições do solo e no final do período de 3, 4 anos, ele consegue aumentar a produtividade, tanto das culturas de verão quanto as de inverno, que depois na sequência ele vai plantar milho safrinha no próximo ano. E com certeza ele vai ter um ótimo resultado.
2: E como produtor interessado pode participar, hein, Silvio?
3: Então, nós distribuímos os convites, né, para nossos agricultores, os grupos de WhatsApp, mas o convite está aberto para quem conseguir participar. Vai acontecer na sexta-feira do dia 24, a partir das 13h30 da tarde. A área fica bem na entrada do município de Paissandu. E também, Amarildo, é interessante que a gente fale que além dessa demonstração, desses manejos, nós vamos ter também outros parceiros, outras empresas que farão demonstração de máquinas, implementos e também orientações a respeito de correção de solo, uso de calcário, uso de gesso, uso correto de fertilizantes. Então vai ser uma programação assim, bem diversificada e a gente tem certeza que teremos uma participação muito efetiva dos agricultores, tanto de Paissandu quanto da região.
2: Valeu, Silvio. Muito obrigado por falar com a gente. Bom dia de campo, né, para todos vocês nesta próxima sexta-feira. Forte abraço e até um outro dia.
3: Obrigado, Amarildo. Nós que agradecemos e estaremos aguardando os agricultores. Um abraço.
2: Falamos aí com o agrônomo Silvio Ferrari, né, que deu detalhes para você, para a gente, aqui sobre o dia de campo de culturas de inverno, que acontece agora na próxima sexta-feira, dia 24, lá na lavoura, né, dos irmãos José e João Marangoni, que fica na entradinha, né, da cidade de Paissandu. Era esse, hein, o recado que a gente tinha para hoje. Vamos ficando por aqui, desejando a todos vocês uma ótima sexta-feira, um excelente final de semana também, e até segunda, até semana que vem, quando estaremos aqui mais uma vez, conversando com você, né? Trazendo para você e para sua família também, uma nova edição do programa O Homem e a Terra. Forte abraço para todo mundo, fiquem com Deus e até lá!
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0: Olha, 5 horas e 6 minutos, 5 e 6, manhã de sexta-feira hoje, 17 de julho, inverno brasileiro, 22 graus a temperatura neste momento, né? Aqui na área central de São Miguel do Iguaçu, ventando lá fora, tempão se armando aí, trem antecipou, hein? Cara de chuva pra hoje, hein? Pra nós em São Miguel e região, tempão se arrumando aí, hein? Olha, a lua está na sua fase nova, que Deus abençoe o seu dia, o seu trabalho e a sua família. Quem é do campo sabe, né? O dia começa bem cedo e a esperança, ela nunca dorme. Até porque, quem cedo madruga, tá no ar o nosso Bom Dia 104 na Jornal FM, levando informação, companhia, claro, e a boa música sertaneja para São Miguel do Iguaçu e toda a nossa região oeste do Paraná.
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0: Olha, que tenhamos todos, né, um grande dia, uma ótima sexta-feira, que São Pedro segure as pontas por aí, né? É, tempão se armando aqui para nós em São Miguel e também região oeste do Paraná. 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Bom dia! Olha, sexta-feira, 17/7, hein? É, 17 de julho, ano de 2026. Obrigado sempre, claro, pela sua companhia. Razão principal do nosso trabalho, você, ouvinte Jornal.

Olha, às 5:08, 5:08, vamos trazendo moda na prosa, na abertura, né, do nosso Bom Dia 104 aqui na Jornal FM. Eu trago para cantar João Mulato e Pardinho, O Capial.

0: 5:16, 5:16, Goiano e Paranaense, isto já virou saudade. Depois João Mulato e Pardinho, o Capial na Jornal FM, no nosso Bom Dia 104. Bom dia, bom dia!
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0: Olha, 5 horas e 18 minutos, 5 e 18, Ceifa Gril, Bárbara Joias e Ótica, Posto Pioneiro, Combate Max, Seguro Agro, Corretora de Seguros, Casa da Lavoura, Sindicato dos Trabalhadores Rurais e também Odontologia Vanoni, são os patrocinadores, né, do nosso Bom Dia 104 aqui na Jornal FM. Hoje, sexta-feira, 17 de julho, estamos no inverno brasileiro, a lua é nova, temperatura na casa dos 22 graus centígrados. Imagine você, outro dia a gente com temperatura aí na casa dos 5, 6, 7 graus, 8 graus, agora 22 graus, é a mudança com relação ao tempo, né? Estava programada para o final de semana, mudou para o início da semana que vem, mas olha, é coisa de Deus, né? O tempão está mudando aí, o cenário para chuva, hein? Para nós, para São Miguel e para nossa região. 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É. No dia 25 de julho, né? Em Santa Rosa do Cuí, você é o nosso convidado todo especial, tá bem? No dia 26 de julho acontece a festa em honra a São Cristóvão, no bairro Sagrado Coração de Jesus, tá bem? 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
0: Meu amigo Renato Maceda, bom dia, um grande abraço, radinho ligado, acompanhando a nossa programação Jornal FM. Rogério Arnold também, bom dia, show de programa, muito bom, obrigado. Delmar Tenzi, bom dia, Jones, estou na audiência da Jornal, toca para nós o Caçador de Ivinhema, né? Bom trabalho, meu amigo, abraços. Delmar, um abraço para você também, família Tenzi, obrigado. Inácio Meiners, bom dia, um forte abraço a todos aí. Então, bom dia para você também, meu amigo, aí em Tocantins. E um forte abraço para todos aí também, tá bom? 5 horas e 23 minutos, 5 e 23. Na Jornal FM, no nosso Bom Dia 104, eu trago para cantar César e Paulinho, a filha do francês. 5h23, pega essa moda aí para você, vai. Ótima sexta-feira, bom dia.

0: 5 horas 26 minutos, 5h26, César e Paulinho, a filha do francês, na Jornal FM, no nosso Bom Dia 104.
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0: Olha, 5 horas e 29 minutos, 5 e 29, sexta-feira, hein? 17 do 7, 17 de julho, 22 graus a temperatura aqui na área central de São Miguel do Iguaçu. Tempão tá mudando aí, hein? Previsão nós tínhamos, né, de mudança com relação ao tempo para este final de semana para nós em São Miguel e região. O café já tá passado? E o mate, tá pronto? O meu tá pronto aqui, ó. Eita coisa boa, hein? Um bom e velho companheiro chamado Chimarrão. Ele faz bem todos os dias, né? Todas as madrugadas. Ainda mais com a erva mate flor serrana, né? Representada de forma oficial aqui na região oeste do Paraná, pelo meu amigo Rogério Arnold, parceiro, aliás, da Jornal FM e também do nosso Bom Dia 104. Um abraço para ele, para Sirlei, para toda a família. Bom dia. Cafezinho passado, mate pronto. O dia já tá dando cara aí que quer clarear, né? Madrugadona hoje de sexta-feira. Obrigado pela sua companhia sempre aqui na Jornal FM, no nosso Bom Dia 104.
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0: 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Olha, bom dia para toda a região oeste do Paraná, em especial, bom dia para as famílias do nosso município de São Miguel do Iguaçu. Pessoal em São Jorge, bom dia, um grande abraço. Também Aurora do Iguaçu, um grande abraço e arredores. 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Pessoal do INCRA, né? Região INCRA, produtora, hein? Um grande abraço para todas as famílias de Santa Rosa do Cuí, Santa Cruz, São José, Uruçanga, arredores.

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0: Inverno brasileiro, temperatura na casa dos 22 graus centígrados. A lua é nova. Eu tenho dito aqui que em todas as estações do ano, a gente vive todas elas numa só. A exemplo de agora, inverno brasileiro, imagine você. Até outro dia a gente batendo os dentes de frio aí, né? Hoje, olha só a temperatura. Amanheceu na casa dos 22 graus centígrados. E para hoje, onde é que vai parar esse trem? Cenário de mudança. Será que está antecipado mesmo? Meu amigo Vitelmo Maggi, bom dia, um grande abraço. Obrigado pela companhia. Marlon Rodrigues também, acompanhando o nosso Bom Dia 104. Meu amigo Zanoni na lanchonete. Claudinho Pereira, um grande abraço. Rogério Arnold está lá, parabenizando o programa. Muito bom, show de bola. Obrigado, Delmar, um grande abraço para você. E o meu amigo Inácio Meiners. Está lá em Tocantins, acompanhando, né, a Jornal FM, acompanhando o nosso Bom Dia 104. Eu trago para cantar agora Jadson e Jadson. Bora, vê se toca essa moda aí para nós, né? Jads e Jadson, no nosso Bom Dia 104.

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9: Olha, no fechamento de ontem, quinta-feira, soja valia R$118 a saca de 60 quilos, milho R$51, trigo R$70 a saca. Mercado comprador, Lar Cooperativa. Boi gordo Nelore, R$331,15, arroba. Vaca gorda Nelore, R$301,50, arroba. Bezerro Nelore desmame, R$15,54 o quilo vivo. Frango, R$4,72 o quilo vivo. Suíno, R$4,85 o quilo vivo. Tilápia, R$8,71 o quilo. Leite, R$2,67 o litro. As informações e os preços são do Centro de Estudos Avançados em Economia Aplicada, CPEA. Mercado Agropecuário, próxima edição às 6 horas e 40 minutos, dentro do Jornal da manhã, 5h44.
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9: 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Olha, bom dia para o meu amigo Ademar Stanger, né? Acompanhando a programação Jornal FM, o nosso Bom Dia 104, Vitelmo também, Marlon Rodrigues, Anone, pessoal da lanchonete. Grande abraço, sextou, hein? É sexta-feira, bora lá. Claudinho Pereira, grande abraço, obrigado pela sintonia. Seu Luiz também, de radinho ligado, né? É, na lida lá e acompanhando o nosso Bom Dia 104 para o meu amigo Rafael da Silagem também. Na lida, radião a mil por hora lá, né? Sintonizado aqui na Jornal FM. Aliás, frequência fixa, né? No nosso Bom Dia 104. 5 horas e 48 minutos. 5 e 48. Eu trago pra cantar João Mineiro e Marciano. Deixa ela chorar, vai. Viola está chorando. 5 e 48. Bom dia, bom dia, bom dia. Uma ótima sexta-feira.

0: 5:51, 5:51. Alô, meu amigo Jack, bom dia de Ipiranga, um grande abraço a toda a família Carminati, obrigado pela companhia aqui na Jornal FM, no nosso Bom Dia 104, Adilson Adamante também, né, radinho ligado, acompanhando a Jornal, uma ótima recuperação para você aí, meu amigo, vai dar tudo certo, tá bem? 5:52, João Mineiro e Marciano, Viola está chorando na Jornal AM, na Jornal FM, no nosso Bom Dia 104.
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0: Olha, atenção, a Defesa Civil do Paraná emitiu um alerta para a intensificação dos ventos até amanhã sábado. As rajadas podem ultrapassar os 80 km por hora em algumas regiões, aumentando o risco de queda de árvores, destelhamentos e danos na rede elétrica. A orientação é para que a população em São Miguel e região redobre os cuidados e acompanhe os avisos oficiais. Está aí, portanto, um alerta da Defesa Civil. Por isso todo esse vento lá fora, né? Está ventando muito. Característica também de mudança com relação ao tempo para nós em São Miguel e região. Previsão para hoje, sexta-feira, o tempo continua firme em praticamente todo o estado do Paraná, sem previsão de chuva. O sol predomina e as temperaturas sobem durante a tarde, chegando perto dos 30 graus nas regiões oeste, noroeste e norte do estado. Olha, a umidade do ar fica baixa no período da tarde e os ventos sopram de norte com intensidade moderada a forte, podendo passar dos 80 km por hora. Olha, 22 graus a temperatura, né, neste momento aqui na área central de São Miguel do Iguaçu. Previsão para esta sexta-feira, sol o dia todo, sem nuvens no céu, com um aumento de nebulosidade à noite. Aí, portanto, cenário de tempo mudando, né? Mínima de 22, com máxima de 30 graus. Para amanhã, sábado, sol com algumas nuvens. Segundo a previsão aqui, não chove. Mínima de 23, máxima de 30 graus. O que assusta é esse calor, né? Para o domingo, muitas nuvens o dia todo com aberturas de sol. 23 graus de temperatura mínima também, com 31 graus de temperatura máxima. Para segunda-feira, a previsão é de muitas nuvens o dia todo, com aberturas de sol sem chuva. O cenário mudou de novo, com 24 graus de temperatura mínima e 31 graus de temperatura máxima. Para terça-feira, não temos chuva. Para quarta, parece que o cenário muda, hein? 14 milímetros previstos, com 53% de probabilidade. O mapa está mostrando mais chuva aqui. Para quinta-feira, 34 milímetros. Para sexta da semana que vem, mais 10 milímetros. Para o sábado, também temos previsão de chuva, com 3 milímetros previstos. Enfim, olha o tempo aí mudando, né? A partir de quarta-feira, será? O mapa está mostrando aqui muita chuva para nós em São Miguel e região. 5 horas 59 minutos.
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0: Olha, abra o seu coração, fortaleça sempre, todos os dias, a sua fé. E que Deus abençoe o seu amanhecer, o nosso amanhecer. No Bom Dia 104, o momento da oração da manhã com o padre Reginaldo Manzotti. Bom dia, padre!
3: Bom dia, queridos filhos e filhas! Ninguém nos ama como Ele. Milhões de vozes a dizer como Jesus nos ama e como Ele foi capaz de morrer na cruz por amor. Filhos e filhas, nesta semana invocando Nossa Senhora do Carmo, Mãe do Santo Escapulário, vamos elevar nossa prece, nosso pedido, nossa família no manto de Maria. Em nome do Pai, do Filho, do Espírito Santo. Amém. Obrigado, Senhor, por ter nos dado Nossa Senhora como intercessora e mãe. Nossa Senhora, que exaltamos com o título de Nossa Senhora do Carmo, que deixastes o Santo Escapulário como sinal do vosso amor e proteção. Nossa Senhora, sois reconhecida como assistência na vida e consoladora amável na hora da morte. Nossa Senhora do Carmo, Mãe do Santo Escapulário, eu, como vosso filho e devoto, pronto a vos servir, disposto a vos amar nesta manhã, me coloco em oração e faço o meu pedido. Nossa Senhora do Carmo, nestas primeiras horas do dia, venho pedir favores, intercessão, pois sei que nunca se ouviu dizer que alguém necessitado, tendo recorrido a vós, tenha ficado desamparado. Com confiança filial, Mãe do Escapulário, intercedei junto ao vosso Filho Jesus Cristo, por mim, por aqueles por quem devo rezar sempre, e por aqueles que se confiam às minhas orações. Nossa Senhora do Carmo, no início desta manhã peço, sede-nos propícia e rogai por nós a Deus, para que sejamos dignos das promessas de Cristo. E como teu Filho nos ensinou, nosso Senhor Jesus Cristo, chamamos Deus de Pai e apresentamos as nossas necessidades nesta manhã. Pai nosso, que estais no céu, santificado seja o vosso nome, venha a nós o vosso reino. Seja feita a vossa vontade, assim na terra como no céu. O pão nosso de cada dia nos dai hoje. Perdoai-nos das nossas ofensas, assim como nós perdoamos a quem nos tem ofendido. E não nos deixeis cair em tentação, mas livrai-nos do mal. Amém. Dai-nos a graça, Senhor, de um dia abençoado. Amém.
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0: Olha, ventando nesta madrugada em São Miguel do Iguaçu e também região, temperatura agora na casa dos 22 graus centígrados.
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0: Olha, o dia já tá ganhando vida, o povo já tá na luta e a Rádio Jornal FM continua ao seu lado. Bora pra segunda hora aqui do nosso Bom Dia 104.
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0: Hora dividida, né, entre o Bom Dia 104 e o início, né, do Jornal da Manhã, que é uma produção do nosso departamento de jornalismo da Rádio Jornal, com o objetivo único e exclusivo de manter você, a razão principal do nosso trabalho, ouvinte jornal, sempre claro, muito bem informado. Bom dia, bom dia!
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0: Galo já cantou aí, mesmo com vento, é? Tá assustado o galo hoje? Café já tá na mesa? Chimarrão tá pronto? Povão tá na lida? E seguindo com a gente, né? Radinho ligado, agora é hora de dar um grauzinho a mais no volume aí, sintonizado na Jornal FM, no nosso Bom Dia 104.
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0: Olha, bom dia para minha amiga Dona Iracema. Alô, Aurora do Iguaçu, um grande abraço, bom dia, seu Arnildo também, Islanda Correia, acompanhando o nosso... Bom dia, 104. Olha, antes eu tenho um áudio aqui do seu Antônio Stanger. Olha que fato curioso que o seu Antônio vai contar pra gente. Bom dia, seu Antônio.
8: Bom dia, Jones. Estava escutando você comentando do tempo aí, do frio. Ontem a semana era frio, agora já está 20 e poucos graus. Ah, exatamente 51 anos atrás.
0: Quanto tempo,
8: um dia,
0: né?
8: Hoje caiu neve aqui na... Toda essa região oeste, meu, foi coisa.
0: Olha só.
8: Eu gravei bem porque nós estava indo a turma para o Paraguai para ver as terras lá. Quando nós chegamos para passar o rio Mandaí, começou a cair um soco de neve. Acho que era umas 10 horas por aí, aquelas pluminhas. E foi esfriando, esfriando. Depois nós íamos por um matão, numa altura da noite, e daí molhou a distribuição do Jeep, nós estávamos em 6 dentro, e não teve mais quem funcionasse.
0: Que depois cenário!
8: 6 sentados dentro do Jeep, quase moramos encarangados.
0: Muito frio.
8: De manhã cedo, nós pegamos aqueles gelo da poça d'água da estrada, fizemos fogo e fizemos café. Ficou bem gravado na minha memória.
0: E que história, hein, seu Antônio? Um grande abraço para o senhor. Em 6 num único veículo, né? Foi o calor humano ali que evitou uma hipotermia de todo mundo. Enfim, que bom, que história legal. 6:10, 6:10. Meu amigo Lídio Richter, também acompanhando a nossa programação. Vanderlei Medianeira, bom dia. Isabel Stanger, Ademar Stanger. Também a minha amiga Teri Mota, um grande abraço, bom dia. Islanda Correia também mandou um áudio pra gente. Bom dia, Islanda.
9: Bom dia, Jonas, abençoada. Sexta-feira, eu queria a música Borboleta Azul. Eu ofereço aqui pro seu João, que tá tendo os 4 escorradinhos ligados.
0: Eita, Islândia!
9: Para todos os amigos e ouvintes da Rádio Jornal. Para a família Guislândia, a família Bauer, a família Correia, a turma lá de Santa Rita, para todos que estão ouvindo.
0: Obrigado.
9: Clube de mãe, Santa Rita.
0: Obrigado, Islanda.
9: Bom dia abençoado para todos nós.
0: Para você também, uma sexta-feira abençoada, minha amiga Islanda. É na Mauritânia, acompanhando o nosso Bom Dia 104, 6:11, 6:11, Trio Parada Dura. Alô, meu amigo João, minha amiga Islanda, bom dia, bom dia. Borboleta colorida, eita, sexta-feira, hein? Vem de mim, que eu tô facinho demais.

0: Trio Parada Dura na Jornal FM, no nosso Bom Dia 104, Borboleta Colorida. Meu amigo Luiz Carlos Turri, seu Alas, um grande abraço, bom dia também. Meu amigo Valdomiro Roque, família Roque, um grande abraço. Olha, o maior apicultor que temos em São Miguel do Iguaçu, Valdomiro Roque, um grande abraço para você, para o Cássio, para toda a família. Obrigado pela sintonia sempre aqui na Jornal FM, no nosso Bom Dia 104, 6h15 agora.
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0: Olha, 6:19, 6:19, sextou, hein? Sexta-feira, 17 de julho. Vem em mim, que eu tô facinho demais. 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Bom dia! 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Bom dia! Minha amiga Neide Fernandes, Rosa, acompanhando o nosso Bom Dia 104. Um grande abraço, bom dia, Sidão também, Tilacão. Salve o tricolor, Tilaco. É, vai entrar em campo hoje, né, depois dessa paralisação com relação ao Campeonato Brasileiro e outras competições. É, em função, em razão da Copa do Mundo, o Grêmio joga hoje, salvo engano, contra o Mirassol, né? Eva Monteiro, um grande abraço, bom dia. Nélio Fux também acompanhando o nosso Bom Dia 104, um grande abraço. E o meu grande amigo, Clayton Luiz Valnier, acompanhando a Jornal FM. Mandou um áudio pra gente, uma sessão de abraços aí, né, Clayton? Bom dia!
12: Aproveitando, Jones, mandar...
0: Bora!
12: Bom dia pra tia Ivone, tio Dior, que opa, deve estar na escuta cedo.
0: Grande abraço, Dior.
12: O tio Nelson também, tio Ivone Nelson também. deve estar na escuta também, que eu tive lá domingo e tá com o radinho do lado sempre na Rádio Jornal.
0: Que legal!
12: Na escuta dos programas da rádio. Beleza, Jonas? E mandar um bom dia aí lá para Santa Rita, o Ronei Bortolucci.
0: Opa, Santa Rita,
12: mandar
0: bom dia.
12: Mandar pro Vandelista Eferna Calcique, São Vicente, seu Valdir Bueira, São Jorge, seu Gerson Matana.
0: Olha só, rapaz.
12: E São Jorge também, o Oscar. É, Quidão Tres, deve estar na escuta também cedo no programa aí.
0: Olha,
12: manda um bom
0: legal
12: dia para esse povo aí, Jonas. Um abraço, amigo.
0: Um grande abraço para você, Clayton Luiz Valnier. Que legal essa sessão de abraços aí do Clayton, né? As famílias sintonizadas conosco no nosso Bom Dia 104, 6:22. Eu trago para cantar agora Milionário José Rico. No colo da noite. Alô, meu amigo Adilson Adamante. Esse modão é para você aí. Boa recuperação, um grande abraço, bom dia. Bom dia,

0: 6h25, milionário José Rico no colo da noite, na Jornal FM, no nosso Bom Dia 104. Olha, a família Reis sintonizada aqui na Jornal FM, no nosso Bom Dia 104. Pessoal do Super Panorama, Paulinho, um abraço, bom dia, uma ótima sexta-feira. Bora lá, sintonizado sempre na Jornal. Bom dia.
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0: Eita, sexta-feira! Leonardo e Eduardo Costa. Último adeus. Olha, eu volto daqui a pouquinho com o Jornal da Manhã e com o nosso Bom Dia 104 na segunda-feira. Fiquem com Deus. Uma ótima sexta-feira, um ótimo final de semana. Bom dia!

0: Bom dia, Delfim, compadre Stanislau Brixner. Também meu amigo Nani Rocha, subprefeito Aurora. Grande abraço, bom dia, bom dia, bom dia.
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0: Em São Miguel do Iguaçu, 6:30.
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0: 17 de julho, manhã de sexta-feira, estamos no inverno brasileiro. A lua é nova. Temperatura neste momento aqui no centro da cidade na casa dos 22 graus centígrados. São 6:32, 6:32. Atenção para as manchetes da edição de hoje do Jornal da Manhã. São Miguel do Iguaçu promove dia D de vacinação neste sábado. 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Alerta para ventos fortes segue válido no oeste do Paraná até sábado.

0: presos. Mulher foragida por golpe milionário é presa. Ação conjunta prende 1000 pacotes de cigarros contrabandeados. E ainda na edição de hoje do Jornal da Manhã, esportes. Argentina e Espanha fazem a grande final da Copa do Mundo no próximo domingo, às 16 horas, 4 horas da tarde. Título pode consagrar Messi como um dos maiores jogadores da história. França e Inglaterra se enfrentam neste sábado em busca do terceiro lugar do Mundial. Na volta do Brasileirão, Vasco perde para o Vitória e o Botafogo vence o Santos com um gol no finalzinho da partida. Após uma parada de 48 dias, o Grêmio voltará a campo pelo Brasileirão nesta sexta-feira, diante do Mirassol. São Miguel Futsal encerra nesta sexta-feira a preparação para enfrentar os dois vizinhos pela Série Ouro. A partida acontece neste sábado, às 20 horas e 10 minutos, fora de casa. No Jornal da Manhã, loterias, confira os resultados da Loto Fácil, Quina e Mega Sena. 6 horas 35 minutos, 6h35 são estas as manchetes da edição de hoje do nosso Jornal da Manhã. 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
3: Olha, 6 horas e 40 minutos, 6 e 40, antes da nossa previsão do tempo, um alerta da Defesa Civil do Paraná. Atenção, a Defesa Civil emitiu um alerta para a intensificação dos ventos até amanhã, sábado. As rajadas podem ultrapassar os 80 km por hora em algumas regiões do estado do Paraná, aumentando o risco de queda de árvores, destelhamentos e danos na rede elétrica. A orientação é para que a população redobre os cuidados e acompanhe os avisos oficiais. Olha, eu confesso que está ventando muito, né? E ventou muito durante toda a madrugada em São Miguel e região. Previsão para hoje, sexta-feira, é de tempo firme em praticamente todo o estado do Paraná. Não há previsão de chuva e o sol predomina durante o dia, favorecendo a elevação das temperaturas. As máximas podem chegar perto dos 30 graus, aqui para nós, na região oeste, também no noroeste e norte do estado. Atenção! Atenção também para a baixa umidade relativa do ar durante a tarde. Fique atento e mantenha-se hidratado, o que é de suma importância. Olha, 22 graus a temperatura neste momento, aqui na área central. Previsão para hoje, sexta-feira, sol o dia todo, sem nuvens no céu, com aumento de nebulosidade à noite e não chove, tá bem? Essa é a previsão. Mínima de 22, máxima de 30 graus. Para amanhã, sábado, previsão de sol com algumas nuvens, também sem chuvas. Mínima de 23, máxima de 30 graus. Para o domingo, muitas nuvens o dia todo, com aberturas de sol, sem chuvas. Mínima de 23, máxima de 31 graus. Para segunda-feira, a previsão é de muitas nuvens o dia todo, com aberturas de sol, sem chuvas. Mínima de 24, máxima de 31. A partir de terça-feira da semana que vem, dia 21, olha, começa o tempo mudar, né? Mudar, favorável aí para pancadas de chuva. Exemplo de quarta-feira, temos aqui a previsão para quarta de 14 milímetros. Para quinta, dia 23, a previsão é de 34 milímetros. Para sexta, dia 24, a previsão é de mais 10 milímetros. Tá? E, portanto, para o sábado também temos chuva, né? 5 milímetros previstos. A probabilidade é que é baixa, girando aí em torno de 60%. Mas olha, a mudança do tempo está aí, né? Expectativa de chuva, então, para a semana que vem. 6 horas 42 minutos agora.
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3: Ibovespa fechou a 173.825 pontos, queda de 1,24%. Dólar comercial fechou a R$ 5,09. Dólar paralelo em Foz do Iguaçu é comprado a R$ 490 e vendido a R$ 5,16. Olha, o dólar paralelo em Foz do Iguaçu, portanto, é comprado a R$ 4,90 e vendido a R$ 5,16. Peso argentino em Foz é comprado a R$ 310 e vendido a R$ 272. Guarani, com R$ 1 você compra 1.260 guaranis e 1.170 guaranis, equivalem a R$ 1. Poupança rende 0,67% ao mês. 6 horas 43 minutos.
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3: Olha, no fechamento de ontem, quinta-feira, soja valia R$118 a saca de 60 quilos, milho R$51, trigo R$70. Mercado Comprador, Lar Cooperativa. Boi Gordo Nelore, R$331,15, arroba. Vaca Gorda Nelore, R$301,50, arroba. Bezerro Nelore Desmame, R$15,54 o quilo vivo. Frango, R$4,72 o quilo vivo. Suíno, R$4,85 o quilo vivo. Tilápia, R$8,71 o quilo. Leite, R$2,67 o litro. As informações e os preços são do Centro de Estudos Avançados em Economia Aplicada, CPEA. Mercado Agropecuário, próxima edição você ouve às 11h40 dentro do programa Papo 104. 6h45 agora.
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3: O El Niño deve continuar influenciando o clima até o início de 2027, aumentando os riscos para a produção de arroz no Brasil. Aqui no sul do país, o excesso de chuva e a alta umidade favorecem a brucelose, considerada a doença mais destrutiva da cultura. O fungo se desenvolve rapidamente em ambientes úmidos e pode comprometer toda a lavoura. Especialistas recomendam manejo preventivo com tratamento de sementes e aplicação de fungicidas no período indicado para reduzir os prejuízos e proteger, claro, a produtividade. Notícias Agrícolas, próxima edição às 9h40, 6h46 agora.
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3: Lato Fácil, concurso 3.737. Vamos ao resultado: 02, 03, 05, 06, 08, 09, 11, 12, 13, 14, 15, 17, 22, 23 e 25. 15 acertos, 6 apostas ganhadoras, cada uma levou para casa R$1.371.194,90. Para os ganhadores são de Salvador, na Bahia, Fortaleza, Ceará, Brasília, Distrito Federal, Vila Velha, Espírito Santo, Belém, no Pará e Pirassununga, em São Paulo. Estimativa de prêmio agora do próximo concurso a ser realizado hoje, sexta-feira, 17/7, é de R$2.000.000. Aqui na concurso 7.067, vamos ao resultado: 05, 08, 18, 25 e 55. Premiação 5 acertos, não houve ganhadores. Estimativa de prêmio agora do próximo concurso, também a ser realizado hoje, é de R$8.000.000. Mega Sena, concurso 3.032. Vamos ao resultado, anote: 08, 12, 23, 27, 42 e 43. Premiação 6 acertos, não houve ganhadores. Portanto, a estimativa de prêmio agora do próximo concurso a ser realizado amanhã, sábado, é de R$35.000.000. 6h48, 6h48. Esse é o nosso Jornal da Manhã, de segunda a sexta, ao vivo, das 6h30 às 8h da manhã. 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Homem é preso pela Polícia Militar após denúncia de ato obsceno em frente a parquinho infantil. Que absurdo. Polícia Civil frustra assalto e três suspeitos são presos. Mulher foragida por golpe milionário é presa. 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
9: Olha, 6:55, 6:55, este é o nosso Jornal da Manhã, ao vivo pela Rádio Jornal, agora no FM 104.1. Eu sou o Jones de Souza. Cumprimento os ouvintes que interagem pelo Facebook, no chat do YouTube ou também no nosso WhatsApp 3565-1033. Olha, deixe o seu comentário, curta e compartilhe a nossa live. Estamos juntos, né? Segunda a sexta, das 6h30 às 8 horas da manhã, com o nosso Jornal da Manhã. Daqui a pouco, às 7h30, tem Alessandro Cunhaschi com o Jornal da Manhã Entrevista. E em seguida, o Jornal da Manhã Esportes. Olha, vamos agora com as informações do setor policial. 6:55.
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9: Em Medianeira, um homem foi preso no Jardim Irene após ser denunciado por praticar ato obsceno em frente a um parquinho infantil. Segundo a Polícia Militar, ele estaria expondo órgão genital em via pública. Que absurdo, né? Testemunhas e moradores da região informaram que esse tipo de comportamento já teria ocorrido em outras ocasiões, outras vezes, né? O suspeito foi localizado em sua casa, abordado e preso, claro. Em seguida, foi apresentado à Delegacia da Polícia Civil, onde foram adotadas as medidas cabíveis. Olha, em Foz do Iguaçu, 3 homens foram presos em flagrante após uma tentativa de assalto. A ação foi frustrada por um policial civil que passava pelo local e percebeu o crime. Segundo a Polícia Civil, os suspeitos tentaram fugir, mas acabaram sendo presos após uma perseguição. Com o grupo, foi apreendido um revólver calibre 38. O delegado Ismael Rodrigues de Oliveira Melo traz mais detalhes sobre a ação policial.
10: Nossos policiais estavam no semáforo da região da Costa e Silva com João Paulo II. Quando ele visualizou ali 3 indivíduos tentando abrir um porta-mala, a passageira desse veículo viu a viatura e gritou por socorro. Na ocasião, então, foi dado voz de abordagem. Os indivíduos que estavam armados desrespeitaram a voz de abordagem. Eles saíram correndo, entraram em veículo em fuga, foram efetuados alguns disparos de armas de fogo. Durante a fuga, foi iniciado um acompanhamento tático pelo policial. Eles acabaram colidindo o veículo, um Peugeot, contra uma árvore. Após a colisão, então, eles se renderam, os três foram presos em flagrantes, encaminhados até a 11ª Central Regional de Flagrante, que é o laboratório do flagrante deles, e o veículo foi apreendido e encaminhado até a sede da 6ª Subdivisão Policial. Nessa situação, nós tivemos apoio da Guarda Municipal, da Polícia Militar, e também o revólver utilizado na empreitada foi apreendido e encaminhado junto com os suspeitos para a Central de Flagrante.
9: Olha, está aí, portanto, uma ação, né, das forças policiais em Foz do Iguaçu. Prenderam aí três homens em flagrante após uma tentativa de assalto. Falando sobre o caso, o delegado Ismael Rodrigues de Oliveira Melo. Olha, uma mulher de 42 anos, procurada pela Justiça do Paraná por aplicar golpes milionários em Pato Branco, foi presa no Paraguai durante uma ação conjunta da Polícia Civil do Paraná e da Polícia Nacional Paraguaia. Segundo a investigação, os crimes foram cometidos entre 2013 e 2017 e causaram um prejuízo superior a R$1.300.000 às vítimas. A suspeita era considerada foragida desde 2017, quando deixou o Brasil logo após o início das investigações. Com o trabalho de inteligência das polícias dos dois países, ela foi localizada e presa em território paraguaio. Agora, as autoridades brasileiras vão dar início ao processo de extradição para que a mulher seja trazida ao Brasil e responda pelos crimes de estelionato e apropriação indébita, né? A investigação é da Casa Civil de Pato Branco. No entanto, a prisão foi realizada por agentes de Foz do Iguaçu e paraguaios por intermédio do Comando Tripartite. Olha, uma última informação do giro policial: uma ação conjunta entre o Batalhão da Polícia de Fronteira e a Polícia Federal resultou na apreensão de 1.000 pacotes de cigarros contrabandeados em Foz do Iguaçu. As equipes monitoravam a movimentação às margens do Rio Paraná quando flagraram uma embarcação atravessando do Paraguai para o Brasil. Após diligências, os policiais localizaram caixas de cigarros em um estacionamento no Jardim Jupira e também dentro de um veículo. Toda a carga foi apreendida e encaminhada à Receita Federal. O prejuízo estimado ao crime organizado é de aproximadamente R$50.000. Em São Miguel do Iguaçu, pontualmente 7 horas. Temperatura na casa dos 22 graus centígrados. Nas ruas Farroupilha e Alfredo Chaves, aqui no centro da cidade, o movimento ainda é tranquilo. Trechos das ruas Vânio Gelleri e Nereu Ramos, além do início da rua Farroupilha, estão interditados devido às obras, né, de melhorias. Redobre a atenção ao passar pela região, respeite a sinalização, claro, e, se possível, utilize rotas alternativas. Olha, na BR-277, trânsito fluindo normalmente na Ponte Internacional da Amizade, movimento moderado nos dois sentidos, e na Aduana Brasileira, congestionamento neste momento. Participe você também com informações, claro, do trânsito. 7:01 agora, 7:01, você ouve no Jornal da Manhã depois do intervalo. São Miguel promove dia D de vacinação neste sábado. Vanguarda lança hoje o Plano Safra em São Miguel do Iguaçu. Sicredi Vanguarda, associados das agências Willy Bart e Santa Rosa, no Clube do Vovô. Participe. Alerta para ventos fortes segue válido no oeste do Paraná até amanhã, sábado. 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
9: Olha, 7:08, 7:08, esse é o nosso Jornal da Manhã, das 6h30 até as 8 horas da manhã. Muito bom dia, eu sou o Jones de Souza e junto com a minha equipe trago as principais notícias, claro, para você começar o seu dia sempre muito bem informado. Olha, nesta meia hora, destaque para os fatos de São Miguel do Iguaçu e região oeste do Paraná. O governo municipal de São Miguel do Iguaçu realiza neste sábado, dia 18, uma ação especial para intensificar a vacinação da população. As unidades de saúde central e São Jorge estarão abertas das 8 ao meio-dia e das 13 às 17 horas para atualização da caderneta de vacinação. A campanha é destinada a crianças, adolescentes, adultos e idosos. Também estará disponível a vacina contra a gripe para toda a população a partir dos 6 meses de idade. A vacinação é a principal forma de prevenir complicações causadas pelo vírus da gripe, especialmente entre crianças, idosos e pessoas com doenças crônicas. O médico Dr. Murilo Paduan de Souza alerta que a influenza pode evoluir para casos graves, como pneumonia, e reforça a importância de manter a imunização em dia.
23: A gripe, né, ela acaba propiciando aí infecções oportunas. Então, quando a gente tem alguma infecção, a gente fica com o nosso sistema imunológico um pouco mais abalado e algumas outras bactérias, vírus, acabam se aproveitando disso e trazendo consequências. No caso da pneumonia, né, tanto viral quanto bacteriana, a gente acaba tendo acometimento pulmonar, o paciente vai apresentar febre alta, pode ter tosse seca, produtiva, um mal-estar geral, fica indisposto para fazer qualquer coisa. E aí é importante que se procure até a unidade básica de saúde para uma consulta, para se fazer os exames, para ter um diagnóstico, né? E já ter o tratamento aí para evitar também de evoluir para algum caso grave.
9: Olha, para receber as doses é necessário apresentar um documento de identificação e, se possível, a caderneta de vacinação. A coordenadora de imunização do município, Lucinei Aparecida da Silva, destaca a importância da vacinação das crianças.
24: Foi liberado, né, a partir do dia 29 do mês passado, agora finalzinho de mês, né, para a população geral. Então, a população geral, a partir de 6 meses de idade, pode estar procurando a unidade de saúde para estar fazendo a vacina, né? O que, que a gente pede? Que os pais tragam as crianças para vacinar, porque a influenza, ela é rotina para as crianças menores de 6 anos, tá? Então, todo ano a criança tem que fazer a vacina da influenza, tanto gestante e idosos, né? Ela entra como rotina, não como campanha. Então, ela fica o ano todo, né? Então, os pais têm que estar vacinando, até porque quando eles precisam da declaração de vacina, tem que estar constando essa vacina também na caderneta de vacina.
9: E, portanto, São Miguel do Iguaçu promove amanhã, sábado, o dia D de vacinação. Aproveite esta oportunidade você também. O Sicredi Vanguarda apresenta nesta quarta-feira em São Miguel do Iguaçu as novidades do Plano Safra 2026-2027 para os produtores rurais. O encontro reúne associados das agências Unibart e Santa Rosa para detalhar as linhas de crédito, investimentos e oportunidades disponíveis para o novo ciclo agrícola. Neste ciclo, o Sicredi vai disponibilizar R$ 72 bilhões de reais em crédito rural, com foco principalmente nos pequenos e médios produtores. Os recursos poderão ser utilizados para custeio, investimentos e outras necessidades da atividade agropecuária. Confira mais detalhes no material de Alessandro Cunhaschi.
0: A Sicredi Vanguarda realiza nesta sexta-feira o lançamento oficial do Plano Safra 2026-2027 em São Miguel do Iguaçu. O encontro acontece no Clube do Vovô, com início previsto para 7h30 da noite, reunindo produtores rurais e associados para apresentar as principais linhas de crédito e oportunidades para o novo ciclo agrícola. Nesse ano, a cooperativa optou por realizar um único evento para atender os associados das duas agências com foco no agronegócio no município, a unidade da Avenida Willibart e a agência do Distrito de Santa Rosa do Cui. A proposta é integrar os produtores e apresentar de forma conjunta as condições oferecidas pelo novo Plano Safra, como explica o gerente agro Wesley Burbach.
1: A gente está preparando aí com muito carinho, vamos aproveitar o espaço aqui para fazer um convite para todos os ouvintes aí da rádio, né? Sexta-feira, ali no Clube do Vovô, né? Próxima à Faculdade Uniguaçu, a gente vai estar ali com toda a nossa equipe fazendo a abertura do Plano Safra 26-27. Né? Então a gente convida aí todos os produtores. A gente quer estender também especialmente o convite aí para os produtores que são atendidos pela agência da Santa Rosa do Cui. Esse ano aí, diferente dos anos anteriores, a gente vai fazer um evento único para as duas regiões, tanto os produtores que são atendidos aqui em São Miguel, quanto os produtores que são atendidos lá em Santa Rosa. Então a gente estende o convite para todo mundo, né, para estar ali presente, assim, verificar aí, a gente tem muita novidade, tem linhas novas de crédito que estão sendo lançadas, então o Sicredi vem aí com recurso e com disponibilidade de linhas para atender todos os enquadramentos e todas as atividades, né, Cunhas, que a gente trata muito de soja e milho, grão, né, mas a gente tem recurso aí para todas as atividades, suinocultura, aves, hortifruti, né, todas as atividades rurais aí para os nossos produtores. A gente tem um convite muito especial. Quem tiver interesse em participar, entre em contato com os nossos gerentes, né, com o gerente das contas, e confirme a sua presença. Sexta-feira, ali no Clube do Vovô, a gente vai estar fazendo a recepção a partir das 7 horas, né, e início às 7h30.
0: Além dos associados, a Sicredi também convida os produtores que ainda não fazem parte da cooperativa para conhecerem o modelo da atuação da instituição. O gerente agro Andrius Hem destaca que o evento é uma oportunidade para apresentar as soluções financeiras, o atendimento especializado e os diferenciais do cooperativismo de crédito voltado para o agronegócio.
2: E eu queria estender o convite, aproveitando, Wesley, para quem não é associado também, né? Porque, assim, esse é um dos momentos de você conhecer a cooperativa. A gente sempre tenta convidar, né, para assembleias, para eventos, né, institucionais dessa forma, corporativos, porque é um momento de você olhar o quão o Sicredi é intenso com o crédito rural, intenso com a comunidade. Então, assim, é um momento de você tirar suas dúvidas. Às vezes, a gente olha, né, o Sicredi por si só, né, é grande e tudo mais, mas não, a gente está inserido na comunidade, a gente faz um trabalho, um papel sensacional. O Cunhaschi mesmo é parceiro, né, a Rádio Jornal é parceira do Sicredi, então acho que é o momento de você ir lá e desfrutar e, de fato, né, começar aí um relacionamento com a marca.
0: Para o Plano Safra 2026-2027, o sistema Sicredi irá disponibilizar mais de 72 bilhões de reais em recursos para atender produtores rurais de todo o país. O volume representa um dos maiores montantes já ofertados pela instituição. Do total anunciado, mais de 27 bilhões de reais serão destinados a operações de custeio, permitindo ao produtor financiar despesas da atividade agrícola. Mais de 15 bilhões de reais serão voltados para os investimentos em infraestrutura, máquinas, equipamentos e modernização das propriedades. Já 2 bilhões de reais serão aplicados em operações de comercialização e industrialização da produção. Os recursos também priorizam diferentes perfis de produtores. A agricultura familiar contará com mais de 13 bilhões de reais em crédito, enquanto os produtores de médio porte terão acesso a mais de 14 bilhões de reais. Juntos, pequenos e médios produtores concentram 88% das operações previstas pelo Sicredi para esta safra. Para os demais produtores, a cooperativa irá disponibilizar pouco mais de 17 bilhões de reais. Importante só reforçar, é hoje, portanto, o lançamento do Plano Safra 2026-2027 pela Sicredi Vanguarda. Lembrando que o evento acontece no Clube do Vovô às 7h30 da noite. Detalhe, nesta edição vai ser realizado em conjunto com as agências da Avenida Willy Bart e também do Distrito de Santa Rosa do Cuiabá.
4: Obrigado, Alessandro Cunhas, que está aí, portanto, Sicredi Vanguarda lança hoje o Plano Safra em São Miguel do Iguaçu para associados das agências Willy Bart e também Santa Rosa do Cui, no Clube do Vovô. Participe. 7h18 agora, 7h18. O alerta para ventos fortes permanece válido aqui para a nossa região oeste paranaense e segue até amanhã, sábado, conforme previsão do CIBEPAR. As rajadas podem ultrapassar os 80 km por hora, principalmente nas regiões de Foz do Iguaçu e Francisco Beltrão. Apesar de não haver previsão de temporais, o risco continua elevado para destelhamentos, queda de árvores, galhos e interrupções no fornecimento de energia elétrica. Ontem, quinta-feira, as estações meteorológicas do CIMEPAR registraram rajadas de 52 km por hora em Cascavel e 51 km por hora em Toledo, indicando o avanço dos ventos aqui na nossa região. A orientação é que a população evite permanecer próxima às árvores, postes e muros durante os períodos de maior intensidade dos ventos e acompanhe, claro, os avisos dos órgãos oficiais. 7h19, 7h19, você ouve no Jornal da Manhã depois do intervalo. Mais de 100 motoristas por dia são flagrados em excesso de velocidade nas rodovias da nossa região. Justiça Eleitoral começa a convocar mesários para as eleições de 2026. 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
3: Sete horas 27 minutos, 7h27, mais de 100 motoristas por dia foram flagrados acima do limite da velocidade nas rodovias fiscalizadas pela 3ª Companhia do Batalhão de Polícia Rodoviária durante a primeira quinzena de julho. Segundo a corporação, muitos dos flagrantes se envolveram até mesmo caminhões. Em um dos casos, uma moto foi registrada trafegando a mais de 200 km por hora. A Polícia Rodoviária reforça que as operações com radar móvel são realizadas diariamente, principalmente em trechos com maior número de acidentes. Olha, o objetivo é reduzir os acidentes e conscientizar os motoristas sobre a importância de respeitar os limites de velocidade. A Justiça Eleitoral do Paraná iniciou a convocação dos mesários e colaboradores que vão atuar nas eleições 2026. Os contatos estão sendo feitos exclusivamente pelo WhatsApp oficial do Tribunal Regional Eleitoral do Paraná, com o número, anote, 41-3330-8500. Repetindo, 41-3330-8500. Identificado com o selo azul de conta verificada. No Paraná, os treinamentos começam em agosto e serão realizados de forma online e presencial, conforme a função de cada mesário. O presidente do TRE Paraná, desembargador Luciano Carrasco Falavinha Souza, traz orientações aos mesários e faz um alerta para que a população fique atenta a possíveis golpes envolvendo a Justiça Eleitoral.
4: A Justiça Eleitoral começa a convocação aos mesários. São mais de 107 mil convocações que serão feitas pelo WhatsApp a todos aqueles que estão indicados no sistema. Eu informo que todos aqueles receberão a notificação, não terá nenhum pedido de dado pessoal, nenhum dado mais sensível, uma foto, nada dessa natureza. A pessoa receberá a convocação, todos serão obrigados a fazer um treinamento online e vários deles, entre eles presidente de mesa, primeiro mesário, por exemplo, terão que fazer o curso presencial. E tomar a cautela de verificar que o telefone ali é o oficial do TRE. Nenhum outro telefone será utilizado para essa convocação. Espero que todos aqueles que recebam a convocação atendam para fazermos uma boa eleição em outubro.
3: Quem atuar nas eleições terá direito a folgas remuneradas, auxílio alimentação de R$ 65,00 por turno, vantagem em concursos públicos, horas complementares para estudantes e meia entrada em eventos culturais e esportivos por 2 anos, conforme a legislação estadual. A Justiça Eleitoral também faz um alerta para golpes. Além das orientações aos mesários, a Justiça Eleitoral reforça a importância de manter o aplicativo e-título atualizado no celular. A ferramenta facilita o acesso aos serviços eleitorais e também pode ser usada como documento de identificação no dia da votação, para quem já possui cadastro biométrico. O presidente do TRE, desembargador Luciano Carrasco Palavinha Souza, explica quais são as principais novidades da ferramenta.
4: O Tribunal Regional Eleitoral orienta todos os eleitores a fazerem a atualização do e-título. É um documento oficial que serve como identidade para aqueles que fizeram como biometria. Lá você consegue fazer várias atualizações do sistema, locais de votação, tirar certidão de títulos, cadastro eleitoral e etc. É importante que todos façam essa atualização para que seja a eleição feita da melhor forma possível em outubro.
3: Entre as novidades da atualização estão o acompanhamento de solicitações feitas pelo título NET, a emissão de certidões, a geração de código de autenticação e a atualização automática dos dados do eleitor e a possibilidade de pagar multas eleitorais pelo próprio aplicativo, via Pix ou cartão de crédito. O e-título está disponível gratuitamente para Android e iPhone. 7:31, 7:31, a seguir tem o Jornal da Manhã Entrevista. São Miguel do Iguaçu promove quarta caminhada de combate ao feminicídio no dia 22 de julho. Alessandro Cunhasque conversa com a diretora do Departamento de Políticas Públicas para as Mulheres, Aparecida Carradori. E ainda nesta hora, o Jornal da Manhã Esportes. Vale com destaque, né? Para a Copa do Mundo, para a grande final, entre Espanha e Argentina. Argentina e Espanha decidem o título da Copa no domingo, às 16h, horário de Brasília. Também o retorno do Campeonato Brasileiro e, claro, o nosso São Miguel Futsal, que joga fora de casa, um jogo de 6 pontos importantíssimo amanhã, sábado. O nosso Jornal da Manhã está no ar de segunda a sexta, das 6h30 às 8h da manhã. Para você, um grande abraço, claro, e uma ótima sexta-feira. Um final de semana abençoado para todos nós. Bom dia.
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7h41, 7h41. Muito bom dia para você. Eu sou Alessandro Cunhasque, chegando com o Jornal da Manhã Entrevista. Manhã de sexta-feira, mais um dia bonito aqui em São Miguel do Iguaçu. E mais um dia ventando bastante. E olha, nós vamos falar hoje de um assunto muito importante. Um assunto que a gente deve dar toda atenção e que haverão ações para que esse assunto fique mais latente ainda e que a gente possa continuar discutindo, continuar conversando, dialogando, porque eu acho que já deu, né? Porque quando a gente fala de feminicídio, que é o nosso assunto de hoje, é algo que parece que a gente está falando de 20, 30 anos atrás, mas ainda assim, a nível de Brasil, a gente tem números que preocupam. São Miguel do Iguaçu está promovendo aí a quarta caminhada de combate ao feminicídio, dia 22 de julho. Eu quero já fazer um agradecimento, vou trazer uns números a nível nacional, mas já antecipando que a nível estadual, pelo menos as ações estão surtindo efeito, porque há uma redução. Mas ainda a nível de Brasil, a coisa parece que ainda não está conseguindo se estabelecer nesse sentido. E a gente vai tentar entender justamente nesse bate-papo. Eu quero fazer um agradecimento aqui à diretora do Departamento de Políticas Públicas das Mulheres, Aparecida Carradori, primeiro porque pela consideração que há 15 dias atrás mandou um convite oficial aqui para a Rádio Jornal, formalizando o pedido de espaço para a emissora, para a cobertura dos eventos, para entrevista. Parabéns, tá? Isso a gente se sente valorizado, a gente entende o papel do comunicador e de uma emissora que tem quase 40 anos de história, da importância que ela tem para a sociedade, é isso que a gente se coloca, e esse convite aqui, ele passa essa mensagem importante de significância, e é o que a gente quer também junto na sociedade, né? Cumprir. Então, parabéns aqui pela iniciativa, porque é uma data que está aqui já confirmada na nossa agenda, e vocês terão toda

0: a preferência para a gente fazer essa cobertura, porque ela é muito especial. Num primeiro momento, eu estava conversando até aqui com a Aparecida Carradori e a gente estava trocando números, né? Ela trouxe números bons. O Paraná quase diminuiu quase 20% dos feminicídios. Isso é uma grande notícia. Mas não quer dizer que a gente precisa se acomodar, a gente precisa entender que ainda tem muito caminho pela frente. E tem outro detalhe. Quando a gente olha a nível de país, parece que a gente involuiu. Porque desde que começou a serem feitos os registros de 2015 para cá, isso começou lá em 2015 só. Primeiro que já é preocupante aí, né? A gente está falando de 2015, são apenas 10 anos, 2015 a 2025. Não trouxe os dados aqui 2026 ainda, mas 2025 nós tivemos um aumento nos feminicídios, mais de 14,5%. Isso é inaceitável nos dias de hoje. O Brasil registrou no ano passado mais de 1.568 feminicídios, ou seja, quando a mulher perde a vida só por ser mulher. Então isso é muito triste, preocupante, porque eu vou escalonar para pro lado emocional, né? Nossas mães são mulheres, né? Nossas esposas são mulheres, nossas filhas são mulheres. Então toda vez que isso acontece, alguém perde uma mãe, alguém perde uma filha, né? Alguém perde uma esposa. Então é muito triste. Claro que muitas vezes as pessoas próximas também são responsáveis. Aparecida, muito bom dia para você, obrigado pela presença aqui. Um tema e parabéns pela iniciativa e parabéns principalmente pelas ações.
1: Bom dia, Alessandro, bom dia aos ouvintes da Rádio Jornal, paz e bem a todos.
0: Vamos começar falando de São Miguel do Iguaçu. A gente estava falando, comentei aqui na nossa introdução sobre os dados, porque as pessoas têm que compreender da proporção que a gente está falando, né? Que isso existe, que isso está próximo. Parece que a gente está numa sociedade tão civilizada, mas ainda falta muito para a gente chegar lá, né?
1: Eu lembro o ano passado, quando eu estive na rádio para fazer o convite para a caminhada, eu falava de um feminicídio que aconteceu na Aurora, há alguns anos atrás. Parecia tão distante, parecia uma coisa assim, longe do município de São Miguel. E, infelizmente, para a tristeza de todos, a gente vai fazer o convite e lembrar do feminicídio que aconteceu no Ipiranga em setembro de 2025, dentro do nosso município. Uma pessoa conhecida por todos, muito querida. Posso até dizer o nome, porque está na mídia, está em todos os locais que você pesquisar. A Jaqueline, né, que aconteceu o ano passado no Ipiranga, que foi assassinada com um tiro na cabeça pelo marido. Na verdade, ex-marido agora, o agressor. Como você acabou de falar, Alessandro, às vezes o agressor está dentro de casa. O agressor está dentro de casa, mas é o marido, ex-companheiro, ex-namorado. Às vezes acontece de ser o próprio pai ou um parente próximo. Só que muitas pessoas sofrem, e não é só as mulheres. A sociedade inteira perde com essa falta dessa mulher, porque essa mulher, como você acabou de dizer, tem parentes, tem pais, tem irmãos, e é uma vida interrompida. Isso é um trágico, é tirar a vida de alguém, não permitir com que ela desenvolva seus sonhos, a sua capacidade de realizar uma vida que poderia ter produtividade na sociedade, é inaceitável já no nosso século.
0: Bom, e a caminhada, como que ela vai funcionar dia 22? Tem vários pontos que estão sendo preparados para se encontrarem no final dessa caminhada.
1: Nós temos 4 pontos esse ano, são muito felizes, conseguimos aumentar mais um local para concentração para seguirmos juntos na caminhada. Um ponto de começo de concentração vai ser na frente do Departamento de Políticas Públicas, para quem não sabe, é no ladinho da Burgerhauser. O segundo ponto de concentração na frente do supermercado Lar. O terceiro ponto de concentração na frente do mercado Itaipu. E o quarto ponto na frente da Igreja Matriz, a Igreja São Miguel Arcanjo, que nós vamos contar com a presença do Padre Pedro. Os padres da nossa paróquia estão apoiando a nossa causa e vão se dirigir junto conosco na caminhada. Também temos outras igrejas, nós somos ecumênicas, não temos divisão de raça, de cor, porque o feminicídio não pode se distinguir a esta ou aquela pessoa, nem por idade, nem por

0: sexo, de idade, ou também por questões de religião. Então, independente de religião, nós vamos também a participação do pastor Moacir Leite, que vai vir junto com a igreja dele, a igreja evangélica, participar junto na caminhada. Esses quatro pontos vão seguir em caminhada, vão se encontrar na rua Farroupilha, caminhar junto na frente da farmácia São João, caminhar junto até na rua Coberta. Quando chega na rua Coberta, cada pilar, cada poste que sustenta a rua Coberta vai estar com um mural que remete ao feminicídio. Não vou dizer que é algo bonito, é algo horrível, porque mural de feminicídio não pode ser bonito. Então nós vamos ter alguns murais, algumas coisas assim bem constrangente, que vai te levar até um pouquinho de medo, mas é para mostrar como é horrível você ver ou participar de uma situação em que a tua família participou de um feminicídio.
1: Bom, aí esse é o ponto. É que hora que vai começar?
0: Vamos sair dos pontos de concentração. Todos os pontos de concentração vão sair junto às 13h30, 1h30 da tarde. E depois que nós chegarmos na rua Coberta, além de ver os murais, nós vamos também ter uma palavrinha de orientação sobre o valor das mulheres desde lá do tempo da antiguidade, pelo pastor Moacir. E o padre Pedro vai dar a bênção para as mulheres.
1: Quem que pode participar?
0: Todos. A sociedade inteira pode participar. A causa, como eu acabei de falar, não é de partido político, não é de religião, não faz distinção de raça, de cor, não faz distinção de ideologia. E muito menos de sexo, porque você diz assim, eu não participo porque sou homem. Isso é problema de mulher. Feminicídio não é problema de mulher. Se uma mulher morre, você acabou de falar, sua esposa morrer, você vai sofrer. Se tua mãe morrer, você vai sofrer. Então, os homens têm que estar unidos com a gente. Se a sociedade se unir, nós vamos estar assim conseguindo fazer com que esses números que já diminuíram no estado do Paraná diminuam muito mais. Eu vou colocar assim, você disse que a nível de Brasil aumentou bastante. Realmente aumentou. Mas um pouco não é só porque aumentou, é porque antes as mulheres não se sentiam acolhidas para denunciar. Então, elas ficavam acumuladas. Tipo, crime de feminicídio sempre foi tratado praticamente como suicídio. Eu lembro, quando eu era criança, uma mulher, ela se matou com 2 tiros. Não sei como que isso é possível, mas então não eram denunciados como crime de feminicídio. E hoje, como se divulga, se tem abertura para fazer isso, conseguiu aparecer alguns casos que eram sempre encobertos. Aí aumentou muito mais as estatísticas como o feminicídio.
1: Bom, vamos aproveitar a tua estadia aqui para a gente entender, porque como que se escala para um feminicídio? Toda corrente tem elos, né? Qual que é o primeiro elo dessa escalada?
0: Muito bom, Cunhasca. Na verdade, assim, você não diz assim, simplesmente a pessoa chegou e fez nada. Isso já vem meditado. A primeira começa com o quê? Com agressões, com palavras de ofensa, com humilhação. Começa a reter essa vítima. Você não pode se encontrar com os parentes, proíbe que ela trabalhe. Sabe, é uma sequência de violências que não são reconhecidas como violência. Violência psicológica, violência física, violência moral. Acaba ofendendo moralmente, falando palavrões, ela começa a se sentir diminuída. Então, são várias violências que vêm sendo seguidas e não é caracterizada como violência, porque, querendo ou não querendo, vocês me desculpem que são homens, mas nós vivemos numa sociedade machista. E é que
1: bastante.
0: Assim, se o homem fala...
1: Não precisa se desculpar, não, é bastante, não é pouco.
0: Se o homem falar, aquilo ali é normal, porque grande coisa, como se as mulheres não tivessem sentimento, como se as mulheres não fossem um objeto. A maioria das mulheres sempre foi objeto, tanto que nós viemos de uma colonização em que mulheres sempre foi usada para servir o homem, né? Nunca foi tratada como ser humano. Então, nessa escalada de violência, que não é classificada como violência, as mulheres vão achando natural, até que uma hora isso desencadeia no feminicídio. Não é, foi sem querer, num impulso, como acontece num acidente, numa coisa. É uma coisa que vem vindo aos longos do tempo e nunca foi ser feito nada, principalmente a mulher não denuncia. E daí eles acreditam assim que isso vai ficar sempre impune.
1: E o que fazer para não normalizar isso, principalmente? E aí vale para os dois. A gente tem uma sociedade, ela vem de uma, culturalmente, de uma estrutura machista, porque eu tive a oportunidade de fazer matéria de agro no Dia da Mulher e entrevistar, aliás, quero mandar um abraço para a dona Vera lá de Aurora, né? Ela e a mãe dela, e elas praticamente viveram sozinhas, cuidando das lavouras nos anos 70, onde dependiam justamente da mão de obra masculina. E assim, elas viveram um preconceito de você mulher contratando homem para trabalhar. E a coisa mais absurda que eu ouvi, para hoje, né? Hoje, para a gente é que o fato de uma mulher não poder fazer um empréstimo ou fazer qualquer movimentação numa agência bancária, né? Então, olha, isso é, quando se trata de humanidade, é muito pouco tempo, né? E faz pouquíssimo tempo agora, final dos anos 2000, que tinha uma situação que a mulher não conseguia se desvincular se o homem não quisesse do casamento, entendeu? Formal. Então, a gente, quanto sociedade, a gente está evoluindo muito lentamente nesse sentido. Então, existe sim estruturado essa questão do machismo, queira ou não, e às vezes ele pode estar disfarçado de várias formas na conduta. As novas gerações vão melhorando, a gente vai melhorando com esse quesito, mas os números ainda trazem uma preocupação grande quanto ao feminicídio, que às vezes escala para uma situação que ela foge totalmente da razão, é emocional, e aí perder o controle, perder a pessoa que... um simples relacionamento, né? Há duas questões, né? Geralmente, que eu vejo, porque eu falo que a gente vê porque a gente recebe os BOs aqui, então a gente conhece o resumo dessas histórias. Uma delas, geralmente, é porque o homem não aceitou o fim do relacionamento, né? Ou está se encaminhando para isso, o homem percebe, tem uma situação de controle. A outra é porque a mulher acaba... A mulher, no geral, como mãe, com esse instinto, ela tem uma dificuldade de desvinculação emocional. De entender que, olha, não dá mais. Isso não vai dar mais. Ela vai insistindo, e aí acaba acontecendo o que acontece. Então eu queria que você trouxesse essa elucidação nessas duas situações para a gente começar aos pouquinhos quebrar mais esse elo da corrente, né?
0: Isso tudo está voltado à sociedade. Nós estamos numa sociedade em que cobra muito, especialmente da mulher novamente. Tipo assim, se a mulher separou, praticamente tem mil motivos para ela falar assim que ela tinha razão. Mas as próprias mulheres, às vezes, e infelizmente, acabam condenando e jogando a culpa em cima da mulher. Então é um dos fatores, a condenação da sociedade. E a mulher se vê presa a isso. Para não se expor socialmente, ela acaba aceitando algumas coisas e não quer se desvincular do seu próprio agressor, que é o seu companheiro, marido, namorado, quem quer que esteja convivendo com ela. Então, um dos fatores críticos é esse, a sociedade condenar a mulher. E quanto o que fazer para que se reverta ou que a gente consiga se libertar disso, eu vou te dizer aquele velho ditado, a união faz a força. Mais do que nunca hoje, ele nos ajuda no combate ao feminicídio. Como que nós podemos combater o feminicídio? Não se cale. A comunidade, a sociedade tem que denunciar. Você sabe de um caso que tem violência? Não existe mais aquela ditado lá que dizia em briga de marido e mulher, não se mete a colher. Se mete a colher, se mete a pau, o que precisar. Faz uma denúncia. Todos os órgãos estão ali para ouvir. Não precisa nem dizer o nome na denúncia. E se for dito o nome de quem está fazendo a denúncia, nunca ninguém vai saber, é muito sigiloso. Então, tipo assim, você sabe de alguma coisa? A sociedade tem que ajudar, tem que colaborar com isso. As denúncias, não se calar diante da injustiça. As mulheres têm alguma agressão moral, têm alguma agressão psicológica, que é a primeira agressão que não deixa marca, né, que é mais fácil de se fazer, denuncia. Se você denunciar a primeira vez, pode ele ter certeza que o marido ou o companheiro ou o namorado vai dizer assim, não, ela tem atitude, eu não vou fazer mais isso. Agora, se passar a primeira vez, eu já fiz uma vez, eu vou fazer de novo, não dá nada. é o que a gente ouve, não dá nada. Então, a união da sociedade. Quando as escolas educam as crianças para a igualdade e o respeito na mulher, quando as famílias educam os homens, que homens e mulheres são iguais, quando as igrejas pregam o valor da mulher, desde que eu já falei lá do tempo bíblico, as mulheres sempre tiveram o seu valor, só nunca foram reconhecidos. Então, quando todos se unem e compreendem que a violência contra a mulher não é um problema privado, é um problema de sociedade, é um problema coletivo, nós podemos achar a solução para esse problema. Ou pelo menos amenizar, que vai ser um passo importante para a vida das mulheres, para salvar essas vidas.
1: Então, gente, quarta campanha, vem aí a quarta campanha de combate ao feminicídio, dia 22 de julho, uma caminhada especial aqui em São Miguel do Iguaçu, para a gente trazer esse assunto para a rua também. O rádio, ele tem essa importância, chega na casa das pessoas, abre essa discussão e permite que a gente comece a discutir tudo isso com mais naturalidade. Eu quero agradecer aqui a diretora do Departamento de Políticas Públicas de São Miguel do Iguaçu para as Mulheres, Aparecida Carradori, e já antecipar, próxima pauta a gente vai falar sobre a Casa da Mulher, entender a importância dessa obra, que não é só um prédio que está sendo construído, mas sim a concretização de todo esse trabalho para ajudar a São Miguel do Iguaçu se tornar um exemplo no feminicídio. Daqui uns anos a gente possa falar, São Miguel do Iguaçu é um exemplo, acho que está caminhando para isso, com tudo que está sendo feito, a Casa da Mulher que está sendo construída lá perto do antigo Citel. Então vamos torcer e vamos trabalhar, não só torcer, né, mas sim agir juntos, e pode contar com a Rádio Jornal lá dia 22 para fazer essa cobertura e levar para mais pessoas ainda esta mensagem. Obrigado.
0: Obrigada, Alessandro. Obrigada aí à equipe da Rádio Jornal. Eu reforço o meu convite para que todos, dia 22, quarta-feira, às 13h30, estejam num ponto de concentração para junto caminhar. Cada passo é um passo de conscientização. Obrigada.
1: 8 horas mais um minuto, intervalo. Na sequência, eu e a Tati estaremos de volta com o Papo 104.
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6: 8:02.
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0: dia, bom dia, bom dia, gente! E aí, tudo bem com vocês? Estamos começando mais uma sexta-feira! Que coisa boa, hein? Sextou, meu povo! Como que vocês estão aí? Vamos que vamos! E ó, pra destacar, só deixa eu me apresentar.
1: Alessandro Cunhaski!
0: Que eu sempre tô com ela, hein?
1: Tati Schunemann!
0: Bom dia, Tati!
2: Bom dia, Cunhaski! Bom dia, gente querida da Jornal!
1: Bom dia!
2: E por aí, tudo bem? Tudo certo? Tudo na boa? E tudo suave? Sextou do jeito
0: cuidado,
2: bom, hein?
0: Cuidado!
2: Sextou. Calma, gente. É 8 horas da manhã ainda.
0: 8 da manhã. Nem tirei a ramela dos olhos ainda.
2: Se aplume.
0: Vamos com calma. É sextou às 8. Vamos se ajeitando na cadeira. Tem muita gente tomando só... seu primeiro café. Tem gente, Tatiele, tomando café com a camisa branca. Aí tu fala uma besteira dessa aí, a pessoa derrama café na camisa e aí?
2: Aí lá, vou fazer o quê? Fica bravo, vai lá e troca o uniforme, né, Cunhaski?
0: Não. Fazer o quê? Vamos que vamos, né, gente? Vamos lá.
2: Ai.
0: Olha, sexta-feira, vamos pra nossa interativa de hoje. E olha, a nossa interativa... está perguntando, você vai torcer pra quem no domingo, hein?
2: Ah, eu tô triste já.
0: Final da Copa do Mundo domingo, pra quem estava em Marte, em outro planeta. Voltando agora da pescaria, de repente não viu, né?
2: Pois é, tava sem TV, sem sinal.
0: Sem sinal, sem internet. Mas a final, domingo, 4 da tarde, é Espanha-Argentina. Sim, a Argentina está de novo numa final de Copa do Mundo. Ela chegou lá e vai enfrentar a Espanha. Tem várias coincidências nessa grande decisão, mas e aí? A grande questão para nós, que a gente estava discutindo isso nesses últimos dias, né? Depois da classificação argentina, a gente discutia isso aqui na rádio, inclusive, torcer para quem? A Argentina é a grande rival. Os argentinos nos odeiam. Só que eu vou falar.
2: Feio, né? Odiar.
0: Só que eu vou falar uma coisa assim pra vocês, sinceramente, né? A Espanha também. Espanha. Né? Nós crescemos pra nada. Mas eu vou falar uma coisa pra vocês. Eu, depois que eu vi os argentinos cantando o hino, porque a gente se compara, né? E se baseia em cima disso e fala, a gente se compara, eu queria que o meu time fosse assim, a seleção brasileira fosse assim. O que a gente viu, que me impressionou, já no jogo contra a Inglaterra, eu acho que eles ganharam o jogo ali, já no cantar o hino, a forma que todos cantavam o hino,
2: sentindo o hino,
0: sentindo, vibrando. E a Argentina, ela deu uma lição fundamental no contexto do futebol, tem que amar futebol, tem que amar o que faz. E aí o exemplo da vida, né? Tudo que você faz com amor, que você ama o que faz, realmente muda tudo. E aí, eu vou admitir pra você, Tatizinha, eu tô indo um pouco neutro, mas tô pendendo pro lado argentino. Seria muito legal uma seleção do nosso continente, sul-americano, na condição que está a Argentina, ser a campeã de novo da Copa do Mundo e pelo que eles apresentaram nessa Copa.
2: E você, hein? Você vai torcer para quem nessa final de Copa do Mundo? Espanha ou Argentina? Manda aqui pra gente no nosso WhatsApp, que é o 356-510-33. Lembrando que a final da Copa do Mundo, sim, senhores, já é no domingo.
0: Domingo! Para quem você vai torcer, hein? E eu quero lembrar, aproveitar já o gancho, que o Amarelinho do Oeste joga amanhã também, tá? São Miguel enfrenta dois vizinhos pelo Campeonato Paranaense de Futsal Série Ouro. Transmissão ao vivo da Rádio Jornal. O jogo começa sabadão, 8h10 da noite, é fora de casa. Dito isso...
2: programa começado.
0: Vambora, vamos lá. 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Deixa eu falar uma coisa pra você, Tati, uma mensagem importante pra todos aqui, pra aqueles que acham que bebendo uma cerveja vão conseguir alegria, cuidado, tá? Ó, às vezes a pessoa bebe uma cerveja, achando que vai ficar feliz. Bebe uma cerveja achando que vai esquecer os problemas. Bebe uma cerveja achando que vai conseguir combater o estresse. Bebe uma cerveja achando que vai mudar de vida. Eu tenho uma coisa para te dizer. Tenta beber 6 cervejas. Tudo isso vai mudar, vai por mim.
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0: Ana Castela!

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6: Signos do zodíaco.
5: O que dizem os astros para Áries, Touro, Gêmeos e Câncer?
7: Áries. Hoje o trabalho exige esforço e dedicação, mas mantenha a calma e priorize uma coisa de cada vez para evitar a ansiedade. Cuide da saúde evitando exageros e nervosismo. No amor, o dia pode parecer sem entusiasmo, mas evite reclamar e persevere o bom humor para melhorar o clima. A cor é o lilás. Dia de sorte e bom humor. Aproveite a criatividade, os contatos no trabalho e divirta-se bastante. No amor, tudo flui bem e seu charme fica em evidência, mas cuidado com a possessividade à noite. A cor é o azul royal.
6: Gêmeos.
7: Aproveite sua experiência para conquistar seus objetivos, especialmente em trabalhos relacionados ao lar. Use as boas energias para resolver questões familiares com calma e diplomacia à noite. No amor, curtir seu espaço traz tranquilidade, mas evite ciúmes excessivos para manter o equilíbrio. A cor é o preto.
6: Câncer.
7: Ótimo dia para expressar suas palavras com confiança e ampliar os seus contatos. Aproveite os momentos de lazer para socializar e fortalecer os laços. Mas evite fofocas à noite. No amor, o diálogo fica mais sincero com surpresas na paquera durante o dia. A cor é o cinza.
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20: Bora, gente, vamos que vamos, sextou, sexta-feira boa, hein? 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E vamos que vamos, gente. 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Tati, vamos lá? Galera participando, nós queremos saber para quem você vai torcer nesse domingo. Espanha, Argentina?
7: Afinal, É a final da Copa do Mundo. Ah, eu já tô com saudade.
20: Pois é. Só me decepcionou essa Copa aí, porque o Brasil jogou em dias que, e horários que o brasileiro precisava faltar no serviço. Né?
7: E ainda em dois dias que teve jogos, a gente teve que meio que trabalhar, então...
20: É, porque um jogo no sábado, por exemplo, 7 da noite, o que, que resolve tua vida? Nada, né?
7: Ah, fazer o quê? O Expedito, eu sou Espanha desde pequeno.
20: Ó.
7: E se a Argentina jogar com um time de cachorro, eu vou lá, ó, latir. Ah, o Expedito chegando na beira do campo.
20: Vai, Expedito. Calma, Expedito. Fala, segura.
7: Esse é o Expedito. Se a Argentina jogar contra um time de cachorro, ele vai lá o quê? Latir. Larga meu aço. O Marino tá na escuta. Obrigada, Marino,
20: fala,
7: pela sua
20: Marino.
7: Companhia.
20: Certo, por aí.
7: E gostei que o meu signo, que é o câncer, recomenda evitar fofoca só à noite. Você viu, né, Marino? Eu confesso que eu li isso, daí eu fiquei.
20: E eu vou te falar, sabe o que eu fiquei pensando, Marino? Eu falei, pô, vai juntar todo o assunto do dia na melhor hora. Né?
7: Aí que tá, você acha que os astros não se conversam? Conversam. Um abraço, Marino. Ó, evita fofoca à noite, tá? Fica esperto. Durante o dia tá liberado. Se quiser contar alguma aqui, fica só entre nós, tá
20: boa.
7: Bom? Nosso WhatsApp é o 356-510-33 e já eu volto com mais participações, tá? Lembrando que o nosso WhatsApp está liberado, sim, senhor.
20: Pra
7: você mandar pra cá o seu recado, tá?
20: 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Ó, tá chegando o homem, Gustavo Lima.
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3: 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O que dizem os astros para Leão, Virgem, Libra e Escorpião?
4: Leão. Ótimo dia para cuidar das finanças e aproveitar boas energias

0: um dia para desacelerar e confiar na sua intuição. Cuidado com viagens à noite. No trabalho, é importante agir sozinho. E no amor, distância pede paciência. Aproveite momentos tranquilos ao lado de quem gosta. A cor é o vermelho. Escorpião. Hoje, mantenha a paz com os amigos e evite conflitos à noite. Seu lado criativo brilha no trabalho, amém, trazendo soluções inovadoras e um bom alto astral durante o dia. No amor, a sintonia melhora, mas cuidado para que nos desentendimentos em outros setores não afete os seus momentos especiais. A cor é o verde. Vou me trancar hoje.
1: Eu só tô preocupado à noite.
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1: Bora, gente, e aí, você vai torcer pra Argentina ou pra Espanha na final da Copa do Mundo? É, não tem Brasil, né? Não tem, não tem. Faz tempo que não tem Brasil. Parece que nem o Brasil participou da Copa, né? Tanto tempo ficou fora já, mais ficou fora do que jogou a Copa. E aí, gente? É, a Argentina é a nossa grande rival, né? Esse é o primeiro ponto. Segundo ponto, querendo ou não, né? A Argentina que representa o continente da América do Sul. Fica aquela dúvida cruel. E os caras jogaram apaixonado, né? Meu Deus do céu. Eu queria que o Brasil jogasse assim. Aqueles pernas de pau. Diz que é jogador. Eu avisei vocês muito tempo antes. Quem ouvia lá o Em Dias 11, ouviu que eu falei do Rafinha, né? O Rafinha tá mais preocupado com os cremes facial dele que jogar bola. Dois jogos na Copa, já o caneirinha de vidro quebrou. Ah, pra acabar, gente. Ó, quero falar, já já a Tati vai trazer a participação da galera.

0: 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Bora, gente! E ó, vamos ouvir então essa galera mandando seu recado, participando, interagindo com a gente. 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Bora ouvir essa galera, Tati.
1: Começando com ela, que resolveu sair da caverna e mandar mensagem pra gente.
0: Ô, louco!
1: É, a gente trata assim mesmo a galera.
2: Oi, Tati, tudo bem? Aqui é a Isabela, a filha da Sara.
1: Oh, Isabelle, que bonitinha! Na verdade, eu falei assim porque eu achei que era sua mãe mandando mensagem.
0: Alô, é do Conselho Tutelar? Hein?
1: Eu achei que era a mãe mandando mensagem.
0: A Tati fica cometendo crime no ar aqui.
1: Ai, meu Deus do céu.
0: Não.
2: Torcer pra quem estiver ganhando.
1: Ai, certinha, né? Vai torcer pra quem estiver ganhando. Um beijo, Isabelle, pra sua mãe um chute nas pernas.
0: Ai, pai.
1: Ai, obrigada pela sua participação, tá? Foi trabalhar hoje com a mãe? Conta aí pra gente, tá isso. Bom? Um beijão pra você.
0: Olha se a mãe tá trabalhando direitinho aí, tá?
1: É. Ai, meu Deus.
3: E o Alessandro, meu Deus, tá escondido. Certeza. Pra Argentina nunca.
0: Olha!
3: Ela pode ser campeã, mas eu vou torcer pra Espanha. Eu sequei a Argentina, mas parece que é o cão do galo lá que tá aí. Consegue fazer gol. Tava feliz da vida que a Argentina tava perdendo. Ai. De repente os homens afrouxaram.
0: É verdade.
3: Trouxa igual os brasileiros.
0: É verdade.
1: Aí na verdade, sim. A Inglaterra pipocou feio naquele jogo.
0: Aí, ó.
1: Pipoqueiros. Daquele jeito lá. Aí o que acontece? Eles fazem um gol, o brasileiro começa a postar nas redes sociais comemorando, né? Aí a Argentina vai lá e faz o quê? Puxu, acaba com a nossa alegria.
0: Isso começa só tá jogando 15 minutos por jogo, né? Imagina quando o Messi tinha, né?
1: Imagina, né?
0: Bora então? Pra participar?
1: 3565-1033, esse é o nosso WhatsApp. E aí, pra quem você vai torcer na final da Copa do Mundo, hein?
0: Boa!
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0: Sexta-feira tem que ter modão. Segura! Essa aí, o corote numa mão, paeiro na outra. Sexta-feira na Banguela.

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3: 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O que dizem os astros para Sagitário, Capricórnio, Aquário e Peixes?
4: Sagitário. Um ótimo dia para investir em projetos ambiciosos e impulsionar sua carreira. Cuide da sua imagem para fortalecer sua vida social. E à noite, mantenha calma nas relações. No amor, relaxe e deixe as coisas acontecerem naturalmente, mesmo diante das tensões. A cor é o violeta. É.
5: Dizer o quê, né?
4: Sexta-feira é o dia de relaxar e aproveitar a vida. Aproveite o bom humor no trabalho e encare os projetos com entusiasmo. Boa. À noite, cuide do corpo e evite nervosismo para manter o bem-estar. Nos relacionamentos, a dica é apostar na diversão e na paquera. A cor é o bege.
5: É só conversar com o signo de escorpião.
4: Prepare-se para mudanças no trabalho. Aproveite oportunidades e confie na sua intuição. Nos relacionamentos, evite conflitos com pessoas mais jovens e seja paciente com o amor. À noite, o charme e o mistério podem conquistar quem desejar, mantendo a paixão em alta. A cor é o rosa. Peixes. Dia propício para fortalecer laços e buscar parcerias no trabalho, aproveitando a energia coletiva. No amor, o romance fica favorável com momentos felizes a dois. Cuide para não exagerar no ciúme à noite. Aproveite as boas vibrações e deixe o dia fluir positivamente. A cor é o branco.
5: Mano, em resumo, todo mundo faz o que pode fazer durante o dia e à noite toma um cuidado aí, tá?
4: Principalmente os ciumentos.
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5: Gente, 8h53, vamos que vamos, ouvindo essa galera.
4: Olha como me tratam bem nesse programa.
11: Ah. Eu vou te dar um chute nas pernas, tá bom? Exato. Bom dia. E eu também,
4: tá, você viu, né? Vai dar um chute nas pernas, é pra cartão vermelho essa daí.
5: Ai, papai.
4: E ó, vou torcer pra quem estiver ganhando. Vai vendo, Sara, vai vendo.
5: Aí é
4: vai
5: fácil,
4: vendo,
5: né?
4: O Ademir, ele vai torcer pra Argentina.
5: Argentina!
4: E ó, Sara, ó a participação do Eloyer. Quem gosta de futebol tem que escolher uma dessas seleções pra torcer. Não era pra ser assim, né?
5: É.
4: Mas se tem que torcer pra alguém, quem gosta de futebol torce pra alguém, ele torce pra Espanha.
5: Ó, aí ó, vai torcer
4: tá
5: pra
4: vendo,
5: Espanha,
4: né?
5: Uhum.
4: Ó, é assim, eu torço pela Espanha por conta do Yamal.
5: Yamal.
4: Mas e aí eu descobri que o pai dele é mais novo que eu,
5: mas
4: gente.
5: Mas tu só torce porque ele ia mal, porque se ele fosse bem...
4: Fosse bem?
5: Yamal.
4: Lamine Yamal, né?
5: Lamine. Sabe por que é Lamine Yamal o nome dele?
4: Vou falar que não.
5: Não,
4: pra você ter conteúdo.
5: Eu já contei essa história pra Tati. Não.
4: É, umas 300 vezes.
5: Que a gente tem a ideia da maioria dos jogadores europeus, né? Serem ricos, ser blá, blá, blá, blá, blá, blá, blá, blá. Tanto é que aparece, tá aparecendo nas redes sociais aí uma imagem, uma foto do Messi dando banho no Yamin Yamal.
4: Lamine
5: Yamal. É esse nome. Lamine Yamal. É, dando banho nele. Por quê? Porque ele fazia parte de um projeto social promovido pelo Barcelona em parceria com a Unicef para atender crianças carentes, famílias pobres. E a família do Lamine Yamal aí era uma família muito pobre, estrangeira, que veio morar na Espanha e tal. E a mãe e o pai dele, a mãe dele teve ele com 16 anos, cara. E eles não tinham onde cair morto, literalmente. E trabalhava pra ganhar simplesmente a comida, não tinha onde morar. Aí o amigo do pai, dois amigos do pai dele, acolheram na casa deles. A mulher e o Lamine Yamal. Só que aí pra homenagear o menino, né, a criança recém-nascida, ele deu o nome dos amigos. O Lamin.
4: Homenagear os amigos, honrar os amigos, eles colocaram o nome do filho
5: e o nome deles. Então, assim, ele fez a composição dos nomes de dois amigos. Um chamava Lamin e o outro Yamal, ele deu o nome pro menino. Então a história é maravilhosa, né?
4: Não, e é incrível, né? Partindo aí, igual dessa imagem que viralizou do Messi dando banho nele, e hoje os dois estarem na final, tipo.
5: É uma loucura. O Messi tava bem no comecinho da carreira, né? É que. Então, assim, o futebol é muito doido. O futebol se emparelha com a vida, muito semelhante à vida. Por isso que é legal, né, gente? Vamos ouvir um modão aí pra nós soltar as botinas ou não?
4: Bora aí, esse modão aí vai em homenagem pra Zuleide, por causa de aniversário hoje.
5: Parabéns, Zuleide. Tudo de bom, muitas felicidades, muita paz e muito amor pra você na sua vida.
4: E ela vai torcer pra Argentina.
5: Vai torcer pra Argentina? 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
2: Gente, tá chegando notícia da hora com o Luiz Henrique. Já a gente tá de volta. Não sai daí, hein?
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3: Prefeitura inicia a revisão do plano diretor e da mobilidade urbana.
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3: 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A Prefeitura de Santa Terezinha de Itaipu iniciou os trabalhos de revisão do Plano Diretor Municipal e da elaboração do Plano de Mobilidade Urbana. A primeira reunião técnica foi realizada nesta semana, com a participação do prefeito Antônio Luiz Bendo, UBIM, servidores municipais e representantes da empresa responsável pelo serviço. Durante o encontro, foi apresentada a metodologia de trabalho e o cronograma das próximas etapas. Os dois planos vão orientar o crescimento do município pelos próximos 10 anos, definindo ações para as áreas de mobilidade, infraestrutura e desenvolvimento. A população da cidade também será convidada a participar das próximas fases do processo.
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3: A seleção brasileira masculina de vôlei foi derrotada pelos Estados Unidos por 3-0 ontem, quinta-feira, em Chicago, pela Liga das Nações. As parciais foram de 25-23, 25-19 e 25-18. Com o resultado, o Brasil caiu para a oitava colocação e segue na disputa por uma vaga na fase final da competição. O próximo desafio da equipe, comandada por Bernardinho, será hoje às 10 horas da noite contra a forte seleção da Polônia.
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0: Vamos lá, gente! Vamos que vamos, é o Papo 104! Ó, sextou daquele jeito, a gente vai que vai. E domingo tem final da Copa do Mundo, né? Quem que você acha que vai faturar o título aí? Espanha, Argentina? Vai torcer pra quem? É duro, né? É duro, gente. Porque assim, a gente vai assistir futebol, o brasileiro se envolve, né? Então ele sempre vai torcer pra alguém ganhar, alguém perder. Basicamente, é Espanha e Argentina. Confesso pra ti que eu esperava até a Espanha chegasse à final. É, ali, Espanha, França. Eu esperava do outro lado, de repente, um sonho bem distante, um Brasil. Mas aí, em outros casos, uma Inglaterra, Portugal, que eram minhas expectativas de chegarem a esse lado da chave da final para enfrentar a Espanha ou França, que eu tinha ideia que era uma ou outra, né, pela qualidade técnica. Mas chegou os argentinos e chegaram encantando.
1: E eu acreditava na França e não fui.
0: Você e 90%, né, da galera aí.
1: E bora então ouvir a participação da Lúcia.
2: Bom dia, Tati, Cunhasque, tudo bem com vocês?
1: Tudo bem, com você?
2: Aqui tudo maravilha.
1: Ai, que legal.
2: Então, foi os times que sobraram, né? A Argentina sempre jogou muito bem e com a ajuda do juiz, né, passou. E depois eles são nossos vizinhos aqui, né, mesmo que não gostem de nós. Eu não sei o que é bom, se nós ficamos com a Espanha ou com a Argentina, né. Vamos ver como é que vai ser aí o começo do jogo, tudo depende, né. Aí a gente vê o que a gente faz. No momento vamos ficar com os dois, vamos ver o que vai acontecer, né. Então, abraços para vocês aí.
1: Um abraço, Lúcia! Bora lá pra Linha Piazza agora?
0: Bora!
3: Bom dia, bom dia. Quem é
1: bom
3: Deus?
1: Dia, Nelson.
3: Tudo bem com vocês?
1: Tudo bem com
3: você? Muito obrigada. Muitos anos de vida, saúde, paz, amor, alegria.
1: Paz,
3: uma amiga minha, pra Zuleide Barbosa.
1: Aê!
3: Ela está de aniversário hoje. Está colhendo mais umas rosinhas no seu jardim. Quero ver uma música com os atuais, vira vira. Ofereço toda essa música, toda pra ela. Eu sou amiga Lusa.
1: Pegou, Zuleide! Telemensagem pra você aqui pelo Papo 104. Tá vendo, né? Lembra da telemensagem?
0: Meu Deus do céu.
1: Hoje é um dia
0: já
1: especial.
0: Pensou, tinha que pegar um carro e fazer isso, né? Tá, chegar lá.
1: No dia do aniversário do cunhado, o que vocês acham?
0: Você tá maluco?
1: Se vazar o dia que ele faz aniversário, é guerra, gente.
0: Você tá doido, eu não quero nem saber.
1: Como acabar com uma programação? O Sidão.
4: Bom dia, Tati. Bom dia, Cunhasque. 2 anos pra Argentina. Argentina ser campeão.
0: Olha,
4: Brasil não conseguiu, né? É ruim demais, eu tô esperando o pau de caralho.
1: Eu acho que não chega nem ser perna de pau. Eu acho que é muita vaidade.
0: São inúteis. Isso que é,
1: é muita Virgínia, muito iate, muitas coisaradas aí, esquece do foco
0: utilidade,
1: principal.
0: Muita
1: acho
0: futura.
1: Que estão viajando as férias.
0: Ó, ninguém veio pro Brasil, um jogador voltou pro Brasil. Olha o nível. A Noruega lá foi eliminada e tudo, mas os caras voltaram pro país deles. E aí foi uma festa e tal. Mas tem essa... Eu acho que o jogador brasileiro não quer ser brasileiro, né? Esse é o problema. Bora lá pra fechar?
1: Pra fechar, o Zé.
5: Bom dia, Tati. Bom dia, Cunhasque.
0: Bom dia, Zé.
5: Tudo bem aí?
0: Tudo certo.
5: Tá tudo bem, tranquilo?
1: E a ventania aí?
5: Olha, eu só sei que eu quero comemorar. Seja lá quem vai ganhar. Não importa se é a Argentina, se é a Espanha. Eu vou comemorar. Vou fazer o quê? Vou ficar aí no final do jogo sofrendo? Eu não. Tem quem ganhar. Aí eu vou torcer pra quem ganhou.
1: O seguinte, né, Zé? Vai destampar uma e assar uma carne, né? Fazer o quê? É o jeito, é a única saída.
0: Não tem outro jeito.
1: Já, gente. Já eu volto com mais participações.
0: 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Vamos mexer aí, gente. Vamos mexer. 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
14: Vamos, gente, vamos lá, hein? Hora passando, 9h28, esse é o Papo 104, vamos que vamos. E ó, deixa eu falar uma coisa pra você aqui, que tá nos acompanhando, dia bonito hoje, né? Falar a verdade, sol com mais intensidade, tá um pouquinho mais quente, mais agradável. 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Ô Tati, vamos ouvir essa galera. Será que essa galera tá andando junta também com os palpites? Espanha ou Argentina? Quem que você acha que leva e você vai torcer para quem, hein? Quero ver.
4: Conta pra gente, Léo.
10: Ô Tati, conhece que eu vou torcer na Copa pra Argentina.
14: Pra Argentina,
10: é Messi.
4: Messi, ó.
14: É, o Messi transcende, né? O Messi é um extraterrestre, cara. É impressionante.
4: Um abraço, Léo. A Renilda.
15: Bom dia.
4: Saúde. Bom dia.
15: Pra quem que eu vou torcer pra ganhar?
4: É, você?
15: A Copa?
4: É.
15: Eu falei que eu ia torcer pra Argentina e continuo torcendo pra Argentina.
4: Ó.
15: Por quê?
4: Por quê?
15: Porque eles jogam bola.
14: Isso.
15: Não são marica igual é os nossos brasileiros. Os frouxos. Que não sabe lutar pra ganhar.
14: Parabéns.
15: A Argentina ganha porque luta.
14: É isso!
15: Por isso vou torcer pra Argentina. Porque eles são racistas na bola. Jogam bola.
14: São raçudos.
15: Não é igual os brasileiros que só dá decepção pra gente.
14: Aham.
4: Vão na raça, né, Renilda?
14: São tudo raçudos, a gente.
4: A Renilda, ela tem umas opiniões fortes, assim, quando o assunto é,
14: não,
4: é esporte, sabia? Não sei se você já reparou. Eu gosto da Renilda.
14: Ela é comentarista, comentarista aí, ó. Ó, é, Argentina, resumindo o que a Renilda tá falando, completando o que ela tá falando, que os argentinos jogam com paixão. Ontem eu tava no treino do São Miguel Futsal, né, acompanhando o Amarelinho. O Amarelinho joga amanhã, tá, gente? 8h10 da noite, transmissão da Rádio Jornal. Você pode ouvir essa partida no YouTube, Rádio Jornal São Miguel, e ouvir aqui também pelo 104. Lá no YouTube é com imagens.
4: A transmissão começa a que horas?
14: 8h10, a transmissão começa um pouco mais cedo, tá? Começa 7h45 da noite, tá? 7h45, eu tenho que fazer a conta dos 15 ali, né? Na verdade é 7h50 da noite, porque é 8h10, é meia hora antes, né? Então 7h50 a gente já começa a transmissão esportiva, trazendo os principais detalhes, as principais informações desse confronto. Dois vizinhos em São Miguel pela Série Ouro, joga fora de casa, e eu tava lá e conversando com o professor Ramon Lima e tal, inclusive tá lá no Instagram e Facebook Rádio Jornal São Miguel, você pode assistir essa entrevista, a projeção do jogo e tudo mais. E o Júnior Valduga, preparador físico, comentou isso pra gente lá, falando, olha, a seleção argentina joga com paixão, eles amam jogar futebol. E é isso que realmente passa, então tô usando essa expressão em cima do que a Renilda também falou.
4: Bora com mais participações, a Marlene Rocha. Bom dia, dupla divertida.
14: Bom dia, Marlene.
4: Bom dia, Marlene. Hoje vou torcer pra Argentina.
14: Boa.
4: Queria que tivesse sido o Brasil, né? Mas... então, bora trabalhar e vida que segue.
14: Boa, né? Fazer o quê, né?
16: Eu quero a música Borboleta Azul. Eu quero oferecer pra Cristiane Schaeffer.
4: Oh.
16: E pra Angela Schaeffer, que tá, uma tá de aniversário hoje.
14: Ô, oh, louco!
16: A Cristiane tá de aniversário hoje. E a Angela tá amanhã. Desejando um feliz aniversário. Deus abençoe elas. Hoje sempre, da sua amiga Islana e seu amigo João. E toda a família Coreia.
4: Aí sim, hein, Islana? Hoje bastante gente de aniversário, hein?

0: Bora, quem quiser participar?
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2: Tilápia brasileira escapa de tarifaço dos Estados Unidos. Excelente manhã de sexta-feira a você, Alessandro Tatieri, aos ouvintes do Papo 104. A piscicultura brasileira recebeu uma ótima notícia. O governo dos Estados Unidos, liderados pelo presidente Donald Trump, decidiu manter isentos da nova tarifa de 25% os principais produtos da tilápia brasileira exportados para o mercado norte-americano. A medida beneficia o filé fresco e a tilápia inteira, congelada ou resfriada. Apenas o filé congelado será taxado. Segundo a Associação Brasileira de Piscicultura, a Peixe BR, a decisão preserva a competitividade do setor, garante mais segurança aos exportadores e abre caminho para ampliar as vendas da tilápia brasileira aos americanos. 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
8: Bora, gente! 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Vamos lá, então, ouvir o que essa galera tá falando, Tatizinho?
9: Bora, começando com a Neide.
10: Bom dia, Tatizinho, conhece? Dia. Quem tá falando é Neide Fernandes e Rodas.
9: Opa!
10: Eu vou torcer os melhores, pra quem tá jogando melhores.
9: Quem?
10: Tanto faz. Se ganhar, ganhou, será bem-vindo. É. Só pros melhores.
9: Adoro essa universalidade.
8: Isso. É melhor, né?
9: O Davi Souza, já que os nossos pernas de pau não estão na final, eu vou torcer para os nossos vizinhos, principalmente para o Lionel Messi, porque ali joga.
8: Cara.
9: A Eva.
11: Bom dia, meus amigos aí da Rádio Jornal.
8: Bom dia.
11: Aqui é a Eva Monteiro que está falando, Jardim Social.
8: Boa.
11: Eu gostaria de pedir uma música, Rosa Branca.
8: Rosa Branca.
11: Oferecer para todos os meus amigos e amigos, tá bom?
8: Tá bom.
9: Tá bom, um abraço, Eva. Obrigada pela sua participação. A Maria, lá da Aurora, ela tá pedindo uma música boa.
8: Boa.
9: Porque amanhã ela está de aniversário.
8: Mais uma,
9: gente.
8: Que é isso, gente?
9: Um abraço, Maria. Que Deus te abençoe sempre. Tá com muita saúde, muita paz e muitas realizações.
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9: A Claudete, ela disse que vai torcer para a Argentina.
8: Argentina.
9: Aí ela mandou um bom dia, galera legal. Bom dia.
8: Boa.
9: Mais uma?
13: Bom dia, Tati. Bom dia, gente do Rádio Jornal.
9: Bom dia, Zelina.
13: Sobre o jogo. Eu sei. Que nossos brasileiros não jogaram como era preciso. Concordo com a companheira aí que falou.
9: A Renilda.
13: Não jogou como era preciso.
9: Verdade.
13: Mas eu não torço pra Argentina. Brasil perdeu. Mas é aqui, é nosso irmão brasileiro. Sei que faltou atitude, faltou mesmo. Mas quer que a Argentina vá embora de malucuia. Nunca que eu torço pra outro país, pra Argentina, nem pra Argentina, nem pro Paraguai. Eu queria que o Brasil ganhasse, mas logo que ele não teve capacidade. Joga uma bola Argentina? Joga com vontade, mas não torço um segundo pra Argentina. Vai embora, Argentina. Eu sou a Zeli, David de Souza, de São Jorge.
9: Um abraço, Zeli. Essas mulheres, elas estão porreta, né?
8: Que sensacional.
9: Só mais uma vez, a gente zera as participações. A Sema. Tati, é uma vergonha como está a seleção brasileira. Jamais vamos ter uma seleção como era com o Tafarel, com o Branco, com o Romário, com o Bebeto, com o Denilson, com o Cafu, com o Jorginho. Nunca mais. A Argentina honra a camisa que veste. Ela joga a bola de verdade. Ixi, aí é treta da mulherada nas participações.
8: Alô, Neuza! Olha a tua música aí, ó.
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8: Bora, gente! 9 horas mais 59 minutos. Já já tá chegando o padre Reginaldo Manzotti. Será pra quem que o padre vai torcer, hein? Pra Argentina ou pra Espanha? Não sei, né? Hein? E daqui a pouquinho a gente tá de volta com a sequência do Papo 104, Taticinha.
9: Não sai daí, fica na companhia do padre. Depois a gente volta aí com a sua participação, tá? Conversando, batendo aquele papo leve e descontraído.
8: Boa, valeu, gente. Até daqui a pouquinho, hein? 11 horas, não sai daí, hein? Bora!
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0: paz.
1: Louvado seja nosso Senhor Jesus Cristo para sempre. Seja louvado sexta-feira da misericórdia. Misericórdia divina que brota do seio do Pai, eu confio em vós. Misericórdia divina, fonte de milagres e prodígios, eu confio, espero em vós. Queridos filhos e filhas, ontem foi o dia de Nossa Senhora do Carmo, mas nós continuamos com a novena. Hoje, oitavo dia, exatamente para dizer que não é no dia só que se conclui as orações. Vamos continuar pedindo. Ainda é a novena de Nossa Senhora do Carmo deste ano. Vamos juntos, com fé, confiança, esperança, nossa fé inabalável em Deus. Saúdo a todos a partir da Rádio Evangelizar, de onde tudo começa, e as rádios irmãs cujos nomes cito neste momento.
2: É inabalável.
1: Sim, minha fé é inabalável em Deus. Saúdo a você pela TV Evangelizar, sinal digital em todo o país, em várias cidades, canal aberto. Pelo YouTube, Padre Manzotti Oficial. Pelo aplicativo da Associação Evangelizar é Preciso. E todas as plataformas digitais. Querido povo de Deus, é isso aí, uma fé inabalável em Deus. Dizermos sempre, dai-me, Senhor, esta fé inabalável. Dai-me, Senhor, esta fé inabalável, na misericórdia divina, na bondade infinita de Deus. Filhos queridos, a fé não é ausência da dor, é saber onde ancorar e ancorar em Jesus Cristo, misericordioso, em Jesus das Santas Chagas. Então sobe o som, sacristão.
2: Minha fé é inabalável.
1: Em nome do Pai, do Filho e do Espírito Santo. Amém. Naquele tempo, Jesus passou no meio de uma plantação no dia de sábado. Seus discípulos tinham fome e começaram a apanhar espigas para comer. Vendo isso, os fariseus disseram-lhe: olha, os teus discípulos estão fazendo o que não é permitido fazer no dia de sábado. Jesus respondeu-lhes: nunca lestes o que fez Davi? Quando ele e seus companheiros sentiram fome, como entrou na casa de Deus e todos comeram os pães da oferenda, que nem ele, nem os seus companheiros era permitido comer, mas unicamente os sacerdotes? Ou nunca lestes na lei que um dia de sábado no templo os sacerdotes violam o sábado sem contrair culpa alguma? Ora, eu vos digo, aqui está quem é maior que o templo. Se tivesses compreendido o que significa quero misericórdia e não sacrifício, não terias condenado os inocentes. De fato, o Filho do Homem é o Senhor do sábado. Senhor, tu és maior que o templo. Tu és o Deus da misericórdia. E de fato, tua palavra ecoa até nós. Quero misericórdia e não sacrifício. Senhor misericordioso, Deus bom, Deus compassivo, fortaleça minha fé. Fortaleça minha fé para a longa jornada. Eu espero milagres, Senhor. Eu espero milagre não porque eu mereço, não porque eu me sinto merecedor desta graça. Eu espero um milagre porque sois bom, porque sois um Deus de bondade, porque sois um Deus de consolação. Qual milagre que você quer pedir para Deus? Você que está me vendo pela televisão, Você que está me ouvindo pelo rádio, pelos aplicativos, você vai desistir do seu milagre? Você vai desistir? Vai nadar, nadar e morrer na praia? Não. Senhor, eu espero o milagre. Eu confio e deposito toda a minha esperança em Ti, Senhor. Sois um Deus bondoso, misericordioso, e por isso que eu peço, com tanta confiança, atendei-me nesta graça que tanto necessito, na doença física. Você que está numa máquina agora, fazendo hemodiálise, quimioterapia, ou tomando remédios fortes, com efeitos colaterais bastante danosos. Confie em Deus, se recomenda em Deus. Você que está para fazer uma mamografia e está com medo, medo do resultado. Você que está fugindo de um diálogo dentro de casa. O diálogo é fundamental, faça-o inspirado em Deus. Um diálogo leve, autêntico, verdadeiro, sincero. Não fuja da conversa, sem estar com o dedo em riste, acusando, não, acusando nada. Tentando reaver, tentando conquistar. Misericórdia é isto. Não é alguém condenado, é alguém convertido. Essa é a grande mensagem do Senhor. Eu quero misericórdia e não sacrifícios. Em Deus eu espero o milagre, e vai rezando, vai colocando diante de Deus, eu espero o milagre. Diga isso várias vezes: Senhor, eu estou esperando o milagre. Eu me aproprio desta graça, Senhor. Eu tomo posse da cura. Eu tomo posse antes da cura chegar. Eu tomo posse dessa graça que me é derramada. A minha hora vai chegar, Senhor. Eu insisto em dizer isso. Eu sei que não é segundo os ponteiros do meu relógio. Sei, Senhor. Mas se for de Tua vontade, que seja hoje. Atenda-me, Senhor. Peço com confiança. Peço com fé. A minha hora vai chegar. Eu espero este milagre, Senhor, de todo o coração. E eu não vou desistir de esperar. E eu clamo, Senhor. Clamo sem cessar. Me dê este milagre, Senhor. Rezar assim, com simplicidade, mas com muita confiança. Nós só começamos o programa. Ainda temos partilha de vida, a leitura orante, testemunhos. Por isso, aproveite esse intervalo e talvez alguém precise saber de que este programa está no ar. Fale para um amigo, para uma amiga, alguém que você sabe que vai fazer um bem imenso estar em oração. Eu vou para o intervalo e eu volto já, com você e com quem você evangelizar agora. Voltamos já.

0: 10 e 11.
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2: 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Abraço então pra você, ouvinte da nossa programação Jornal. Qualquer momento a gente retorna de qualquer ponto da cidade, hein?
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0: 10:14.
4: Centro de Eventos Cidade dos Lagos. Às 17 horas, Santa Missa presidida por Dom Hamilton Manuel da Silva, Bispo Diocesano. 60 anos da Diocese de Guarapuava. Às 18h30, amanhã, eu estarei conduzindo um show de evangelização pela música, com a música, levando até Deus. Amanhã, Guarapuava, estou chegando, espero por vocês. Quero lembrar que dia 31 de julho, na próxima semana, na sexta-feira, eu estarei em Araquari, Santa Catarina, na festa do Senhor Bom Jesus de Araquari. O tema, Brilhe a Luz da Esperança em Nossas Vidas, Araquari, será na Avenida Nereu Ramos, no centro de Araquari. Que horário, padre? Na sexta-feira que vem, às 19h30, Santa Missa, e logo após um show de evangelização pela música. Lembrando, dia 31 de julho, semana que vem, na sexta, Araquari, Santa Catarina, brilhe a luz da esperança em nossas vidas. na Avenida Nereu Ramos, centro de Araquari, às 7:30 da noite, Santa Missa, e depois um show de evangelização. Manuel, que a paz de Jesus esteja com você, Manuel.
5: A bênção de Deus, padre. Que Deus me abençoe e ao senhor também.
4: Muito obrigado, Manuel. De onde você fala?
5: Eu tô falando aqui de Joinville, Santa Catarina, pela Arca da Aliança.
4: Meu abraço a Joinville, a Arca da Aliança. Diga lá,
5: isso,
4: Manuel.
5: A Ilane, falo direto com ela, ela que me deu o telefone seu pra mim.
4: Que bom, filho. Fico feliz.
5: A Ilane é uma santa senhora.
4: Amém. Um abraço a ela. Amém. Também. O que você gostou?
5: Fala o seguinte. Eu já estou tempo ligando para falar. E agora eu consegui, graças a Deus. Quero desejar um bom dia, né?
4: É isso.
5: Isso. Eu gostaria de falar com o senhor, porque eu perdi a minha esposa. Eu perdi a minha mulher. Ela morreu. E eu estou sozinho hoje.
4: Meus sentimentos pela perda da esposa, filho.
5: Faz um ano e 5 meses que ela foi, padre. Ela escutava o senhor direto, eu agora continuo escutando, meu filho. Eu nunca deixei de escutar, porque continua, a vida continua.
4: É verdade. Mas pelo
5: eu sempre gostaria de ver o senhor aqui, Joinville, mas nunca deu certo. Agora o senhor tem que vir para Araquari, né?
4: É longe Araquari?
5: Não, fica perto aqui.
4: Então, vá
5: fica
4: lá.
5: Fica perto de São Paulo. Vou ver se eu tiver um jeito, eu vou lá. Pra ver se eu consigo estar com o senhor, bater uma foto com o senhor.
4: Tá bom.
5: Isso. Eu vou dizer, tem uma lembrança, né? Porque eu sei. A mulher sempre gostou de escutar o senhor. Ela nunca deixou de escutar.
4: Entendi. O senhor está sofrendo muito a morte dela,
5: eu,
4: né?
5: Eu estou com sofrimento porque eu perdi ela. Eu estou sozinho há 1 ano e 5 meses, né? Então aí é ruim, né, para mim.
4: Entendi.
5: Eu estou com ela aqui na minha frente, aqui com a Nossa Senhora Aparecida, aqui, ó. Eu estou olhando para ela falar comigo com os olhos, padre.
4: Eu entendi, filho. Entendi.
5: Ela sofreu 1 ano, deu. Ela sofreu 3 meses no hospital. Problema de pulmão, essas coisas, né? Falta de ar.
4: Eu entendi, filho. O senhor tem filhos?
5: Tem 3 filhos, mas o que vem aqui é só o mais novo. Mas o mais novo, ele tem um filho especial com autismo, né? Então não tem como sempre estar aqui, né?
4: Entendi. Mas o senhor tem que preencher. O senhor precisa preencher um pouco a vida do senhor, visitar seus filhos, dar atenção para os netos.
5: Eu vou lá visitar eles.
4: Porque...
5: Padre, eu consegui. Eu queria ter uma pessoa que eu pudesse conversar no dia a dia, padre. Tá difícil pra mim, que eu sempre conversava com ela. Agora eu converso com ela, mas ela não fala. Como é que eu vou falar com ela?
4: Eu entendo, filho. A solidão. É a solidão dentro
5: solidão,
4: de casa.
5: Muita solidão eu sinto aqui, padre. Eu tô aqui, ó, na área de fora, aqui, sozinho, aqui, ó. Falando com o senhor aqui, ó. Mas não parece ninguém falar comigo aqui.
4: Filho, volta a dizer, procure mais os seus filhos, procure mais estar com eles. E tenha certeza de que mesmo o senhor falando com a sua esposa, ela estando do outro lado, Nossa Senhora escuta. E Nossa Senhora, como você diz, Nossa Senhora Aparecida que está na tua frente, ela está junto com o senhor não está só nesse mundo não, Deus está junto conosco. Alô?
5: Com Deus e Nossa Senhora.
4: Isso.
5: São José também.
4: O senhor vai à missa aos domingos?
5: Vou, sábado, que tem missa aqui.
4: Isso.
5: É Nossa Senhora dos Navegantes aqui de Joinville, do bairro Espinheiro.
4: Tá certo, Nossa Senhora dos Navegantes.
5: É, Nossa Senhora dos Navegantes. Todo sábado eu tô na igreja.
4: Que bom.
5: Ela sempre foi.
4: Ela sempre foi com o senhor?
5: Não, teve um tempo aí que ela foi lá, sempre ia sozinha, porque ela tinha muita falta de ar pra eu junto, né?
4: Mas é por doença.
5: Então, ela tem uma amiga aqui na frente, que o marido dela é que socorreu ela no dia antes de ela ser internada, né? Aí ele socorreu ela, mas não deu certo. Não deu tempo.
4: Seu Manuel, fique com Deus, que Deus o conforte, levarei seu nome em oração. Um grande abraço, seu Manuel. Se possível, vá lá, dia 31 de julho, em Araquari, Santa Catarina. Meu abraço a Joinville. Nós temos a TV Evangelizar, canal 49.1. 49.1, a corneta, sacristão, isso. Ele nos escuta pela Arca da Aliança FM. Giovanni Alves é o diretor. Arcebispo Dom Francisco Carlos Bach, da Arquidiocese de Joinville. Francisco, que a paz do Senhor esteja com você, Francisco.
6: Bom dia, padre.
4: Deus o abençoe. Você fala de onde, Francisco?
6: Eu falo de Maranguape, padre, no Ceará.
4: Meu abraço a Maranguape. Como é que você me acompanha aí?
6: Padre, eu acompanho o senhor aqui pela TV Evangelizar, canal 329.
4: Deus seja louvado, Parabólica Digital.
6: Amém, padre.
4: Diga
6: Amém.
4: Lá, Francisco.
6: Padre, eu queria pedir oração pelo momento difícil que eu estou passando no momento e prestar dois testemunhos de fé.
4: Então vamos começar pelo testemunho.
6: Padre,
4: Oi.
6: No ano de 2017, eu passei por um momento difícil, né? Eu adoeci, eu tinha acabado de sair de um emprego que eu trabalho como motorista de ônibus, de transporte coletivo de passageiros.
4: Sim.
6: Padre, eu adoeci, eu fiquei sem andar, sem comer com minhas próprias mãos, sem poder fazer nada. Passava a noite, passei durante 6, 7 meses, de joelho em cima da cama, porque o corpo estava todo cheio de ferida,
4: Sim.
6: pelas costas, pelos meus peitos, barriga.
4: E o que era isso?
6: E muitas dores, padre, eu fiz minha família, meus 10 irmãos, graças a Deus, foi quem me aguentaram, né? Pelo momento financeiro,
4: Sim.
6: minha base abaixo de Deus.
4: Claro.
6: Aí, padre, eu fiz muitos exames com especialista, dermatologista e outros muitos, mas nunca foi constado nada.
4: Entendi.
6: Aí, padre, durante um tempo, eu tinha ganhado uma Bíblia, que eu tenho um primo de sangue, é sacerdote, com a
4: certo.
6: Graça de Deus.
4: Sim.
6: Ele tinha me dado um texto, uma Bíblia, e eu me apeguei com a fé grande que eu tenho em Nosso Senhor Jesus Cristo, Nossa Senhora Aparecida. E foi quem me curou, padre. Aí,
4: Entendi.
6: Quando eu paguei a Melhorana, aí eu fui para casa da minha mãe, que mora na zona rural, ela que me banhava, quando a minha esposa não podia, botava comida na minha boca.
4: Certo.
6: Aí fui melhorando, aí eu saí assim para as varedas, no mato, né, rural, para me rezar, padre. Eu tanto rezava como eu chorava.
4: Entendi.
6: Conversava com Deus, assim, com uma fé tão grande, que chega, só Deus explica. Aí, padre, tinha momentos que eu senti uma presença, assim, uma presença divina. Algo se aproximava de mim, aí eu...
4: Filho, eu vou ter que ir para o intervalo, você fica na linha, a gente volta, você continua seu testemunho, pode ser? Você espera?
6: Pode ser, com certeza.
4: Eu volto já, volte comigo, voltamos, eu volto falando com o Francisco e com a leitura Dante, voltamos já.
0: Dez e 24.

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5: 10:27.
6: Logo vamos para a leitura orante, mas antes eu estou com o Francisco, ele está testemunhando uma graça recebida. E aí, filho, você recebeu a graça, você ficou curado deste mal no teu corpo?
7: Fiquei, padre, com a graça de Nosso Senhor Jesus, Nossa Senhora,
6: amém.
7: São Francisco, eu fiquei.
6: Louvado seja
7: aí,
6: Deus.
7: Amém, padre. Aí outra provação de vida, padre, uma época também, já no novo trabalho, eu tive um problema nos punhos, com minhas mãos, estava atrofiando, tive que passar por duas cirurgias, uma em cada mão.
6: Certo.
7: Graças a Deus, superei também, com a fé em Jesus, Nossa
6: Amém.
7: Senhora.
6: Amém.
7: E no momento, padre, eu estou passando pelo momento difícil, que eu ia saindo 3h40 da manhã para o trabalho, aí eu sofri um acidente doméstico aqui, descendo a escada de casa para o meu terreiro, e quebrei a perna, tíbia e fíbula, fratura exposta, o osso ficou todo estilhaçado. Já passei por duas cirurgias e provavelmente vou ter que passar por uma terceira cirurgia para retirada de ferros que
6: Entendi.
7: Interno e não está dando certo. Aí eu queria pedir oração do Senhor mim, para ver que eu supere com fé e que em nenhum momento eu possa fraquejar, nem eu, nem minha esposa que está do meu lado direto e a minha família que está me apoiando sobretudo. Abaixo
6: tá
7: de Deus.
6: Você que passou Também. Por duas grandes provações, vai conseguir passar por essa. Nós começamos...
7: Com a graça de Deus.
6: Como é o nome Também da sua esposa?
7: É Maria Zuliani.
6: Tá. O que você ia falar?
7: Está na luta comigo. Queria pedir também oração, padre, para um primo meu que sofreu um acidente último domingo agora de moto, está internado, mas com a graça de Deus está bem, para ele terminar de superar e voltar para casa.
6: O nome dele?
7: É o Ed Carlo.
6: Ed Carlo.
7: É de Carlos Luiz.
6: Tá certo.
7: Ele também está passando por essa aprovação.
6: Reze comigo, Francisco. Jesus.
7: Jesus.
6: Tenha misericórdia de mim.
7: Tenha misericórdia. misericórdia de mim.
6: Pelas tuas santas chagas.
7: Pelas tuas santas chagas.
6: Eu te louvo e agradeço.
7: Eu te louvo e agradeço.
6: Por tantas vitórias.
7: Por tantas vitórias.
6: Peço a graça.
7: Peço a graça.
6: De não fraquejar agora.
7: De não fraquejar agora.
6: E peço a graça da minha cura.
7: E peço a graça da minha cura.
6: Fortalecei-me na fé.
7: Fortalecei-me na fé.
6: Amém.
7: Amém.
6: Levarei no altar do Senhor Francisco. Que Deus abençoe. Maranguape, é Ceará. Ele citava a TV Parabólica, canal 329. Nós temos em Fortaleza a TV Evangelizar, canal 21.1. E minha saudação a Dom Gregório Paixão, da Arquidiocese de Fortaleza. Vamos à leitura orante. Escute o que as pessoas têm dito sobre a leitura orante.
8: Eu sou a Fátima, aqui do município de Silvânia, Goiás.
6: Pois não.
8: Eu tenho uma benção muito linda para contar para o senhor.
6: Conte.
8: Eu acompanho todas as novenas aqui pelo canal TV Evangelizar. Meu sobrinho separou da família dele e foi conviver com outra família, que nem dele era. Eu pedi a Jesus das Santas Chagas que voltasse para cuidar dos filhos dele, que a pensão já estava muito alta, que acho que ele não dava conta de pagar.
6: Sim.
8: Mais. Eu apeguei com Jesus das Santas Chagas, nunca perdi uma novena.
6: Amém.
8: Aqui com o senhor, eu assisto todos os dias.
6: Tá bom.
8: E ele voltou para a família dele, está cuidando da família, dos filhos. E eu falei para Jesus das Santas Chagas, Jesus, quem pode tirar ele de junto dos filhos? Somente o senhor.
6: Certo.
8: E hoje eu tomei posse nessa benção, nessa graça. Graça recebida, graça alcançada. Toca o sino, sacristão.
6: Tá certo, não foi da leitura orante, mas tudo bem. Meu abraço, Fátima, de Silvânia, Goiás. Lá é Dom João Justino Medeiros de Silva, da Goiânia. Bíblia aberta, cartilha de oração. E nós vamos continuar concluindo o texto de Paulo sobre a celebração eucarística. 1 Coríntios, capítulo 11, versículo 27. Por isso, todo aquele que comer do pão do Senhor ou beber do seu cálice de modo que ofenda a honra do Senhor, estará pecando contra o corpo e o sangue do Senhor. Portanto, atenção, aqui vem uma palavra importantíssima que cabe a mim como padre, mas a você que está me ouvindo. Preste atenção, sem pressa. Depois eu vou atender só uma pessoa, porque eu vou estender essa leitura orante. Portanto, que cada um examine a sua consciência e então coma do pão e beba do cálice. Você tem que voltar ao 27. Aquele que comer do pão do Senhor ou beber do cálice de modo que ofenda a honra do Senhor estará pecando. Então, examine. Faça um exame de consciência. Como eu estou recebendo o corpo e sangue de Cristo? Isso não é para desmotivar a receber Jesus. É para tomar consciência se não está precisando passar pela confissão. Ei, estou falando com você. Volto a dizer, incentivo sempre, não pare de comungar. É importante ir à missa aos domingos, ou no sábado à noite, que vale para o domingo. É importante comungar, mas é importante fazermos um exame de consciência. Como é que eu estou? Cada um examine a sua consciência. Padre, faz tanto tempo que eu não confesso e eu estou comungando. Vá confessar. Padre, eu não estou me sentindo digno de comungar. Vá confessar. Mas, por favor, não ligue um piloto automático. Vai na missa, todo mundo entra na fila e você entra. Mas também, do outro lado, por causa de não querer confessar, parar de comungar. Veja que eu estou colocando as duas coisas de grande importância. Versículo 29. Pois a pessoa que comer o pão ou beber o cálice, sem reconhecer que se trata o corpo do Senhor,

que Deus não castigue vocês por causa dessas reuniões. Os outros assuntos eu resolverei quando chegar aí. Paulo explica e diz: tem outros assuntos, tem outras correções que eu quero fazer, mas eu farei pessoalmente. Sobre a Eucaristia, como é importante examinarmos como eu tenho recebido a Eucaristia. Sem preparação, sem a devida confissão, em estado de pecado mortal, tenho ido sem o devido fervor. Você já ouviu falar destes agravos ao Senhor Jesus? E esses são sérios agravos de recebermos a Eucaristia sem consciência, sem estado da graça, sem procurar viver como cristão. Digo isso não para desestimulá-lo a receber Jesus, mas para que o façamos com melhor qualidade de alma, de espírito e consciência. Esta foi a leitura orante de hoje. Eu volto depois do intervalo.

0: 10h37.
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4: 10:41.
5: Amém. Eu só tenho a agradecer a Santa Rita, a Nossa Senhora e a Jesus da Santa Chagas, que me deu o dom de ter o meu bebezinho.
6: Amém.
5: E ele tá aqui do meu lado. E ele ama escutar o padre. Desde que ele nasceu em janeiro desse ano, e ele acompanha o padre. Eu coloco na televisão, coloco ele no carrinho, perto, pra ele estar escutando. E ele gosta muito.
6: Ah, que bom.
5: E ainda mais quando o padre coloca, toca o sino, sacristão. Então, padre, graça recebida e graça testemunhada. Toca o sino, sacristão. Obrigado, Jesus da Santa Chagas, e obrigado, Santa Rita.
6: Deus abençoe, Isabelle, de Cianorte. Enquanto você falava, eu escutava o balbuciar dele. Deus abençoe, que Deus realmente conte para ele que ele é o milagre de Deus, de Santa Rita de Cárcia. Minha saudação lá, quem nos transmite em Cianorte, a Rádio Capital, 91 FM, diretor Padre João Mendes, Dom João Mamé de Filho de Umuarama. 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Marlene, que a paz de Jesus esteja com você, Marlene.
7: Padre, sua bênção.
6: Deus abençoe. Você fala de onde?
7: Falo de Guimarães, Minas Gerais.
6: Meu abraço, Minas Gerais. Guimarães, como você me acompanha?
7: Pela Rádio Super, Rádio Patos.
6: Meu abraço, Rádio Super Patos. Pois não, filha.
7: Então, eu queria dar meu testemunho da minha nora, que ela, há 7 meses, ela deu câncer de mama.
6: Certo.
7: E ela fez cirurgia, aí fez cirurgia, já ia começar a quimio. E aí, de repente, ela apareceu grávida, padre.
6: Nossa.
7: E aí, no início, ela ficou muito assustada, mas aí o médico estava esperando os exames dela chegar, chegou. Com a gravidez, ela já ia começar as químias. O médico suspendeu as químias e ela está curada, padre.
6: Meu Deus.
7: Nossa Senhora de Guadalupe curou ela.
6: Louvado seja Deus e Nossa Senhora de Guadalupe.
7: É, a
6: Nossa,
7: minha
6: amiga está
7: grávida, de uma menininha, vai chamar Vitória.
6: Com certeza, nome mais do que justo. Então diga comigo, graça recebida.
7: Graça recebida, graça testemunhada.
6: Toca o sino,
7: sacristão.
6: Quer deixar alguém em oração, Marlene?
7: Quero sim, padre. Quero deixar meu sobrinho, Daniel, meu afilhado também, que há quase 2 anos ele estava na academia fazendo exercício e um aparelho caiu na coluna dele, padre, quebrou a coluna dele.
6: Jesus.
7: E ele tem tratamento em Belo Horizonte, já tem mais de 1 ano que ele tem tratamento em Belo Horizonte. E ele até mudou para lá. Agora ele tá fazendo um tratamento em São Paulo também, tomando um medicamento. E ele tá bem assim, animado, sabe?
6: Entendi.
7: E eu falo que Nossa Senhora vai curar ele. Deus
6: Daniel,
7: quiser, ele
6: é Daniel o nome dele, né?
7: Daniel, é.
6: Tá
7: Daniel.
6: Certo. Vou levar no altar do Senhor e vamos interceder por ele. Tá bom, Marlene?
7: Que Quero pedir oração também pelos meus filhos.
6: Diga os nomes.
7: Gabriela.
6: Tá.
7: Tiago.
6: Só um minutinho. Gabriela. Felipe. Gabriela, Tiago.
7: Tiago. Felipe. E Leonardo e Maria Clara.
6: Leonardo e Maria
7: Clara. Para minhas noras, para o meu genro e para meus netos também.
6: Tá certo. Que Deus abençoe.
7: Pela minha mãe.
6: O nome da,
7: pela,
6: nome da mãe.
7: Pela minha mãe também, que era ela, Maria Alves. Ela tem 83 anos.
6: Tá bom.
7: Ela ouve o Senhor todos os dias.
6: Meu abraço, Maria Alves. Deus abençoe. Meu abraço, Marlene Guimarães, Minas Gerais. Rádio Super Patos FM, de Patos de Minas. Wilton Queiroz. Também tem lá a Rádio Única FM Francisco. Dom Cláudio Norstus, de Patos de Minas. Atenção, pessoal dos Estados Unidos, eu quero lembrá-los, já fizeram a inscrição? A inscrição para o Retiro Nacional que vai acontecer dia 15 e 16 de agosto. 15 e 16 de agosto, no Clube Português. No sábado, das 8h30 às 5 horas. Palestras, adoração, missa. As palestras são diferentes, no domingo, das 8h30 às 5 da tarde. Onde que eu faço a inscrição, padre? camaroteTickets.com. Isso mesmo. Mais informação? Eu quero mais informação, padre. Então você vai ter no site padrereginaldomanzotti.com.br ou na Missão Estados Unidos, @missão.sa. Dia 15 e 16, o Retiro Nacional em Hudson, Massachusetts, no Clube Português. Dia 22 de agosto, eu estarei em Delran, New Jersey. Também, momento de espiritualidade inabalável, vai ser na Escola Católica da Cruz Sagrada, das 8 às 5 da tarde. Também inscrição, você tem no camaroteTickets.com. Então, não deixe para a última hora, garanta a sua presença. Chegando nos Estados Unidos, agosto, rezem por mim e rezem pela obra evangelizar nos Estados Unidos, mensageiras e mensageiros que estão nos Estados Unidos, brasileiros, comprometidos com a obra. Amado povo de Deus, ainda é novena de Nossa Senhora do Carmo. Minha hora não chegou, padre. Ainda é novena. Hoje, o 8º dia. Ontem foi o dia, mas ainda estamos na novena. Nós começamos o programa com aquela música, A Minha Hora Vai Chegar, em Deus eu espero um milagre. Por isso, espere o milagre em Deus, a tua hora vai chegar. A questão é, a hora de Deus não segue o ponteiro do meu e do teu relógio, é hora de Deus. Fé inabalável em Deus. Eu volto já, volte comigo.

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6: Dez e cinquenta e três.

0: 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E GSTN, Barueri, São Paulo. 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E terça-feira também teve. 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Lembrando que amanhã estarei em Guarapuava, às 18h30, um show de evangelização. 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Escute este testemunho. Escute. Padre Ginaldo, recebi uma grande graça na novena de Jesus das Santas Chagas, por intercessão dos arcanjos Gabriel, Miguel, Rafael, São Pio de Pietrelcina e Nossa Senhora. Há 10 anos, tive uma gravidez muito complicada, fiquei muito doente. Meu bebê nasceu e com 3 dias de vida faleceu. Após o falecimento, fiquei depressiva e descobri que tinha uma doença crônica e tomaria remédio até o fim da minha vida. 5 anos depois, comecei a dar aulas em um colégio. E havia uma secretária que ouvia o Senhor todos os dias no programa Experiência de Deus. E por causa dela, comecei a acompanhá-lo diariamente. Também acompanhava as quintas eucarísticas. E me tornei associada. Eu tinha ainda o sonho de ser mãe. Mas tanto eu quanto meu esposo, tínhamos muito medo. Inclusive por causa dos remédios que eu tomo. Em agosto, uma mulher ligou para o Senhor, pedindo oração pelo dom da maternidade. Automaticamente, coloquei a mão na minha barriga e comecei a rezar também. Padre, engravidei naquele mesmo mês. Por quando fiz o teste em outubro, já estava com 11 semanas. Fiquei com muito medo de viver todo aquilo que eu já tinha passado no passado novamente. Em um sábado, escutando o seu programa, a leitura falava sobre provações. Após a dor vem a alegria, e que passamos por provações para aumentar nossa fé. Então, eu entendi que a provação que passei só foi para aumentar minha fé, pois passei a buscar mais a Deus. Todas as noites eu passava água benta na minha barriga e pedia aos arcanjos São Pio, Nossa Senhora e Jesus das Santas Chagas que derramasse uma gota do seu preciosíssimo sangue sobre mim e o bebê e que desse tudo certo na minha gestação. Meu bebê nasceu em maio, saudável. Louvado seja Deus. Hoje está com 3 meses e se chama Davi. Só tenho a agradecer a Deus, a Jesus das Santas Chagas e, Padre, obrigado por entrar todos os dias na minha vida. Quando eu for a Curitiba, visitarei o santuário. Graça alcançada, graça testemunhada. Lucimere, de São João do Triunfo, Paraná. Toca o sino, sacristão. Louvado seja Deus. Como eu disse, ainda é novena de Nossa Senhora do Carmo. Rezemos, 8º dia. Nossa Senhora do Carmo, que deixaste o santo escapulário como sinal do vosso amor e proteção, sois reconhecida como assistência na vida e consoladora amável na hora da morte. Eu, vosso filho e devoto, pronto a vos servir, disposto a vos amar, me apresento a vós e nesta novena, hoje, 8º dia, faço o meu pedido. Não desista. Pede. Pede a mãe, o filho atende. Nossa Senhora do Carmo, nunca se ouviu dizer que alguém necessitado, tendo recorrido a vós, tenha ficado desamparado, com confiança. Mãe do Santo Escapulário, intercedei junto ao vosso Filho Jesus Cristo, por mim, por aqueles por quem devo rezar sempre, e por aqueles que se confiam às minhas orações. Mãe amável, sede-nos propícia e rogai por nós a Deus para que sejamos dignos das promessas de Cristo. Nossa Senhora do Carmo, rogai por nós. Mãe do Santo Escapulário, rogai por nós. Madrinha da obra evangelizar é preciso, intercedei por nós. O Senhor esteja convosco, Ele está no meio de nós. Abençoai, Senhor, a água, a roupa dos enfermos, as fotos de família, os remédios. Abençoai aqueles que mais estão necessitados. Mãe, que não se diga que, tendo recorrido a vós, ficaram desamparados. Abençoai o Pai, Filho e Espírito Santo. Amém. E eu me despeço com o clipe Manda Teus Anjos. YouTube, Padre Manzotti, evangelizar é preciso.
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1: Oeste do Paraná pode registrar rajadas de vento de até 70 km por hora neste final de semana.
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1: Sexta-feira, 17 de julho de 2026, estamos no inverno brasileiro. 104 informa. 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As rajadas de vento seguem fortes em várias regiões do Paraná. Segundo o CIMEPAR, entre quinta-feira e amanhã desta sexta-feira, diversas cidades registraram ventos acima dos 50 km por hora. Ubiratã teve a maior rajada, com 59 km por hora. Santa Helena, Cascavel, Toledo, São Miguel do Iguaçu e também Antonina também tiveram ventos intensos. A previsão indica que o vento continue forte durante o final de semana, principalmente nas regiões oeste e sudoeste, com rajadas que podem chegar perto dos 70 km por hora.
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1: A FIFA anunciou a equipe de arbitragem para a final da Copa do Mundo desse ano, entre Espanha e Argentina, marcada para o domingo. O trio será da Eslovênia, com Slavo Kovinicki no apito, auxiliado por Tomás Klangvinicki e Andrés Kovacski. Vinicki integra o quadro da FIFA desde 2010 e é considerado um dos principais árbitros da Europa. Nesta Copa, ele já comandou 3 partidas, incluindo a estreia do Brasil no empate em 1-1 com o Marrocos. O árbitro também já apitou finais da Liga dos Campeões e da Liga Europa.
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6: 25 graus em São Miguel do Iguaçu.
5: 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Nota de agradecimento.
1: A família de Vani Kurtzkes, ainda sensibilizada com sua partida, agradece a todos que tiveram ao seu lado neste momento de despedida. Aos familiares, amigos e à comunidade, o nosso muito obrigado pelas orações, pelas homenagens, pelas palavras de conforto e pelo carinho demonstrado. A família também agradece ao Plano Safisul, à Funerária São Miguel e ao pastor Adilson Lenz pelo apoio, dedicação e acolhimento prestados. A família convida parentes e amigos para o culto em memória de Vani Kuxkin, que será realizado na terça-feira, dia 21 de julho, às 7 horas da noite, na Igreja Luterana de Aurora do Iguaçu. A presença e as orações de todos serão um gesto de fé, carinho e conforto para a família enlutada.
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6: Bora, gente! Vamos lá para a última hora do Papo 104. Que bom que você tá com a gente aí. Vamos que vamos! E ó, nós estamos com a nossa interativa de hoje. É sobre a final da Copa do Mundo, domingão, gente. Quem vai ser campeão? Na verdade, para quem você vai torcer, né? Para quem você vai torcer? Eu quero ver agora, hein? Argentina ou Espanha? Para quem você vai torcer, hein, Tatizinha?
12: Eu já estou órfã de Copa do Mundo, já estou com saudade. Ah, porque é tão gostoso chegar uma hora e assistir um joguinho, uma hora da tarde, ter um futebol pra assistir.
6: Eu falo, eu...
12: Era gostoso.
6: Fiquei chateado, só que eu acreditei em algum momento, né, torcendo aqueles pernas de pau da seleção, né? Cara, sem vontade nenhuma de jogar pela seleção, fala a verdade, né? Pelo amor de Deus. Agora, a Argentina, nesse aspecto, deu uma aula, né? E a Espanha também, né? Porque a Espanha foi miudinha, quietinha, ninguém... No início da Copa, sim, se falava da Espanha, uma das favoritas, né? Mas depois, foi tropeçando aqui, foi ganhando lá, um jogo... dificuldade daqui, dificuldade dali, não chamou muita atenção e chegou na final da Copa do Mundo e vai enfrentar a Argentina, que deu uma demonstração de amor à camisa, hein?
12: A Argentina chegou a perder algum jogo da Copa durante...
6: Não? Nenhum.
12: Invicta, então?
6: Invicta.
12: Rapaz.
6: A Espanha também não. A Espanha tropeçou. É que o tropeço da Espanha foi um empate. Um empate com o Cabo Verde, sabe a sensação?
12: A do vozinha?
6: É. Foi aqui, aquilo chamou a atenção. Cabo Verde é estreante. E a Espanha, né? Uma das favoritas. Aí... Depois todo mundo entendeu que Cabo Verde quase eliminou a Argentina, tá?
12: Já pensou?
6: Ó, Cabo Verde não perdeu pra Espanha e não perdeu pra Argentina, porque no futebol, quando vai pra prorrogação, não conta como... não conta pontos, entendeu? É apenas um critério de eliminação. Então, Cabo Verde, no tempo normal, no contexto do jogo, não perdeu pra Espanha nem pra Argentina, pras finalistas, pra você ter uma noção. No caso da Argentina, né, como era eliminatória, ela foi eliminada pelos argentinos, mas não perdeu aquele jogo.
12: E a nossa interativa de hoje é: para quem você vai torcer na final da Copa do Mundo de 2026? Para a Espanha ou para a Argentina de Lionel Messi? E aí, manda aqui para a gente no nosso WhatsApp 356-510-33.
6: Bora, gente! Vamos começar o Papo 104. Que bom saber que você tá aí do outro lado. 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
6: 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Bora, vamos começar então?
12: Bora! 356-510-33 é o nosso WhatsApp pra você participar e ler aqui. E interagir aqui com a gente. Ler aqui com a gente não, né? Porque quem vai ler vai ser eu.
6: Vai.
12: A Vilma, bom dia. Torcer contra a Argentina, até torcemos.
6: Certo.
12: Mas acho que o resultado desse jogo já está combinado. Não confio na FIFA e muito menos na arbitragem. Rapaz, jogou no ventilador e saiu correndo,
6: aí,
12: né?
6: Aí, ó, o que vocês acham?
12: O Marlon! O Marlon mandou assim pra gente. Bom dia, eu já estou muito feliz aqui com o meu kit.
6: Ah, levou o kit da Vonix. Hoje ele foi retirar lá na Arte Limpa e Limpeza com Arte Eficácia. O Marlon participou aqui no Papo 104 Dia do Homem. Levou aquele kit da Vonix, o carro dele que vai agradecer, né?
12: Chama a galera, hein, Marlon? Falou, ó, ouçam lá o 104 que tá, tem coisa boa por lá, hein?
6: É, o Papo 104 aqui, então pode chamar aí a galera pra participar também, Marlon.
12: Já eu volto com mais.
6: Vamos ouvir a primeira? Rogério Magrão e banda, é sexta-feira, meu povo. Vamos queimar essas panelas, vamos lá.
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2: Carne bovina e suína ficam mais baratas do atacado. De volta aqui no Papo 104 com mais uma edição do Notícias Agrícolas. Os preços da carne bovina e da carne suína caíram na primeira quinzena de julho no mercado atacadista. Já o frango resfriado ficou mais caro no mesmo período. Segundo o CPEA, a queda acontece por causa do consumo ainda moderado no mercado interno. No caso do frango, a procura continua firme, já que é uma opção mais barata para o consumidor. Para a segunda quinzena de julho, a expectativa é que os preços da carne bovina e também da suína continuem pressionados, enquanto o frango pode manter a valorização e se a demanda permanecer aquecida, claro. 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
2: Bora, gente, vamos que vamos. Estamos chegando perto do almoço. 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
2: Bora. E ontem nós entregamos a cesta da Pepita Embutidos Defumados, Tatizinha.
3: Foi pra Maria Mercina, foi a sortuda. Daqui a pouquinho a gente vai postar o vídeo lá pra vocês acompanharem e verem aí. Rapaz, pensa numa cesta pesada.
2: Uhum.
3: Sorte que minha academia tá em dia, daí eu consegui segurar a cesta.
2: Você vai ver uma coluna dobrada, assim, é a Tati tentando segurar a cesta, gente. É muita coisa. A cesta tinha todos os produtos que eu falei aqui, tava naquela cesta lá. Top, a Maria Mariceira vai poder provar todos. Top demais. 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
2: Porco a passarinho que eu tava falando.
3: Nossa, chegou babá ali que esqueceu.
2: Não, minha boca virou um pântano já. É um brejo. 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E ó... Vamos lá então, Tatizinha, ouvir essa galera.
3: Começando com ela, com a Flávia.
4: Bom dia, Tati. Bom dia, Alessandro.
3: Bom dia.
4: Eu vou torcer para a Argentina.
3: Argentina!
4: Eu tenho bastante parente lá em Argentina. Tenho tias, primos, primas. Eu vou torcer para eles, que também são nossos vizinhos por ali, né?
2: É uma boa.
4: Quando muitos vão para o Rio Grande e passam pela Argentina, vão fazer compra para a Argentina, então... Por que não torcer para eles?
3: Ah, ó, dona Flávia, que azeitonas.
4: Eu vi a festa que eles estavam fazendo, tem o grupo que nós temos dos primos da Argentina ali. Nossa, é bom, e eu assisti o jogo, eles sabem jogar bola. Em últimos minutos viraram o jogo. Tá bom, um abraço.
2: Abraço, jogão,
4: um
2: né?
4: Um beijo para vocês,
2: beijo.
4: Esse evento que tá... Aí podia tocar a música O Vento.
3: Bem sugestiva, né, Flávio? Um abração pra ti. A Jusata, eu estou torcendo pra Argentina porque eles jogam com raça, garra e amor pelo país.
2: Uh-huh.
3: Até na hora do hino, eles cantam com amor. Agora, os brasileiros só pensam no dinheiro e nem voltar para o Brasil, eles voltaram.
2: É verdade.
3: Tu conhece que falou isso nas duas primeiras horas, né?
2: Isso.
3: Do programa lá. Que bem esse recorte, o Ju, conhece que tava falando aqui também. O Davi Souza, você falou que a Espanha era a favorita? Você falou que a Espanha era a favorita. Eu vejo assim, é quem vencer. Só digo uma coisa, pra cima deles, Messi.
2: Não, eu falei que era favorito com relação à Copa, né? Uhum. Agora, nessa final aqui, nessa final pega as duas seleções e joga pra cima que cair tá certo. Não tem quem for campeão vai se... não tem como apostar em alguém, né?
3: A participação do Dilson, sabe quem que é o Dilson?
2: Quem é o Dilson?
3: O Dilson, ele é lá de Santa Terezinha.
2: Ah, o Dilson Santa Terezinha.
3: E ele, calma, cunhasquinha. Que afobado. E ele ganhou a linguicinha da Pepita.
2: Ah, o Dilson.
3: Aí ele mandou, bom dia, eu quero agradecer pelo meu prêmio. Deus abençoe sempre todos vocês.
2: Amém.
3: E tava muito boa.
2: Boa,
3: senhor. Aí, esse aí, Dilson.
2: O Dilson mora lá pertinho do Lar Supermercados, né? Lá também deve
3: lá
2: ter.
3: Lá em Santa Terezinha tem, hein, Dilson?
2: É.
3: Santa Terezinha, Serranópolis, Medianeira, São Miguel, onde tem o mercado aí?
2: Sabe tem... onde que tem também? Santa Rosa.
3: É verdade, como que é o nome?
2: Ah, eu esqueci o nome do estabelecimento.
3: Mercearia Mana? Uma coisa
2: eu não
3: assim.
2: Sei, tem uma mercearia que tem lá, Pepita em Batista de Fala, Santa Rosa lá.
3: Se alguém souber o nome, manda aí, manda que a gente nome. Manda um salve, galera.
2: Um abraço, seu Dilson, obrigado, tá? Seu Dilson, vou te contar uma história, que o GPS jogou nós pro outro lado da BR.
3: Nossa, a gente foi entregar pro Dilson. E aí, nossa, eu acho que a gente andou 300 km a mais.
2: Isso.
3: O que é pra fazer?
2: É, agora eu vou ler comercial.
3: Gente, ele vai ler comercial, daqui a pouco eu volto.
2: O TDAH atacou da Tati, né? 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
2: 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Fala a verdade. Vamos ouvir, eu já não lembro mais quem de manhã pediu borboleta azul do Amado Batista, mas lá ouvi agora se...
3: A Islanda?
2: Não, foi antes.
3: A Neuza?
2: A Neuza não, a Neuza já
3: contei. A mulher do Jardim Social?
2: É...
3: A Eva.
2: A Eva!
3: Será que é Eva o nome dela?
2: Ô, dona Eva, se for você, tá aí, ó, borboleta azul.
3: Eva Monteiro!
2: Ô, dona Eva, manda um abraço pro seu Adão lá.
3: É cliente nova, não assusta a mulher.
2: Ah, é, eu confundi.
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2: Lá pro Jardim do Éden. Não, Jardim Social, né? Não do Éden.
3: Tinha um cubo.

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6: Na abertura do mercado agropecuário, a soja ganhou mais um real, hein? Chegou a R$118 a saca. Quem tem soja para vender, R$52 a saca do milho e o trigo a R$70 a saca.
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4: Seguimos, gente, até o meio-dia, contando sempre com a sua participação. Que dia bonito de sol, calor hoje, hein? Aquela sexta-feira gostosa, do jeito que a gente gosta. 26 graus de temperatura desse momento aqui no centro da cidade. 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
4: 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Bora lá ouvir essa galera, Tatinha.
5: Com ela, com a Ivete Moro.
6: Bom dia. Tudo bem,
5: Tom
6: Papéio?
4: Tudo
6: ainda
4: bem
6: que nós temos um pouquinho pesado, senão esse evento é levado a nós. Mas, sobre a enquete, claro que eu vou torcer para a Espanha, né? A Argentina só está até aí por ter roubado tanto das outras seleções mais e outros países mais fracos. Porque esse Messi é trapaceiro. Pensa num homem, não tenta. Mas 90% que a Argentina vai ficar campeão, né? Mas mesmo assim, eu vou torcer para a Espanha. Abraço e bom final de semana para vocês.
4: Abraço. Obrigado.
5: Abraço. O Vilmar, estamos na escuta aqui na São Jorge. A Argentina é a campeã.
4: Fala, Vilmar. Alô, São Jorge.
5: A Janete.
7: Bom dia, meus queridos. Eu vou torcer contra a Argentina, contra a FIFA, contra os árbitros que estão fazendo tudo errado nessa Copa. Eu acho que ali já tem que estar tudo planejado. É só fazer mais de trouxa para assistir jogar. Assistir o jogo, porque a Argentina já sabe que vai ser a campeã, né? Mas tomara que não. Tomara que eles voltam para casa com o rabicho entre as pernas. Não gosto da Argentina, torci contra ela. E vou continuar torcendo contra a Argentina, tá bom, meus queridos?
4: Beijo! Uma
7: grande sexta-feira.
4: É nóis!
5: Beijo, Janete. A Sônia, eu estava torcendo para a Argentina, mas depois que eu fiquei sabendo que eles comemoraram com fogos, soltaram fogos comemorando a nossa derrota, agora eu vou torcer para a Espanha.
4: Boa.
5: A gente ficou triste. A Nelci.
8: Oi, Tati, bom dia. Bom dia para vocês aí da rádio.
4: Bom dia.
8: Um abraço para vocês.
5: Abraço, Nelci! Já eu volto com mais.
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4: 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Vamos que vamos, hein? 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É, vamos que vamos aqui no Papo 104. Só para fechar este bloco, vamos ouvir Danilo e Davi? Bora! Rapidinho, hein?
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0: Vamos ter um final de semana de sol e calor. Hoje a máxima deve bater 29 graus. Atenção, já estamos com 28 graus aqui em São Miguel do Iguaçu. Amanhã também deve chegar a 29 graus. Lembrando que a mínima é só 23, vai estar quente. Para domingo, mínima de 23, máxima de 30 graus. Sol e muito calor.
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7: E eu quero dizer a ele que a nona ama muito ele, de coração. Ele é a minha estrelinha, que mora dentro do meu coração. Beijo, meu netinho, Otávio.
8: Dona Nadira, desejando feliz aniversário pro netinho dela, o Otávio.
0: Parabéns,
8: o
0: Otávio. Marlon.
9: É isso aí que eu tô falando, ó. O cunhado que dá essas risadas doidas aí, por isso que eu gosto de escutar esse programa. Eu quero participar do Pepita aí também, hein? Quero ganhar esse outro kit do Pepitas agora. E agora
0: mesmo. Ah, meu Deus.
9: Quero ganhar essa linguiçinha da Pepita pra experimentar, que ainda não comprei.
8: Olá.
9: Mas se eu ganhar, eu vou comprar também.
8: Esse já tem dono, Marlon. A Suzerlei cestou, meus amigos. Mas não vou torcer pra Argentina. Rapaz, ela mandou foto de 3 pão assando.
0: Ô, delícia.
10: Bom dia, bom dia.
8: Bom dia.
10: Eu, Diego, de Cascavel.
8: Fala, Diego.
10: Eu vou torcer pra Espanha, né? Mas eu acho que não tem jeito, não tem como segurar o Messi. O homem tá jogando demais.
0: Difícil, né?
10: Se possível, toca uma música aí do Terceira Dimensão, Caminhoneiro Apaixonado. Oferecer pra todo mundo aí de São Miguel, especialmente pro meu tio Gordo da Sexta e minha tia Thaís. Valeu, jornal.
8: Valeu, Diego. Um abração pra ti. Obrigada pela companhia. E a Grazi Severo, bom dia. Bora, Argentina vai ganhar. Rapaz, fechamos as participações.
0: Valeu, Tatizinha. Até segunda-feira.
8: Até, valeu, um abraço, gente.
0: 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Tá chegando o programa da LAR na sequência. Ótimo fim de semana. Até segunda.
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11: Meio-dia e três.
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0: Alô, amigos, estamos de volta no seu rádio, mais um programa da LAR Cooperativa Agroindustrial. Hoje é sexta-feira, dia 17 de julho de 2026. Hoje aqui entrevista com o associado de Santa Helena, que fala da colheita do milho e também a expectativa para com a lavoura de verão. Vem aí o 18º Cantarolar, inscrições abertas a partir de segunda-feira e a realização será nos dias 12, 13, 14 e 15 de agosto.
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0: É, destacando inicialmente, vem aí o Cantarolar Festival da Canção Popular na LAR Cooperativa, em sua 18ª edição, de 12 a 15 de agosto, LAR Centro de Eventos Medianeira. Inscrições abertas a partir da próxima segunda-feira. Melhores informações estaremos repassando aqui também por este canal. Mas agende, dias 12, 13, 14 e 15, é o Cantarolar, LAR Centro de Eventos Medianeira.

0: Também nosso giro pelas unidades, falando com a família associada. Hoje aqui está conosco Leonardo Krause, subsede Santa Helena, administrador aí da família do associado Leomar Krause. Boa tarde, Leonardo. Inicialmente falando da lavoura de milho, como é que está essa lavoura aí? Encaminhando para a colheita, né? Como é que está? Boa tarde.
1: Boa tarde, Valdir e amigos da Cooperativa LAR. Então, o milho sofreu um pouco no começo, né, do ciclo, uma grande estiagem, né? Mas aqui na nossa região não dá para reclamar muito não, produtividade até que está atingindo o esperado. E estamos aí, né? Agora lutando com o clima para conseguir tirar da lavoura o produto, né?
0: Uhum. E quanto à colheita, já começou? Tem alguma área colhida? Como é que está esse rendimento?
1: Certo, a gente começou a colher já umas áreas, um pouco mais úmido, né? Mas já atingiu a média de seus 230, 240 sacos por alqueire.
0: Ah, muito bem. E expectativa de que possa melhorar em outras áreas que você tem plantado?
1: Então, a gente espera que a média vai subir para uns 250, mas também nada além disso, né? Mais que isso, a gente acredita que não vai atingir.
0: Foi prejudicado um pouco pelo clima ou algum fator a mais, como é que você avalia? Plantio, época de plantio, interfere também?
1: Então, a época de plantio até que foi a ideal esse ano, né? Porém, um pouco foi a falta de chuva no começo. A pressão da lagarta esse ano também foi bem severa. E agora, na época da colheita também, a gente está lutando muito com a umidade. O milho não está baixando a umidade, então a gente está sofrendo um pouco com essas partes, né? Porque o desconto se torna um pouco mais elevado, né? Mas são coisas da atividade, né? Faz parte isso aí.
0: Aí o produtor tem que tomar a decisão também dessa colheita, inclusive antes de uma próxima chuva, né?
1: Isso, é. Porque senão tu vai lutar com a umidade ou com o produto avariado, né? Aí você sofre desconto dos dois lados, né? Porém, a gente prefere tirar um pouco mais úmido, o milho todo de pé, né? Briga com milho caído, nem com milho avariado.
0: Aí a comunidade subsede, mais vizinhos também estão colhendo? Como é que está esse começo de colheita, né?
1: Então, aqui na região de São Clemente, tanto com o subsede aqui, a gente está observando os vizinhos, então a maioria aqui na nossa região, Linha Felicidade, Linha União, aqui está tirando na média acima de 200, né? Mas existem algumas regiões mais isoladas aí que, infelizmente, está com a média mais baixa, né? Nos seus 150, por aí.
0: E a lavoura, a colheita começou, né? De uma forma geral, vai pegando embalo aí agora?
1: Isso, agora daqui pra frente e até o final, né? Até acabar.
0: Quanto a pragas e daninhas, o que interfere nessa produtividade? Você também falou que foi preciso controlar as lagartas. São detalhes que atrapalham essa produtividade?
1: Isso, esse ano a gente teve muita pressão do lagarto, tanto no milho com tecnologia Pro 4, que é para ser resistente, ou tanto o Pro 3. Esse ano teve uma pressão muito grande, então tanta tecnologia já desenvolvida não conseguiu segurar muito bem. Então o produtor tem que se atentar, né? Entrar às vezes duas, três, quatro aplicações, né, de inseticida, né?
0: Aí interfere na rentabilidade da lavoura, né?
1: Isso. Acaba comendo muita área foliar, espiga também, acaba sofrendo. E aí baixa a produtividade, e baixa bastante.
0: Nessa ação sequente, a gente fala aí, tá com essa campanha especial de que é para fazer o monitoramento na reinfestação de daninhas. Isso você tem levado controlado também?
1: Então, a gente agora, alguns anos atrás, estava tendo um problema bem grande com as ervas daninhas também, né? Em questão de que, como a gente está passando por muita seca, né? Então, a nossa matéria orgânica no solo tá baixando, né? E a gente acaba com pouca cobertura no solo, então as plantas daninhas vão surgindo, né? Então a gente agora está investindo bem nos pré-emergentes para controlar a sementeira das plantas daninhas e nas plantas de cobertura, né? Fazendo a cobertura com aveia, braquiária, os mix de cobertura. Então tem que estar investindo nessa parte, senão só no defensivo não controla, não.
0: Nessa linha da estruturação do solo também tem aproveitado aí cama de aviário? Como é que está a formação da estruturação do solo aí?
1: Isso, a gente aplica a cada 2 anos, a gente aplica um volume de 10 toneladas aí por alqueire de cama de aviário para estar dando uma fortificada no solo. E é um produto muito bom, né?
0: Muito bem. E abaixa também o custo um pouco aí, né? A questão dessa cama de aviário.
1: Isso, um pouco abaixo. Porque os nossos defensivos hoje estão com o custo um pouco elevado, né? Felizmente o cenário mundial não está colaborando, né?
0: E a colheita termina quando do milho aí, se o tempo der condições aí?
1: Cara, para nós aqui a gente planeja em 15 dias ter acabado já, mas eu acho que pode se estender conforme a chuva, né? O pessoal fala que vai chover, fala que não vai, então a previsão tá errando muito, né, os volumes de chuva, Mas eu acredito que no máximo mais 30 dias aí foi tudo na região aí.
0: Vai resgatando o milho bom aí quando o tempo dá condições, né?
1: Isso. Abriu o sol, tem que estar entrando aí, né? Que dá um pouco de barro e um pouco mais úmido, mas tem que resgatar o milho fora da lavoura aí da chuva, né?
0: Certo. E os preparativos para a lavoura de verão, como é que está aí? 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
1: Tudo reservado, tudo compradinho já, organizado, só esperando para entregar aí.
0: Uhum. E quando é que é o planejamento de plantio? Logo no começo de setembro, mais um pouco para o meio?
1: Isso, a gente está planejando começar ali pelo dia 5 já, no máximo dia 10, começar o plantio já. Mas vai depender do volume de chuva, né?
0: Lavoura de soja é uma lavoura de investimento, né? Como é que você pensa na produtividade aí para ter a lucratividade também? Como é que fica essa estruturação, enfim? Como é que estão esses cálculos aí?
1: Então, para produtor autônomo hoje, você consegue caminhar num custo de 60, 70 sacos alqueire no máximo aí, fazendo um bom investimento, um pacote bom, né? Sem extrapolar muito a realidade. Isso eu falo com custo operacional já também, né? E para quem já mexe mais com arrendamento, é um pouco mais elevado, mais arriscado, né? Mas hoje aí, você colhendo na faixa dos seus 150 por alqueire, já sobra uma margem boa já para estar investindo. Mas a gente espera esse ano colher mais, né? Isso vai ser um ano chuvoso. Então vamos investir um pouco mais para ver se conseguimos produzir um pouco mais também, né?
0: Obrigado, Leonardo, aí pela entrevista hoje, nos dando uma panorâmica geral aí da atual situação da agricultura como um todo, aí, subsede, né? Colheita de milho em andamento, resgatando alguma parte da produção aí, com o clima dando condições e uma boa expectativa para a lavoura de verão, né, Leonardo? Em suma, é isso aí.
1: Isso aí. Estamos aguardando aí, vamos ver o que vai dar na lavoura de verão, mas a expectativa é grande e vamos continuar torcendo aí, né?
0: Ok, muito obrigado, bom trabalho aí.
1: Beleza, obrigadão, igualmente.
0: Preços praticados pela manhã, soja R$118 a saca, milho R$52, trigo R$70. Obrigado a você pela companhia, um grande abraço, até amanhã, tchau, tchau.
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3: Doze horas mais 20 minutos agora, 12:20. Muito boa tarde, você acompanha a sua Rádio Jornal FM em 104.1. Hoje é sexta-feira, 17 de julho de 2026. Estamos vivendo aí as emoções, né, do nosso inverno brasileiro. Aqui no centro da cidade, temperatura neste momento na casa dos 21 graus centígrados, né? 30 graus centígrados? 30, 21 tá aqui no climatizado dentro dos nossos estúdios, né? Na externa, 30 graus. Tá quente, né? Tá quente. Este é o seu Informativo 104, o seu espaço de muita informação. Principais notícias locais, eventos de São Miguel do Iguaçu, da nossa região oeste do Paraná, utilidade pública e também entrevistas. A apresentação é minha, Márcio de Souza. Ao meu lado, prazer enorme em ter também a presença sempre. É, sempre marcante, de Luiz Henrique. Estúdio B, sempre muito bem assessorados. Andrezinho Weichen, a direção geral por conta de Constante Iscariote Neto. Na edição de hoje, você acompanha os seguintes destaques. São Miguel do Iguaçu vai realizar a quarta caminhada de combate ao feminicídio. Esporte de São Miguel do Iguaçu tem agenda lotada para este final de semana. Dentro de instantes, falando desta agenda, nosso secretário de esportes aqui em São Miguel, Tatu. Dia D, campanha de vacinação em São Miguel do Iguaçu para as crianças a partir de 6 meses, jovens e adultos. Combate à gripe. Combatendo a gripe. Fernanda Prestes é a nossa secretária de saúde, vai conversar com os ouvintes da programação também. Presidente da Liga de Bocha em São Miguel do Iguaçu, Pato, dentro de instantes, fala direto de Cascavel, deste final de semana movimentado também para Bocha. Vem para a festa da Avenida em Bediabeira, será transferido devido ao alerta da Defesa Civil. Daqui a pouquinho, contato aberto também com Caio, assessoria de imprensa de Bediabeira, falando desta transferência. Bolsa de Empregos, Rádio Serviço, notícias regionais e atenção também ouvintes da nossa Rádio Jornal. WhatsApp está liberado para você participar do nosso Classificados. Quer vender, comprar, trocar ou anunciar um imóvel para aluguel? Este é o momento e esta é a hora, né? Mande a sua mensagem através do 3565-1033 e divulgue gratuitamente o seu produto ou serviço aqui com a gente. Participação aberta do Classificados da nossa Rádio Jornal. E ainda as principais notícias de São Miguel do Iguaçu, da nossa região, do estado, do Brasil e do mundo. Este é o seu Informativo 104. Estamos iniciando para você a partir de agora. Conferindo a hora, 12 horas mais 23 minutos.
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3: Falando de agenda para este final de semana, quem está com uma agenda lotada, inclusive já saiu daqui na sexta-feira, acredito que foi, logo pela manhã, né? Já saíram de São Miguel do Iguaçu com destino à cidade de Cascavel, ou saíram na quinta-feira já, né? Com destino à cidade de Cascavel. Nosso grande amigo Pato, tudo certo por aí, Pato? Bem-vindo ao nosso informativo.
4: Ô, Márcio, boa tarde aos ouvintes aí. Já estamos em Cascavel aqui.
3: Como é que tá a movimentação hoje pela manhã? Inclusive, já teve partida, já teve jogos, né?
4: Nós tínhamos jogos marcados hoje para as 8 horas da manhã, mas a equipe do Laranjeira não pôde vir e aí acabou de dar pior para São Miguel.
3: Maravilha, W.O. então para São Miguel do Iguaçu. Qual que é a competição, qual que é a expectativa de participação de São Miguel nesse final de semana, Pato?
4: Ah, o intuito e a expectativa é a gente seguir a Sabiavaga, a Juventude aí na bosta, né? A gente que defende a categoria, a gente tem que participar desses eventos aí para plantar uma sementinha com a Juventude aí, para que a hora que os mais velhos parar, tenha a pessoa mais jovem aí continuar a bosta aí do nosso estado aí, que é muito forte.
3: Mas a Juventude está chegando com tudo, está mostrando realmente um potencial enorme, né, Pato?
4: Sim, com certeza. A gente está aí desde cedo acompanhando muita pesada, boa de bocha aí, bastante pessoas interessadas em ajudar, em treinar essa pesada nova, muito criança. Deu, acho que 22 municípios aqui.
3: Bacana. Fala pra gente um pouquinho assim, ó, só pra gente ficar meio que curioso, né? Os talentos que estão aparecendo hoje aqui na bocha de São Miguel do Iguaçu. Aquelas personagens que estão se despontando com talentos.
4: É difícil aqui citar nomes, né? É a escolinha de bocha aí que 2 anos aí, temos vários atletas feminino e masculino aí, disputando de igual para igual com os mais velhos aí, já tá? Tem o Henrique, se eu falar nome agora aqui, eu vou acabar esquecendo alguém e magoando, mas eu, Henrique, só aí, eu tô com duas meninas aqui, a Emily, que joga, tá jogando muito, a menina do Evandro aqui, que veio jogar muito também, muito dedicada, sabe, com potencial muito bom aí pro futuro.
3: Esta renovação, Pato, ela, a gente está notando que ela está acontecendo não só aqui em São Miguel, né? Por exemplo, recentemente aconteceu a tradicional Copa Joaquim Alves aqui de Bocha em São Miguel. E a gente viu talentos aí. Rapaziada nova realmente vindo, dando trabalho e incomodando. É, os personagens principais do evento, né? Jogando demais.
4: Márcio, isso é uma dedicação de quem coordena a bocha. A Federação Paranaense incentiva muito os jogos da juventude, o juvenil, né? E aí o resultado está aparecendo, né, cara? Muitos jogos aí contando. Judiando os mais velhos, mais calejados e bons aí, estão tendo que rebolar para ganhar essa pesada nova aí, cara.
3: Como que está a tua participação neste final de semana? É só para acompanhar, só para marcar presença? Você vai também como uma espécie aí de instrutor, passando algumas dicas, alguns macetes para essa rapaziada? Como é que está sendo a tua participação, Pato?
4: Na verdade, assim, no feminino a minha esposa que coordena, né? Porque tem que acompanhar uma mulher assim, né? E no masculino tem o professor Henrique, o Alan, e eu fico na parte de coordenação geral. Né?
3: Pato, sucesso para vocês aí em Cascavel, que dê tudo certo. E no começo da semana já vamos marcar sua presença de repente aí. Se você retornar, você retorna na segunda-feira, retorna domingo, como é que está essa agenda?
4: Certo. Eu vou combinar contigo para sexta que vem, se não tem agenda fora aí, e ao vivo aí no teu programa. Eu só queria dar um recadinho aqui, Marcos, que começar dia 1º agora do próximo mês, tá? Estou aí se preparando aí, que quer assistir jogos e tal. Então, dia 1º começa os campeonatos de areia, o campeonato de areia. E o feminino no sábado também.
3: Então tá aí, olha, o pessoal da Bocha que está acompanhando a nossa programação, a gente pede desculpas, inclusive, ali, de repente, em alguns momentos por estes cortes, né? A gente trabalha com internet e quando se tem um sinal perfeito, é como se tivesse aqui do nosso lado. Agora, quando tem esta oscilação, acontece de repente algum corte. Agora, do começo da próxima semana, né, Papo? Nós já ficamos com o compromisso de falar então do pontapé inicial destas competições e é claro que a gente vai estar falando de agenda, vai estar trazendo o pessoal realmente para participar também aqui dentro da nossa programação, mas nós agradecemos com carinho a todos os amigos da Bocha pela participação e pela força sempre dada aqui à Bocha Rádio Jornal também, sempre se dispondo e se disponibilizando, né, a estar presente sempre que convidados.
4: Beleza, bom dia a todos da Bocha aí e tudo de bom final de semana aí.
3: Maravilha, maravilha, tá aí ó, 12:29 agora, 12:29. Agenda do final de semana, você fica sabendo tudo aqui dentro da nossa programação, programação aqui do nosso Informativo 104, né? Mais um evento que também seria agenda para este final de semana, era aqui do município vizinho Medianeira, né? É, a comissão organizadora das festividades do município de Medianeira decidiu hoje, sexta-feira, inclusive, hein? É notícia de hoje. Transferiu o evento Vem pra Festa na Avenida. O Vem pra Festa na Avenida estaria acontecendo neste domingo, dia 19. E devido às condições climáticas e o alerta também da Defesa Civil do Parabá, a administração de Medianeira, a comissão organizadora, decidiu, por fim, acabar transferindo este evento. Quem vai falar um pouquinho desta transferência e os motivos que levaram a esta transferência, nosso amigo Caio, assessoria de imprensa da Prefeitura de Medianeira, participando aqui dentro da programação do nosso informativo. Bem-vindo ao Informativo 104, Caio.
5: Bom dia, Márcio, bom dia aos ouvintes da Rádio Jornal. Aqui é Caio, da Prefeitura de Medianeira, diretor de comunicação, passando aqui para dar um recado. Nós teríamos agora, neste domingo, dia 19, o Vem Pra Festa na Avenida. Nós estamos mudando a data, esse evento acontecerá no dia 2 de agosto. Estamos mudando a data porque tem previsão que veio da Defesa Civil do Estado sobre esse vendaval que está acontecendo aqui no Oeste, né? Então, por segurança, como nós teremos brinquedos infláveis, né? Teremos estrutura de palco, tenda, telão. Então, por segurança das crianças, segurança da nossa equipe, nós estamos transferindo este evento. Será, então, no dia 2 de agosto, a partir das 15 horas, nas duas quadras aqui da Avenida Brasília. As quadras que foram reestruturadas, foram reformadas, está ficando lindo, então já fica o convite para o pessoal vir aí com a criançada para se divertir no Vem Pra Festa na Avenida, que é em comemoração aos 66 anos da nossa querida Medianeira. Forte abraço a todos.
3: Maravilha, tá aí então, olha, ventos no final de semana e levar para a praça, para a avenida aí, brinquedos infláveis, né? Palcos, telão, aí fica realmente complicado. Então Vem Pra Festa na Avenida, confirmando, ficou previamente definido para o dia 2 de agosto. 12:32 agora, breakzinho comercial. Daqui a pouco a gente fala sobre dia D, campanha de vacinação neste sábado em São Miguel do Iguaçu. Participação especial da Secretária de Saúde aqui do município de São Miguel do Iguaçu.
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5: 12 horas 36 minutos, 40 segundos agora. Fernanda Prestes, secretária de Saúde aqui no município de São Miguel do Iguaçu, e falando em São Miguel, falando em saúde, falando em agenda, que é a grande finalidade aqui da nossa programação também, trazer uma agenda bem completa para todo ouvinte. Sábado é dia de vacinação e nós temos que ficar realmente

0: prioritário, agora abriu aí para a população geral. Então, a partir dos 6 meses, toda a população de São Miguel pode estar procurando suas unidades de saúde. Agora, em especial no sábado, estaremos aberto ali a unidade central e também a unidade São Jorge.
1: Qual faixa etária que pode procurar realmente para fazer a vacina neste sábado, Fernanda?
0: Então, Márcio, neste sábado, como agora abriu para grupo geral, a partir dos 6 meses, né, população criança, grupo prioritário também, adultos, então é toda a população a partir dos 6 meses podem estar procurando, né? E assim, durante a semana, podem buscar por suas unidades, suas respectivas unidades, e agora sábado, como bem foi passado já, 2 unidades estarão realizando aí um horário especial justamente para alcançarmos as metas aí, dispostas pelo Ministério da Saúde, que é de 90%. Atualmente, São Miguel do Iguaçu atingiu 49%, né? Então, ainda estamos num nível baixo. Precisamos aí realmente compartilhar com a população, demonstrando a necessidade da imunização, considerando também as temperaturas baixas, isso traz muitas doenças, gripes, doenças respiratórias, né? E a saúde realmente ela trabalha com prevenção, não só o acolhimento, o tratamento, né? O acompanhamento do paciente, mas também com a prevenção, evitando aí maiores transtornos, agravamento de quadros virais.
1: Me conta uma coisa, embora estejam só 2 unidades atendendo neste sábado, não quer dizer que necessariamente elas estarão atendendo só pessoas daquela localidade. Pode ser aberto para toda a população, ou seja, o pessoal que está acompanhando a programação neste momento, ele vai ter 2 opções, ou vai numa ou vai na outra, não importa, né?
0: Perfeito, Márcio, muito bem questionado. Nesse final de semana, no sábado, essas 2 unidades estarão abertas para realizar realizar a vacinação para toda a população, independente de qual a unidade em que a pessoa é vinculada, né? Então, essas 2 unidades estarão abertas aí para atendimento do público geral.
1: Documentação que precisa.
0: Importante levar sua carteira de vacinação, o cartão SUS, né? Caso a pessoa não consiga localizar, eles tiram um comprovante da vacina, né? Para num momento posterior aí estar anexando. Mas é importante levar a carteira de vacinação e o cartão SUS.
1: Inclusive, diga-se de passagem, grande parte hoje da população que é atendida aqui no nosso pronto atendimento em São Miguel do Iguaçu, a grande maioria, mais de 80% aí, com certeza, doenças respiratórias, né?
0: Sim, Márcio, a gente está sempre procurando acompanhar esses índices mesmo, e a grande maioria, sim, são por conta de doenças respiratórias, que está atingindo bastante o grupo de crianças, idosos, principalmente. Então, a gente deixa aí um alerta, né, para os cuidados em geral, né, para que as pessoas cuidem também da sua alimentação, questões de exercício físico, cuidar com exposição, né, a temperaturas baixas, principalmente as pessoas mais vulneráveis, realmente, que acabam sendo acometidas por doenças respiratórias.
1: A partir de que horas e até que horas que vai esta vacinação no sábado?
0: Então, Márcio, no sábado, né, vamos ter aí um horário diferenciado, dando início às 8 horas até o meio-dia, à tarde das 13 horas até às 17 horas.
1: Tá aí para você, então, das 8 ao meio-dia e da 1 da tarde até às 5 para você neste sábado. Influenza, vacinação de pessoas a partir de, 6 meses de idade, né? Todas as crianças a partir de 6 meses de idade, adultos, idosos, todos realmente podem vacinar. Olha, vamos falando de campanha de vacinação, pneumo 20 também, é também para doenças respiratórias e ela acabou sendo também liberada aí para toda a população, né, Fernanda?
0: Sim, Márcio. Inclusive, a Pneumo 20 aí é uma novidade, né, para o SUS, considerando que é uma vacina que só tinha no particular e é consideravelmente cara, né, um custo realmente alto. E veio agora para nós aí estarmos atendendo, né, para o grupo de crianças, né, menores de 5 anos. Então, os pais devem procurar também suas unidades para verificar a carteira de vacinação e aí estar realizando o esquema vacinal, né? Tínhamos a Pneumo 10, a Pneumo 13, Os técnicos, né, das unidades poderão estar informando maiores detalhes, mas a gente já pode adiantar que é para combater também, evitar, no caso, né, a pneumonia, a meningite, otite, infecções relacionadas também ao pulmão. Então, nesse momento,

0: momento a gente está compartilhando informações, orientando as pessoas que busquem essas prevenções por conta das doenças respiratórias, né? Então a Pneumovinte veio para somar, né? Ela é uma vacina que ela combate 20 tipos de bactérias, então realmente é uma medida protetiva muito, muito grande.
1: Chamamos a atenção para a possibilidade de conseguir esta vacina gratuita aqui em São Miguel do Iguaçu. Ela era bastante cara, pesava bastante do bolso. Às vezes a família começava a mexer na parte aí da contabilidade, analisar o orçamento, mas agora a gente tem mais é que aproveitar mesmo o momento, né? E a população realmente ela pode procurar, tem vacina suficiente aí para a população procurar e ser abastecida aqui em São Miguel, Fernanda?
0: Sim, Márcio, nós já recebemos essas vacinas, né? E a gente alerta, né, para que a população esteja buscando realmente, né? Para nós, para o SUS, eu acho que é uma grande vitória, com certeza. Nós recebemos, não vou conseguir te dizer exatamente o número, mas sim, nós temos a vacina para a população. E caso a gente veja que haja necessidade, nós estaremos aí em contato com a Regional de Saúde, né, com o governo federal, para solicitar aí, de acordo com a nossa demanda.
1: Maravilha, Fernanda. Obrigado pela participação dentro do nosso informativo 104. E é sempre muito bom a gente falar da nossa saúde aqui em São Miguel.
0: Sim, Márcio, a gente agradece a abertura, né? Entendemos que a imprensa é um caminho assim que nos dá acesso à população e consegue mostrar um pouquinho aí do nosso trabalho, ajuda também nas nossas ações, nas nossas campanhas e o compartilhamento dessas informações é de grande utilidade, né? É só assim que a gente consegue realmente que a população esteja aí aderindo às nossas programações. Eu agradeço muito, desejo um bom dia para todos vocês. Obrigada, Márcio.
1: 12h45 agora, 12 horas mais 45 minutos. Você acompanha por aqui o nosso informativo 104. Após um break comercial, estaremos falando da agenda completa do esporte neste final de semana aqui em São Miguel. Estaremos falando da agenda de eventos também aqui no município de São Miguel do Iguaçu. Dentro de instantes, a gente já retorna.
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1: Horas mais 50 minutos e meio, agora 12:50. Esteve ontem presente aqui nos estúdios da nossa Rádio Jornal, participando do nosso Informativo 104, o nosso secretário de esportes aqui em São Miguel, né? Cultura, esportes e lazer, né? Aqui em São Miguel, Tatu, Sandro Alexandre. E ele falou da nossa agenda do esporte para este final de semana. Vamos fazer um retrospecto, vamos acompanhar novamente para falarmos da agenda do nosso esporte para este final de semana, 12:51 agora.
2: Então, todo fim de semana, né, o esporte é movimentado, né, Márcio? Até então, né, vai ter a Bosch em Cascavel, né? Vai ter o Masters 50 lá em Ibiporã, Londrina, né? A Copa Paraná. A gente teve duas, a gente já foi campeão de duas, então vamos representar de novo. São Miguel Futsal Master, né? São Miguel Futsal da Bronze tem jogo fora esse fim de semana. O Futsal Ouro tem jogo fora esse fim de semana, né? Final de semana passada, né, teve o brasileiro do futegolf lá em Toledo, né, e a equipe surgiu aqui em São Miguel em 2026, né. Hoje a gente tem uma equipe de futegolf também, né, e São Miguel ela está invicta no Campeonato Brasileiro aí de futegolf, né, e vai para a grande final que vai ser em outubro no Rio de Janeiro. Então, esse evento é realizado no Campo Olímpico do Golfe, né, na Barra da Tijuca. Então, o São Miguel está lá na final. Vai disputar a final lá com Curitiba, né? E também falar de fim de semana, o pessoal ali representou São Miguel, né? Na categoria sênior aí, foi a quinta etapa, né? Teve várias colocações, né? O São Miguel Futebol aí ficou aí em quarto, né? Na duplas, segundo lugar, né? Foi o Mário, né? E o Paulo Reis e o Adilson Senna. Terceiro lugar para o Lindomar Rocha, né? Na categoria feminina aí, na sexta etapa, o campeão ali foi o Fernando de Paris, né? E o Fernando de Paris também participa do troféu Rolein One, né? Então, várias modalidades aí representando o São Miguel aí. Então, e São Miguel vai disputar essa final lá em Rio de Janeiro.
1: Olha, o futegolf, ele é considerado uma grande surpresa, porque para um primeiro ano de participação, e a gente já vê o nível, né, do time e a empolgação dos atletas, é muito grande, né?
2: Para quem não sabe, o futegolf ele surgiu em 99, né? 1999, né? E o inventor do futegolf foi um senhor de Foz do Iguaçu, o senhor Antão.
1: Opa!
2: Ele é de Foz do Iguaçu. E hoje, né, vários estados aí, São Paulo, Rio de Janeiro, praticam esse esporte. Paraná, né? E os campeonatos, tem os regionais, tem o Campeonato Brasileiro, Copa do Brasil, Copa Sul-Americana e tem as Copas de cada continente e a Copa do Mundo. Então,
1: tem Copa do Mundo de futebol?
2: Copa do Mundo de futebol. Até teve uns representantes de São Miguel que foram chamados para disputar a Copa do Mundo. Então, hoje é praticado em 60 países. Então, cresceu muito no masculino e feminino isso aí. Então,
1: Copa do Mundo é por time, é por seleção?
2: Por seleções, né? Seleção e categorias também, igual o brasileiro, né?
1: Como é que funciona? Tenta passar uma imagem pra gente, como é que funciona o
2: futebol? Eu participei um pouco, até pratiquei com a galera, só que como a agenda é corrida demais, né? A gente tem cross, tem futsal que eu participo, daí queria também estar com o futebol, mas pelas agendas a gente não consegue. É tipo um tênis, né? Você vai lá, a única coisa é que o buraco lá que é da bolinha de tênis é um buraco com uma bola de futebol de campo, né? Tem umas específicas bolas, né? Para jogar o futegolf, mas é como se vesse uma bola de futebol de campo. Então, praticamente as mesmas regras, né? Aí, quem for mais preciso, mais calmo, mais inteligente, é o que sempre leva as pontuações maiores, né?
1: Bacana, né? Dá pra gente tentar imaginar aqueles videozinhos que às vezes roda na internet por aí. Cara de lá do campo de defesa, mais ou menos, num futebol de campo, tenta botar no círculo central, tenta botar na rodinha, né?
2: É,
1: da saída, mais ou menos ali. A gente tem que tentar dar uma imaginada na precisão, né?
2: Depende o campo, tem um buraco que é 5 chutes, um é 3 chutes, então tu tem o primeiro chute é o que comanda muito. Não pode ser também muito fora de linha, né? Tem uns locais também que se ela sai fora, você paga, tem que voltar o chute, então tu já perdeu dobrado o chute. Tem que chutar de
1: tem
2: novo.
1: Tem obstáculos no meio assim?
2: Tem locais aí que eu visitei Foz do Iguaçu lá, até participei. Pra você ter uma ideia, você sai em linha reta e o buraco tá lá no lado direito, que você tem que fazer uma curva quadrada. Então, 3, 4 chutes que você tem que sempre ser preciso e certinho para tu acertar o ponto que você precisa, né?
1: É muito espaço que é preciso para fazer um...
2: Então, você anda bastante, né?
1: Espaço para esse futebol.
2: A gente até fez uma de treino ali na prainha de São Miguel, né? É usada a prainha inteira. Você não vê, porque é feito um buraco cada tantos metros, né? 100, 200 metros, 300 metros. Só que normalmente é 18 buracos, né? Então anda bastante. A pessoa que vai lá pela primeira vez, ela cansa bastante. E outra que tu fica chutando o tempo todo e também caminha bastante.
1: São Miguel vai ter possibilidade de mandar também alguma etapa, de repente?
2: Sim, a gente está melhorando isso, né? Surgiu a equipe esse ano, os meninos já participavam por outras equipes, individual, foi aperfeiçoando aí, né? E agora está focado aí, né? E já no primeiro ano, já tentando trazer o título para São Miguel.
1: Horas 57 minutos agora, 12h57, você está acompanhando Informativo 104.
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1: Vamos para a agenda nos próximos, para este e também para os próximos finais de semana, né? Aqui em São Miguel do Iguaçu e também alguma coisa aqui da nossa região, hein? 18 de julho, amanhã, portanto, então, vai ser sábado, jantar de sopas e caldos da Capela Nossa Senhora da Salete, aí na comunidade do Barro Branco. Daí é no salão da Capela do Barro Branco, e o cardápio é sopa de inholine, caldo da mantiqueira, caldo de feijão e caldo verde. Ingressos? Adulto R$40, crianças de 7 a 12 anos R$20, para você levar prato fundo, é para sopa, prato fundo e colher, bacana, diferentão, né? Jantar de sopas e caldos amanhã no Barro Branco, aí no Salão da Comunidade aqui em São Miguel do Iguaçu. Já começando aí, antecipando para você o próximo final de semana, semana que vem, teremos no sábado, né, dia 25 de julho, a tradicional festa em honra ao colono e ao motorista aí no distrito de Santa Rosa, lá em Santa Rosa do Cuí, né? A programação, 9 horas, Santa Missa Festiva e bênção aí dos veículos, 10h30, recepção dos sócios e visitantes, 12 horas, almoço com churrasco, copa suíra e saladas, 13h30, 1h30. Tem contagem de votos e nomeação da nova diretoria aí do clube, né? Do clube lá 25 de julho, lá de Santa Rosa, né? Clube 25 de julho. E às 14h tem matinê com Paraná Boys e também banda Movimentos. Do sábado para o domingo é dia 26, e dia 26 tem a festa em honra a São Cristóvão, no bairro Sagrado Coração de Jesus, aqui em São Miguel. É no domingo a festa, mas a programação já inicia no sábado à noite, 19 horas, com Santa Missa. No domingo tem procissão, bênção de veículos, almoço festivo, leilão, bingo, matinê com a banda Anjos de Ouro e também sorteio da rifa. 1º de agosto, 17ª Feijoada Beneficente do Lions Clube, Lions Criança Feliz, na sede do Lions Clube aqui em São Miguel do Iguaçu, a partir das 11 horas, drive-thru com marmitas, torresmo e caldinho de feijão. Tá aí para você, se prepare, vem aí então a 17ª Feijoada Beneficente do Lions Criança Feliz. Também no sábado, 1º de agosto, tem o 18º Baile de Casais da Comunidade de São Jorge. 20 horas e 30 minutos, 8h30 da noite, Baile do Salão da Comunidade de São Jorge com o grupo G4. É, tá aí pra você. Muita emoção do baile, né? 20 horas e 30 minutos o início deste baile de casais em São Jorge. Você pode adquirir, inclusive, da próxima semana a gente já vai providenciar mais informações também, mas ingressos antecipados também já estão sendo vendidos, né? Dia 2 de agosto vai ser no domingo, 28ª Festa do Costelão na comunidade de São Lourenço. Almoço com costelão, churrasco e saladas. 13 horas tem leilão e 15 horas matinê com a banda G4. Temos ainda definida já a agenda para o dia 8 de agosto, vai ser um sábado, tem o Arraiá da Escola Ipiranga, a partir das 18h30, às 18h30 da tarde, no Salão da Comunidade de Vila Ipiranga, aqui em São Miguel do Iguaçu. Dia 8 de agosto, também sábado, tem jantar dançante do Convívio Damasco, nas 19h30 do Salão Paroquial da Igreja Matriz, jantar e baile com a banda Gralha Azul. Na próxima semana a gente segue com esta agenda, já tem agenda feita por aqui, dia 15 de agosto, dia 6 de setembro, agenda bastante completa, né? E que você pode colocar a sua comunidade, o seu evento também nesta agenda, entrando em contato através do nosso WhatsApp, que é o 3565-1033. A divulgação da agenda no nosso informativo, a sua participação através de entrevistas, não é cobrado absolutamente nada. Naquela história, no 0800, né? É gratuito para você poder destacar, falar da sua entidade, falar do seu evento e participar aqui do nosso informativo 104. 13:02 agora, ponto final, encerramos mais uma semana, encerramos mais um programa, prometendo voltar amanhã, a partir das 8 horas da manhã, com o nosso Agenda 104. Mas o informativo 104 retorna na segunda-feira, a partir das 12 horas e 15 minutos. Em nome do nosso grande amigo Luiz Henrique, em nome do Andrezinho Vaixa, em nome de todos os integrantes desta comitiva que fazem parte do seu informativo 104, bom final de semana e até lá.
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3: 1:02.
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6: Oh, Valdecir Gonçalves. Oi,
7: isso mesmo. Tô na 104, tá na 104 agora, né? Um abraço especial pra você, depois de muitas informações com meu amigo Bart de Souza, nós estamos invadindo agora a máquina sonora. Hoje, Valdecir, né? Sexta-feira, sextou, é o último programa apresentado. Segunda-feira, o apresentador, que é o Andrezinho, já tá de volta aqui pra dominar a máquina sonora. Gente, um abraço especial pra você, muita música, até às 3 da tarde, ô... É, e você é o nosso convidado todo especial. Eu falo o nome de farmácia, preço de custo, você se associa. Quem é que tá fazendo aqui o... O que é que o jornalista tá fazendo aqui? A notícia?
8: Fiscalizando.
7: Fiscalizando, meu Deus. 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Detonando as melhores bandas de toda a região. É, nós estamos aqui para fazer a sua programação. Eu e o Antoni. Gostou dessa? Eu fiz para você. Antoni. Eu e o Antoni vamos tocando a barca. Ele vai pilotando ali na máquina e eu vou falando aqui no microfone. Valeu? Vamos lá. Para você, a primeira música é aqui na Jornal.
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0: Aí pra você, banda passarela, numa boa, cachaça, cerveja e vinho, mas que maravilha, na direção geral da família Constantes Cariote Neto, alô, seu Tino, aquele abraço, jornalismo Luiz Henrique Tatielli, Júlio Meia, Alessandro Cunhasque, o meu amigo Márcio de Souza, Estúdio B, Andrezito, trazendo a programação da tarde pra você, o departamento comercial Elton Cramp e Márcio de Souza fazendo a festa, na apresentação do programa, sou eu, o garotinho da night, Valdecir Gonçalves, substituindo meu amigo, o Andrezão. Andrezão, aqui na sua programação. Agora é 1h11. 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

0: Grupo Crack! Crack, esse é o nome do grupo? É, como é que é? Um gauchão pra você aqui na nossa programação. Gente, eu falo em nome de todos os nossos patrocinadores que estão sempre aqui fazendo a festa. 1h18, farmácia preço de custo, economia de verdade pra sua família, medicamentos, vitaminas, olha, perfumaria e muito mais. 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Daqui a pouco a gente volta. É Laika, é o comercial chegando para você.
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11: Pra você que tá numa boa, pra você que tá aqui na nossa programação, tá aí, girou com o Márcio de Souza aqui no programa legal da sua tarde. Você tá ou tô? Eu tô, você tá na 104.1. Daqui a pouco tem muito mais pra você. A gente vai rapidinho no comercial, é VaptVupt e já, Estrada da Vida, que maravilha. Daqui a pouquinho a gente volta. 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

0: É o Anthony que quer arrumar a namorada.
1: Ah, não? Opa, então tá. O Anthony estuda lá no Ativa. Um abraço especial pra Cris. Um abraço aí também, né, pra todos os meus amigos da Ativa que tá trabalhando. O Kiko tá lá trabalhando, né? O Kiko não, né, Kiko? Eu sei que você tá escutando. 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Para você que tá ligado, 1h40. Um abraço todo especial para dona Nadira Carminati e também o Otavinho, que tá de nível amanhã, né, Otavinho? Eita, nós. Daqui a pouco a gente volta. É VaptVupt. É você na...
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2: 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Olha só, o pessoal tá mandando recado. Pode deixar isso, a música aqui, ó. É, o pessoal tá mandando recado aqui, deixa eu ver.
5: Meu amigo Odessir Gonçalves, estou aqui do lado do ouvido na Rádio Jornal, através da internet, aqui em Rio do Sul, Santa Catarina, indicado pra capital, sentido Floripa. BR-470, estamos aqui com a geladeira ajeitada, 18 rola-rola, carregado. Distribuindo
2: os alimentos para toda a região do sul. Valeu, bom dia, quem é Edson Cabelo, produção Miguel do Iguaçu, mas estou aqui passando o tempo em Santa Catarina. E tudo aí, que eu também sou esse alguém aí, um abraço especial para o povo lá da rua João Minoso, lá no São Cristóvão, minha rua predileta, São José Sobapoco, fui descer. E para dona Maria, aí para todo o pessoal ali do bairro, proximidade do bairro do Luto, para a rua João Minoso, aquele cantinho especial lá onde eu tenho a minha casinha, que jamais vou abandonar São Miguel. Valeu, um abraço especial do Edson Cabelo, valeu! Hello, Edson Cabelo, aqui na programação, aperta F10 aí. Aí, agora vem a música para você.

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1: Garantinho! 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É você ligado na nossa programação, é você numa boa aqui na nossa rádio. 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Um abraço para a Letícia que está tentando ligar aqui, ó. O aniversário é para você. 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Nós vamos tocar uma música, mas não vai dar tempo. Nós vamos direto para a informação lá do meu amigo Luiz Henrique, ele que é nosso repórter de hora em hora, que traz a notícia para você, tá bom? Depois da informação, nós voltamos com muito mais na sua programação.
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1: Na rádio que faz amigos, pontualmente 14 horas.
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1: Prazo para inscrição no FIES termina nesta sexta.
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1: Sexta-feira, 17 de julho de 2026. Estamos no inverno brasileiro. 104 informa. 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Os estudantes interessados em concorrer a uma vaga no FIES, o Fundo de Financiamento Estudantil, tem até esta sexta-feira para fazer a inscrição no Portal Único de Acesso ao Ensino Superior. O programa financia cursos presenciais em faculdades particulares e é destinado prioritariamente a quem ainda não concluiu o ensino superior. Para participar, é preciso ter feito o Enem a partir de 2010, obtido média mínima de 450 pontos e não ter zerado a redação.
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1: O atacante brasileiro Richarlison pode trocar o futebol inglês pelo italiano na próxima temporada. A Juventus tem interesse no jogador do Tottenham. Richarlison é o plano B do clube italiano, que prioriza a contratação do francês Kolo Muani, do PSG. Se a negociação avançar, será a primeira experiência de Richarlison fora do futebol inglês desde que chegou à Europa em 2017.
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8: Olha a temperatura no seu rádio, 27 graus. 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
7: 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Nota de agradecimento.
1: A família de Vani Kurtzkes, ainda sensibilizada com sua partida, agradece a todos que tiveram ao seu lado neste momento de despedida. Aos familiares, amigos e à comunidade, o nosso muito obrigado pelas orações, pelas homenagens, pelas palavras de conforto e pelo carinho demonstrado. A família também agradece ao Plano Safisu, à Funerária São Miguel e ao pastor Adilson Lenz pelo apoio, dedicação e acolhimento prestados. A família convida parentes e amigos para o culto em memória de Vani Kutskin, que será realizado na terça-feira, dia 21 de julho, às 7 horas da noite, na Igreja Luterana de Aurora do Iguaçu. A presença e as orações de todos serão um gesto de fé, carinho e conforto para a família enlutada.
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0: Mas o menino do Sonoplastia aqui da nossa rádio, na rádio que faz amigos. Nós já estamos em 104.1 Rádio São Miguel FM. 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
0: E 10 minutos. Eita, nós. Batatinha é quando nasce esses pra... Ah, não é agora? Mas o Otavinho tá de aniversário. Ô, Otávio Carminati, o garotinho, né, que faz as vinhetinhas pra nós aqui, vai estar de nível amanhã, né? Domingo, lá no seu Iô, nós vamos cantar os parabéns pra ele. Um abraço todo especial pro meu amiguinho. Dona Nadira Carminati também tá lá com o Radinho, numa boa, aqui na nossa programação. Programação alegre, alto astral, aqui na Jornal. Você tá onde? Na 104.1, claro. 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

0: Ação da Tarde, um abraço todo especial para você que está ligadinho, 2 horas e 18 minutos. Sejam bem-vindos à nossa programação. Estou substituindo o meu amigo Andrezinho. Semana que vem volta tudo normal aqui na programação, tá? O meu amigo Andrezinho está viajando, mas já está de volta no domingo. Domingo ele já está de volta aqui na programação. Deixa eu fazer uma fofoquinha agora. Solta a vinheta, meu amigo.
1: Sim, lá vem fofoca!
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0: É quentinha! Olha a história real, né? Da música por trás, Acorda Pedrinho. Conhece Acorda Pedrinho? O maior hit recente aí da banda curitibana Jovem Dionísio gerou uma enorme curiosidade nacional, né? Muita gente achava que era uma metáfora complexa, né? Mas a fofoca real é puramente diferente, porque o Pedrinho existe de verdade e é um frequentador do bar do Dionísio, toma todas em Curitiba e tem um hábito genuíno de dormir na mesa depois de tomar algumas cervejas. A música nasceu desta piada interna, por isso o nome da música é Acorda Pedrinho. Tu conhece Acorda Pedrinho? Mas eu sabia. Vai lá, mete ficha na outra fofoca. Ei!
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0: Fofocando! É, a polêmica de cabelos de algodão, né? Recentemente, a internet reviveu aí uma teoria de que a famosa música de 2015 da antiga banda Fly teria sido escrita para a influenciadora Bruna Biancardi. Ela namorava um dos integrantes, Cacique Gama, na época do lançamento dessa música, né? Os compositores precisaram vir ao público, meus amigos, esclarecer que a faixa foi escrita na casa dos pais de um dos membros em Campo Largo, Paraná, né? E que a história real foi inspirada no relacionamento dos pais dele, né? Quebrando o mito dos fãs que pensavam que era pra bonitinha lá, né? Tá aí, ó. É fofoca na sua rádio 104, fofocando legal aqui na sua rádio, a Rádio Jornal. Eu falo o nome sempre dos nossos patrocinadores por aqui, sempre chegando com você, e você é o nosso convidado especial.
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1: Valdeci Gonçalves. 2h26 no seu rádio, 2h26. Um abraço especial para dona Nadira Carminati. Oi, dona Nadira, fala aí, minha filha. Deixa eu ver.
2: Boa tarde, meu amigo Valdeci. Tudo bem, é Nadira?
1: Oi.
2: Eu gostaria de homenagear o meu netinho, o Otávio Carminati, que amanhã estará completando 7 anos de vida. E eu quero dizer a ele que ele é uma estrelinha que mora para sempre no meu coração. E eu amo muito ele, ele é um menino muito querido, muito respeitoso. E que Deus os abençoe, ilumine e livre de todos os perigos ele sempre. E que sejam vários dias igual esse dia de hoje. Beijo, a nona te ama. Do papai Edio Carminati, o Juninho da Saúde, da mamãe Clevenise e da mana Gabi. Boa tarde, meu amigo. Fica com Deus. Que Deus os abençoe grandemente. Eu gostaria de oferecer a ele pessoalmente, se for possível, a música com Sandy Júnior, Abre a Porta, Mariquinha. Ele adora. Boa tarde.
1: Aí, meu amigo Otavinho, tá de aniversário, fazendo mais um ano de vida. Valeu, Otavinho, um abraço especial. Esse é o garoto que gravou as vinhetinhas do seu Nho Silva. Um abraço especial pra ele, que Deus ilumine sempre esse garotinho e continue sendo simpático, né? Valeu, Otavinho, pra você, Sandy Júnior. Abra a porta, Mariquinha. Eu não abro, não. É oferecimento aí da vovozinha, a vovozona, né? Que sempre tá aqui na nossa programação, a dona Nadira Carminati. Valeu, Otavinho, aquele abraço, Juninho da Saúde e toda a família do Otavinho. Parabéns!
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1: Aí, pra você que tá ligadinho, nós tocamos Abra a Porta Mariquinha, primeira versão aí pela dona Nadira Carminati. 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Eita, nós. 2:33, 2:33. Mais um sucesso. Aí nós vamos pro comercial, depois a gente volta com muito mais. É você na Jornal. Boa tarde.
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2h42 no seu rádio, sextou hoje, 17 de julho de 2026. Gente, parece até mês de agosto, né? Esses ventos de mês de agosto. Eu lembro quando eu era pequenininho que tinha esses ventos, que eu morava no bairro Floresta e adorava ficar soltando pipa nesses ventos maravilhosos. Hã? 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
2: Eita, nós, meu amigo Anthony, um abraço especial aí pro meu amigo Anthony, né? Altos cursos aqui, Anthony, é? O que você acha? Eita, Anthony, daqui a pouquinho, né? O Márcio de Souza vai assumir daí a máquina sonora e vai até as 17 horas, quando eu volto de novo e vou até as 20 horas. 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

0: Muito bem, pra você que tá ligadinho, pra você que tá numa boa, eu já estou indo. De Souza já vai chegar por aqui e vai assumir a máquina sonora. Segunda-feira ele volta de novo. O meu amigo Jones. Jonas de Souza? Não, é meu amigo Andrezito. Quem é que foi, Luiz Henrique? Eu errei o texto. É o texto que o senhor escreveu aqui. Já tá na hora, né? 2h56, um abraço pra você. 5 horas eu tô de volta. É VaptVupt, eu nem vou dar tchau, porque daqui a pouco eu já volto com vocês. Valeu! Tchau, Anthony!
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1: Na Jornal, 15 horas e 3 minutos.
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1: Paciente espera 8 dias por vaga no Hospital Municipal para cirurgia.
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1: Sexta-feira, 17 de julho de 2026, estamos no inverno brasileiro. 104 informa. 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Um morador de Foz do Iguaçu, de 33 anos, aguarda 8 dias por uma vaga no Hospital Municipal Padre Germano Lauque para realizar uma cirurgia no joelho esquerdo. Ele sofreu um acidente de motocicleta e está internado desde o dia 9 de julho na UPA Dr. Wallace Cavalcante Barbosa. Segundo a família, exames confirmaram múltiplas fraturas e a cirurgia é necessária para a reconstrução da articulação. O pai do paciente afirma que a espera ocorre devido à falta de leitos no hospital, que estaria com superlotação. Enquanto aguarda a transferência, o paciente segue internado com fortes dores e recebendo assistências diárias dos familiares.
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1: A seleção brasileira masculina de vôlei volta às quadras nesta sexta-feira para mais um desafio pela Liga das Nações. O adversário será a Polônia, terceira colocada da competição. A partida está marcada para as 10 horas da noite. Após vencer a França e perder para os Estados Unidos, o Brasil ocupa a 8ª colocação, a última posição dentro da zona de classificação para a fase final.
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2: Tá no ar pra você o nosso Tarde 104, aquele Tarde 104 que faz parte da sua vida, né? Das 3 às 5, de segunda a sexta por aqui, Márcio de Souza na apresentação, nosso amigo Anthony por aqui na parte técnica, juntos fazendo uma grande programação só pra você, com muito carinho. O melhor da música, muita informação, aquela fofoquinha da internet que tá rodando, que tá acontecendo, você fica sabendo por aqui. Tá acompanhando a programação, você pode também entrar em contato com a gente, 3565-1033 é o nosso telefone, é zap zap, meu amigo, no zap zap você pode mandar tudo, né? Vale tudo por aqui nesta sexta-feira, Estou, meu amigo, por aqui, 17 de julho de 2026. Você pode mandar um joinha, a gente já registra por aqui. Você pode pedir a sua música, a gente já atende por aqui também. Pode fazer oferecimento, pode falar dos amigos, pode contar de onde você está acompanhando. Se é de São Miguel, se é daqui da nossa região oeste do Paraná, basta você entrar em contato com a gente juntos. Eu, você, meu amigo Anthony, vamos até às 17 horas com o melhor da programação jornal. Em 104.1. Confirmando a hora agora, é 15h12, né? 15 horas mais 12 minutos, trazendo as primeiras da tarde de hoje. Só sucesso na programação. Boa tarde.

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3: Laranja fica mais barata e Taiti sobe o preço. Excelente tarde a você, Márcio, e também aos ouvintes do Tarde 104. Os preços da laranja e da lima e da Taiti seguem caminhos diferentes no mercado. Segundo o CPEA, a laranja de mesa está mais barata por causa da maior oferta e da boa qualidade da fruta nesta época. Já a Itaiti está mais cara, porque a oferta é menor durante essa entre-safra. Além disso, a expectativa é de uma produção menor a partir da próxima safra, o que ajuda a manter os preços em alta. 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Com informações, Luiz Henrique, para 104.
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11: A Tarde 104, a sua tarde é muito mais legal, muito mais interessante, né? Olha, o que acontece na internet, que roda nas redes sociais, você fica sabendo por aqui. Uma notícia que a gente acabou encontrando por aqui agora, inclusive logo no começo da tarde de hoje, agora 15h21, 3h21, 3h22 da tarde. Fumaça mobiliza equipes na Ponte da Amizade em Foz do Iguaçu. Olha, rapaz, que susto, hein? Uma ocorrência acabou sendo registrada no começo da tarde desta sexta-feira, agora há poucos instantes, e acabou mobilizando equipes da concessionária EPR Iguaçu na ponte internacional da Amizade, que liga a Foz do Iguaçu no Brasil à Cidade de Leste no Paraguai, hein? Vídeos enviados mostram fumaça saindo das galerias localizadas às margens da pista, na estrutura da ponte, chamando a atenção de motoristas e pedestres que passavam aí pelo local. Segundo a EPR, há uma suspeita inicial de pane elétrica nas passagens subterrâneas de cabos, mas a causa da ocorrência ainda está sendo apurada, né? A concessionária acabou informando que equipes foram deslocadas para realizar uma verificação e acabaram adotando então medidas necessárias. Durante o atendimento, o tráfego na ponte internacional da Amizade foi interrompido por alguns instantes, sendo liberado logo na sequência. O fluxo de veículos segue normalmente nos dois sentidos. A EPR também esclareceu que é responsável pela manutenção das instalações elétricas da iluminação da ponte da Amizade e reforçou a situação e que a situação permanece ainda em avaliação. Já pensou o susto, meu amigo? Pessoal passando, cruzando, movimento intenso na nossa ponte da Amizade aqui na área de fronteira entre Brasil e Paraguai, entre Foz do Iguaçu e Cidade de Leste, de repente aquele fumacê levantando aí justamente da estrutura, meu amigo, saindo de dentro, parece que daquela ponte, né? Eita! Acontece, meu amigo, acontece. Situação não tem nada confirmado do que esclareceu. A princípio pode ser pane elétrica na parte das galerias, né? Nos fios aí que fazem parte da iluminação que compõe a iluminação da nossa ponte da Amizade. Mas a hora que sair esta confirmação, é claro que você vai ficar sabendo também aqui pela sua Rádio Jornal. Bacana, bacana, 15h24 agora, 15 horas mais 24 minutos, seguindo com o nosso Tarde 104, tarde de sexta-feira, muito legal, sextou aqui em São Miguel do Iguaçu, sextou aqui na nossa Rádio Jornal, e quem tá pedindo música nesta sexta-feira é a Liane oferecendo pra Débora, mandando um abraço também pra Juliana, e ela pediu uma música, né, Céus e Cantos, Morena Misteriosa. Esta música a gente aproveita também, tá oferecendo aí pro Deia e toda a equipe aí, pessoal, tá pegando o pesado, rapaz, trabalhar num solzinho desse, quase 30 graus de temperatura lá fora, eita, o pessoal tá lá no posto de saúde central, né, aquele abraço pra toda a equipe aí, daí, abraço pra você, meu amigo Ademir José, da mesma forma, um abraço especial, 15h25 agora aqui na sua jornada.

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13: A Jornal FM é a número 1 para você, fazendo a melhor companhia na tarde desta sexta-feira. Bacana demais, né? Para você que está acompanhando a programação, para você que está em casa, para você que está no trabalho, para você que está transitando por aí, dando carona também para a nossa 104.1. Aquele forte abraço. Obrigado pelo carinho da companhia, obrigado pela audiência, né? Olha, o pessoal está notando e está bem assustadão desde ontem, já na verdade, a questão destes ventos fortes aqui na nossa região, né? Olha, Cascavel registra a segunda maior rajada de ventos no Paraná nesta sexta-feira, meu amigo. Vento chegou lá a 63,7 km por hora, né? E a Defesa Civil alerta, inclusive, para risco de destelhamento. É, olha, por exemplo, quer ver? Cascavel acabou registrando ventos de 63,7 às 9:30 da manhã de hoje. Isso conforme dados do Sistema de Tecnologia e Monitoramento Ambiental do Paraná, o Simepar. O município teve a segunda maior velocidade do estado às 12:30, ficando atrás apenas de Ubiratã. Em Ubiratã chegou a 65,9. Você acha que aqui tá ventando, olha pra lá, meu amigo, e São Miguel tá no meio desse rolo, tá no top 10 também em São Miguel do Iguaçu, hein? O Miratã deu 65.9, deu 63.7 lá em Cascavel, Palmas 61.2, Altônia 61.2, você nota que é um vento, parece que padrão, né? O vento que venta aqui, venta Medianeira, venta Matelândia, venta Céu Azul, é tudo muito parecido. Toledo chegou a 55.8, Santa Helena 54.4, Maringá 52.6, Luanda chegou a 51.8, Laranjeiras do Sul 51.1 e São Miguel do Iguaçu, às 12h30, agora, meio-dia e meio, né? Ventos de 50.8, quase 51 quilômetros por hora, aí os ventos soprando, meu amigo, aqui da nossa região, e estes mesmos ventos aí prosseguem. Hoje sexta, amanhã sábado, domingo, também tem previsão aí de um final de semana com ventos fortes aqui na nossa região, né? A gente reclamando aí que de repente já tá com possibilidade até de derrubar milho, né? Lavouras prontas para colheita, de repente acaba tombando os pés aí. E vai saber a intensidade, se o vento for forte, depende do jeito que derruba. Às vezes a máquina acaba perdendo mais do que aquele normal aí na hora de juntar, de fazer a colheita. É um período que a gente fica meio assustadinho, né? Meu amigo, quando o vento ali, o negócio fica meio esquisito. 15h38, agora 15 horas mais 38 minutos, seguindo com a nossa programação do Tarde 104. Vai aquele forte abraço e agradecendo a sua sintonia. Vamos trazendo música? Música da melhor qualidade. Vai ligando, vai participando. Daqui a pouquinho atendo mais pedidos e mais participação. 3565-1033. Da onde você está falando? Da onde você está ouvindo a nossa Rádio Jornal? Onde você está sintonizando a nossa 104.1? Manda para cá o pedido e eu vou atendendo o próximo bloco. Por enquanto, a boa música por aqui. Maravilha? 15h38 e meio agora. Boa tarde.
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5: É o nosso Tarde 104 aqui na sua Rádio Jornal FM em 104.1, tarde de sexta-feira, sextou, né, meu amigo? Pra você que tá contando os minutos aí, contando as horas pra este final de tarde, pra você encaixar aquele finalzão de semana marcante, que coisa boa, né? Eita, pode contar com a companhia da 104.1 por aqui, tá ok? Você pode acompanhar ela em São Miguel do Iguaçu, na Bossa, região oeste do Paraná. Vai sair com seu carango, vai sair com os amigos, tá aí, pra você acompanhar com o som ambiente a nossa Jornal FM, né? De São Miguel do Iguaçu pra toda a nossa região oeste do Paraná. É bacana demais, meu amigo. E você pode contar com a programação nas partes da tarde, de segunda a sexta, Márcio Souza e o nosso Tarde 104 por aqui também. 10 minutos agora faltando para as 4 horas da tarde. 10 minutos faltando para as 4 da tarde. Olha lá, Itaipu instalando boias para monitorar ondas e aprimorar a navegação no reservatório de Itaipu. A Itaipu Binacional acabou iniciando uma nova etapa de monitoramento das condições do reservatório com a instalação de duas boias ondógrafas aí, ó, nas proximidades da usina. Os equipamentos medem o comportamento das ondas, incluindo altura, período e também a direção da propagação, e fazem parte aí de um projeto piloto desenvolvido pelas equipes técnicas das áreas de engenharia e tecnologia da informação da usina. As informações coletadas são transmitidas via satélite em tempo real para a diretoria técnica da Itaipu Binacional. Os dados então são analisados em conjunto com as medições das estações de ventos instaladas ao longo do reservatório, permitindo uma avaliação mais precisa da influência das condições meteorológicas na formação destas ondas. Por exemplo, agora neste período, destes dias que está ventando mais forte, vai dar muita diferença e eles vão conseguir informações precisas do que realmente este vento pode ocasionar numa área aberta ou também na área aí do nosso reservatório de Itaipu, nosso famoso lago de Itaipu, né? Isso é legal. Curiosidades à parte, você fica sabendo tudo aqui na programação do nosso Tarde 104. Bacana, né? 15h51 e meio agora, 15 horas mais 51 minutos e meio, trazendo música na programação. Melhor qualidade, meu amigo, só escolhida a ponta de dedo pelo meu amigo Antônio. E aí, vamos lá? Mais música pra você.
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3: Na Jornal, 16 horas e 2 minutos.
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3: Paraná amplia oferta de insulina pelo SUS.
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3: Sexta-feira, 17 de julho de 2026. Estamos no inverno brasileiro. 104 informa. 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O Paraná vai ampliar a oferta da insulina Glargina para pacientes com diabetes pelo Sistema Único de Saúde, o SUS. O estado é um dos quatro escolhidos pelo Ministério da Saúde para disponibilizar o medicamento. Desde fevereiro, cerca de 3 mil pacientes já iniciaram o tratamento. Agora, o programa será ampliado para atender idosos a partir dos 70 anos com diabetes tipo 1 ou 2. A insulina Glargina tem como vantagem exigir, na maioria dos casos, apenas uma aplicação por dia. Para ter acesso ao medicamento, o paciente deve apresentar a receita médica na Unidade Básica de Saúde, onde será feita a avaliação para o início do tratamento.
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3: Depois de 48 dias sem jogos oficiais por causa da pausa para a Copa do Mundo, o Grêmio volta a campo nesta sexta-feira. O Tricolor enfrenta o Mirassol às 8 da noite pelo Campeonato Brasileiro. Durante o período de paralisação, o clube passou por mudanças nos bastidores, com troca no comando do departamento de futebol, além da saída de 4 jogadores.
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6: 30 graus centígrados.
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0: 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Trazendo para você, meu amigo, informação da previsão do tempo. E esta previsão, né? Às vezes meio maluca, às vezes oscila, às vezes diz que vai chover, às vezes a chuva se vai. No começo da semana, metade da semana, né? Tinha uma previsão forte de chuva aí pro começo da semana. Aí passou ontem, essa previsão já tinha ido embora e a gente já estava com tempo firme aí pelos próximos dias. Agora eu falo para você, a previsão voltou a aparecer, viu? A partir de terça-feira, meu amigo, vai tempo firme, hoje sexta, sábado, domingo com sol, né? Segunda-feira já começa a semana com tempo nublado. Na terça-feira já tem previsão de chuva. Terça-feira, previsão de 7 milímetros. Na quarta-feira já tem previsão de 20 milímetros. Voltou com força, né? Na quinta-feira, previsão aí de mais 16,5, quase 17 milímetros. E na sexta-feira, 2,5. Ou seja, principalmente terça, quarta, quinta e ainda um respinguinho aí para sexta-feira. Vai dar uma brecada. Então, o pessoal que tá colhendo, meu amigo, é pé no acelerador, né? Ajeitando por aí, mas a temperatura. Aí o Anthony já fez uma pergunta bem categórica, né? Ele falou, tá, e o frio volta com a chuva? Eu falei, não volta de jeito bandeira. Vai voltar? Quando volta muito é na casa dos 14 graus aí de temperatura mínima, que nem frio mais, quase não é aqui pra gente, né? Hoje, por exemplo, temos com 22 de mínima e 29 de máxima. Final de semana vai ser com 23 de mínima e com 30 de máxima. A próxima semana, dia mais frio da semana, vai ser com 17 de temperatura mínima. Lá para o final do mês que esta temperatura desce para o padrão de 14, mas depois ela já sobe também, ou seja, frio por estes dias não tem previsão. A informação precisa para você do site do CIMEPAR, é o que a gente vai acompanhando diariamente por aqui, em nome de Planta Máquinas Agrícolas.
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1: Ah, meu amigo, é o seu Tarde 104 por aqui, faz parte da sua tarde, né? Então, para você que tá curtindo, para você que tá acompanhando, para você que tá transitando, para você que tá estacionado, meu amigo, aqui na frequência do sucesso 104.1, vai aquele abraço apertado, uma boa tarde de sexta-feira e pode contar com a gente, tá bom? Jornal FM é a melhor companhia para sua tarde, para o seu final de semana, nós sempre estamos ao seu lado através da frequência 104.1. Olha, daqui a pouquinho, uma notícia que chama a atenção, viu? Você que gosta de apostas aí, você que joga Mega Sena, outras loterias, sábado sempre foi dia de sorteio, né? Teve mudança, a partir desse final de semana já começa a valer. Caixa muda de sábado para domingo, o sorteio de fim de semana da Mega Sena e de outras loterias. Daqui a pouquinho, no próximo bloco, a gente conta tudo para você, nos mínimos detalhes, por que aconteceu essa mudança. Quais loterias são afetadas?

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8: É tarde 104 no ritmo do seu coração, né? 104.1, meu amigo, é a batida perfeita, com certeza, né? Olha lá, caixa muda sábado ou de sábado para domingo, sorteios de final de semana da Mega Sena e de outras loterias. Vamos ver o que realmente aconteceu nessa história? A Caixa Econômica Federal acabou alterando o calendário de sorteios das loterias, que tradicionalmente eram realizados aos sábados, né? A mudança passa a valer já a partir desse final de semana. Então, com esta nova regra aí, os concursos da Mega Sena, Loteria Federal, Loto Fácil, Quina, Time Mania, Dia da Sorte Mais Milionária, deixaram de acontecer no sábado à noite e passam a ser realizadas no domingo a partir das 11 horas da manhã. Tradicionalmente era sábado aí no final de tarde, na boca da noite, né? Mas agora começa a valer o sorteio então a partir deste final de semana já. Não tem mais sorteio então amanhã, vai ser o sorteio no domingo pela manhã por volta das 11 horas. O G1 transmite todos os sorteios da Loteria das Caixas ao vivo e a transmissão está sendo disponível ao vivo sempre momentos antes de cada dia de concursos no site e também no canal do G1

YouTube. Em nota, a Caixa informou que a alteração entra em vigor neste domingo, dia 19 de julho. Bacana, né? Ah, mudança aqui, uma mudança ali. Mas o restante continua realmente tudo certinho, tudo do jeito que... É, antigamente era o sorteio aí, ó. Ah, 10 horas da noite, às vezes no sábado, né? Agora, então, vai ser às 11 horas da manhã do domingo. 4h24 da tarde, 16h24 aqui pela sua 104.1. É a sua Rádio Jornal, o seu Tarde 104, trazendo... A boa música na programação, vamos de música? Música bonita pra você.

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9: É o seu Tarde 104 por aqui, 16 horas mais 33 minutos e meio agora, 16 com 33 e meio, bacana demais, né? Você por aqui, você tá sempre muito bem informado, tá acompanhando o melhor da programação, tá ouvindo a boa música, tá participando, pode ligar, pode entrar em contato com a nossa programação, fazer o seu pedido e ainda está sempre muito bem informado. O que tá acontecendo, o que tá rodando a internet nesse momento, você fica sabendo em primeira mão, né? Olha só, porque o Pix, meio mais usado por pequenos negócios, virou protesto, o pretexto dos Estados Unidos naquela história do tarifaço, né? Em pouco menos de 5 anos, o Pix acabou deixando de ser uma novidade para se tornar uma das principais formas de pagamento dos brasileiros. E é verdade, para milhões de pequenos negócios, ele passou a significar recebimento imediato, redução de custo e muita facilidade para administrar o fluxo de caixa, né? Mas a tecnologia que conquistou comerciantes e consumidores está agora no centro de uma disputa comercial entre Brasil e Estados Unidos. O governo do presidente Donald Trump acabou incluindo o Pix entre os argumentos usados para justificar aquela tarifa de 25% sobre produtos brasileiros exportados para os Estados Unidos. O anúncio foi feito esta semana. Segundo o documento do escritório do representante do comércio dos Estados Unidos, o sistema brasileiro prejudicaria empresas americanas no setor de pagamentos ao criar uma concorrência considerada desleal ou desigual. Na avaliação dos americanos, o problema não está no uso do Pix pelos brasileiros, mas o fato de o sistema ter sido criado a ser operado pelo Banco Central. Para os Estados Unidos, esta estrutura dá ao sistema vantagens que empresas privadas não possuem. Ou seja, você já viu o americano gostar de perder uma batalha, meu amigo? Não existe, né? Ele sempre quer estar no lucro, sempre quer estar na vantagem. E agora, Estão batendo da tecla até contra o nosso Pix, meu amigo. Aí não, né? Aí não dá, aí não dá, aí não dá. 16:35 agora, 16:35. Deixa a briga pra eles, a gente só vai aproveitando e sempre que pode, vamos mandando um pixzinho pra aí, né? É, 16:36 agora. Abraço pra você que tá sintonizando 104.1. Uma boa sexta pra você, pra toda a sua família. Conte com a companhia da nossa programação e vamos de música aqui no nosso Tarde 104. Melhor da música pra você. Boa tarde.
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0: Obrigado, gente. Valeu.
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2: Agora 16:46, aqui na sua programação Jornal, nosso Tarde 104, e a gente segue, meu amigo, com música, informação, descontração, uma pitada bem gostosa, né, pra esta sexta-feira, pra gente encerrar a semana aqui com o nosso Tarde 104. Olha só a situação inusitada que aconteceu ali da cidade de Foz do Iguaçu na madrugada de hoje, da manhã de hoje. Atendimento médico termina com prisão de suspeito de violência doméstica ali em Foz do Iguaçu. Um homem de 40 anos de idade, ele acabou sendo preso nesta madrugada após ser acusado de agredir a esposa de 26 anos. A prisão aconteceu na unidade de pronto atendimento, a UPA João Samek, onde a vítima recebia atendimento médico pelas lesões sofridas. Rapaz, ele apanhou da mulher. De acordo com o boletim de ocorrência, né? A guarda municipal, por volta da 00:30, uma equipe foi acionada por um médico da unidade de saúde. O profissional acabou informando que atendia a um paciente vítima de violência doméstica e que o suposto agressor permanecia no mesmo ambiente. No local, os policiais conversaram com a vítima, que apresentou lesões decorrentes da agressão, e diante da constatação dos fatos, o homem foi detido juntamente com a vítima, encaminhado à delegacia da Polícia Civil, onde foram adotadas as providências cabíveis. Ele foi bater e acabou realmente também levando um esfregão por aí, né? E depois, ainda para completar a festa, meu amigo, ele foi ver o sol nascer quadrado, foi fazer um cursinho de canário por lá. Não deu muito certo para ele não, né? Tomara que a educação sirva e que ele realmente, daqui pra frente, ao menos, se coloca mais no lugarzinho dele, né? 16:48, meu amigo, porque essa história de machão, romba, é coisa feia demais, né? 16:48 na sua programação, Jornal. Vamos trazendo mais música na programação? Forte abraço pra você que está na sintonia 104.1. Música e música da melhor qualidade, hein?

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2: Ah, 6 minutinhos agora faltando para as 17 horas, 6 faltando para as 17. Daqui a pouquinho tá chegando por aí Valdecir Gonçalves fazendo companhia para você das 5 até as 8, das 17 até as 20 horas, aqui pela sua 104.1, a nossa Jornal FM. É a boa companhia no finalzinho de tarde, aqui pela sua Jornal, né? Daqui a pouquinho chega Valdecir Gonçalves. Por enquanto a gente vai deixando um forte abraço, agradecendo companhia, sintonia, agradecendo a sua audiência, prometendo voltar novamente na segunda-feira, a partir das 13h15, né? A partir das 3 da tarde, das 15 horas, com muito carinho, para juntos fazermos mais uma semana através da nossa frequência 104.1. Forte abraço, um beijo gostoso no seu coração, um bom final de semana, se cuide, conte com a companhia da nossa Rádio Jornal e nós estamos encerrando a programação de hoje, trazendo mais duas. As duas últimas de hoje por aqui, Márcio de Souza vai encerrando, meu amigo Anthony, da mesma forma, vai agradecendo a oportunidade que tivemos de fazer parte da sua tarde e até segunda-feira. Tchau, tchau, até lá.
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3: Na rádio que faz amigos, pontualmente 17 horas.
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3: Secretária de Saúde convida a população para o dia D de vacinação nesse sábado.
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3: Atenção, moradores de São Miguel do Iguaçu. Neste sábado, dia 18, a Secretaria Municipal de Saúde promove uma ação especial de vacinação. As unidades Central e São Jorge estarão abertas às 8 da manhã ao meio-dia e das 13 às 5 da tarde para atualização da caderneta de vacinação. A secretária municipal de saúde, Fernanda Moreira Prestes, convida toda a população para participar.
5: Agora, nesse final de semana, dia 18, no sábado, estaremos aí realizando um horário especial para o atendimento à população que deseja aí realizar sua vacina, né? Então, assim, chegou para nós a vacina da influenza. Anteriormente estava aberta para o grupo prioritário, agora abriu aí para a população geral. Então, a partir dos 6 meses, toda a população de São Miguel pode estar procurando suas unidades de saúde. Agora, em especial no sábado, estaremos aberto ali a unidade central e também a unidade São Jorge.
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3: Fluminense e Bragantino voltam a campo nesta sexta-feira, às 8 da noite, no Maracanã, pela 16ª rodada do Campeonato Brasileiro. O tricolor é o terceiro colocado, com 31 pontos, e retoma após a pausa para a Copa do Mundo, reforçado pelo zagueiro Thiago Silva e pelo atacante Hulk. Já o Bragantino ocupa a quinta posição, com 29 pontos, e tenta manter a boa fase depois de uma sequência de 5 jogos de invencibilidade.
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8: Atenção para a temperatura, 28 graus.
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11: Parabéns pra você que tá ligadinho, pra você que tá na boa. Valdecir Gonçalves assumindo a máquina sonora mais uma vez. Tô na 104, tô legal, tô na Jornal, fazendo a festa com você até as 9 da noite. Você, meu amigo, você, minha amiga, é o nosso convidado todo especial para ficar sempre aqui na nossa rádio, a rádio que faz amigos. A partir de agora, tem o melhor da música gaúcha para você que tá ligado.
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11: 5 horas e 5 minutos. Boa tarde.

0: Gostou dessa, né, Taicinha? Eu sou o cara,
1: hein? Pra caçar meio-dia de serviço, pai.
0: 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Hoje, sexta-feira, dia 17, Valdecir Gonçalves, né? Está quebrando um galho aí do amigo Andrezito e vai até... se tudo der certo, até às 8, a partir de segunda nós voltamos de novo. Das 8 à meia-noite aqui no seu rádio.
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0: 1033, tá ligado?

0: Jornal Tá Legal e nós tocamos o seu sucesso. Dá vontade até de cantar.
1: Oi, chocolate.
0: Não, você não pode agora. Oi, chocolate. Não, você não é desse horário, minha filha. Você não deu outro. Vamos de música aqui na programação, trazendo sucesso. E você continue ligado. É Porca Véia que abre a programação.
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0: E o gauchão pra você que tá ligando. Tchê, bárbaro.
1: Chega.

0: se ajeitar, gurizão.
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2: E pra você que tá ligadinho, pra você que tá curtindo a nossa programação, seja sempre bem-vindo à nossa rádio, à nossa alegria, meu compadre. E você é o nosso convidado todo especial pra chegar aqui na nossa programação. A nossa programação que traz muito mais pra você aí nos quatro cantos. E você já sabe que você curte sempre a nossa rádio aqui numa boa. 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
2: É 5h17. Pra você que tá ligado da melhor programação, vamos lá, tomando seu mate e sentindo o Rio Grande do

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2: Queda nas vendas pressiona os preços dos ovos. Excelente final de tarde a você, Valdecir, e também aos ouvintes do programa. Destaque desta última edição da semana do Notícias Agrícolas. As vendas mais fracas na primeira quinzena de julho aumentaram os estoques nas granjas e pressionaram os preços dos ovos. Segundo o CPEA, a diferença de preço entre os ovos brancos e vermelhos diminuiu em várias regiões. Em Maria de Jetibá, no Espírito Santo, essa diferença é a menor registrada nesse ano. Com a procura mais lenta, produtores têm oferecido descontos para incentivar as vendas e reduzir os estoques. 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
10: Estou de volta na programação.
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10: O seu rádio 5:25. 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

0: numa boa aqui no seu rádio hoje. É, último dia que vou substituir o meu amigo Andrezito, que segunda-feira já vai estar de volta aqui fazendo a festa com você. Toquei, ó, no gauchão, Chiquito e Bordoneiro. É, galdeirada, é galdeiriada. Desculpa, eu não sou meio gaúcho ainda, né? Galdeiriada. Vai, taca, quando chega no rodeio. E ainda os nativos, fugiu da café. 5 horas e 39 minutos, 5h39.
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3: E aí, Paulo Fogaça? Você conta como é que eram os bailes?

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0: E o ritmo é o gauchão. O gauchisco bate.
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1: Aí pra você que tá ligadinho aqui na nossa programação, um abraço, tudo especial. Tá chegando a hora da Ave Maria. Eu volto depois, trazendo muito mais pra você que tá ligado na melhor.
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1: Na Jornal, 18 horas.
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Rádio Ouvintes, nosso boa tarde. Convidamos a todos para, nesse momento, silenciar e rezar conosco a oração do Ângelus. Iniciemos em nome do Pai, do Filho e do Espírito Santo. Amém. O anjo do Senhor anunciou a Maria e ela concebeu do Espírito Santo. Ave Maria, cheia de graça, o Senhor é convosco. Bendita sois vós entre as mulheres e bendito é o fruto do vosso ventre, Jesus. Santa Maria, Mãe de Deus, rogai por nós, pecadores, agora e na hora de nossa morte. Amém. Eis aqui a escrava do Senhor, faça-se em mim segundo a vossa palavra. Ave Maria, cheia de graça, o Senhor é convosco. Bendita sois vós entre as mulheres e bendito é o fruto do vosso ventre, Jesus. Santa Maria, Mãe de Deus, rogai por nós, pecadores, agora e na hora de nossa morte. Amém. E o Verbo Divino se fez carne e habitou entre nós. Ave Maria, cheia de graça, o Senhor é convosco. Bendita sois vós entre as mulheres e bendito é o fruto do vosso ventre, Jesus. Santa Maria, Mãe de Deus, rogai por nós, pecadores, agora e na hora de nossa morte. Amém. Rogai por nós, Santa Mãe de Deus, para que sejamos dignos das promessas de Cristo. Oremos. Infundi, Senhor, em nossas almas a vossa graça, para que nós, que conhecendo pela encarnação do anjo, pela anunciação do anjo, a encarnação de Jesus Cristo, vosso Filho, cheguemos por sua paixão e morte na cruz à glória da ressurreição. Pelo mesmo Cristo, Senhor nosso. Amém. No dia de hoje, a Igreja faz memória em sua liturgia ao bem-aventurado Inácio de Azevedo e seus companheiros mártires. Inácio nasceu na cidade do Porto, em Portugal, em 1527, filho de Manuel e Dona Vialende, ambos descendentes de famílias ricas e nobres. Recebeu cuidadosa educação e tornou-se administrador dos bens familiares com apenas 18 anos de idade. Após um retiro em Coimbra, decidiu-se pela vida religiosa, entrando na Companhia de Jesus em 1548. Revelou-se logo excelente religioso. Aos 26 anos de idade, sem ter terminado o curso de teologia, foi nomeado reitor do Colégio Santo Antônio em Lisboa. Tornou-se vice-provincial da congregação em 1556. Depois de terminados os estudos, foi mandado a Braga para assessorar o bispo na reforma da diocese. Mais tarde foi eleito para ir a Roma para a eleição do novo responsável geral. Em 1565, seu superior confiou a Inácio a inspeção das missões nas Índias e no Brasil. A evangelização no Brasil começara há poucos anos, mas a Companhia de Jesus já estava em 7 tribos no interior e no litoral possuía escolas e seminários. Em seus relatórios, Inácio sempre pedia reforços, mais missionários. Assim, o superior ordenou que se recrutassem missionários em Portugal e Espanha para mandar ao Brasil. Assim, em 5 de junho de 1570, Inácio e 39 companheiros partiram de Portugal no navio mercante São Tiago. Outros 30 seguiram em barco de guerra da esquadra comandada por Dom Luís de Vasconcelos, que era então o governador do Brasil. Ao chegar próximo à Ilha da Madeira, foram atacados por piratas franceses
onde todos os missionários foram mortos, degolados. O número de mártires foi 40, sendo 9 espanhóis e os demais portugueses. Bem-aventurados Santos Inácio e companheiros, roguem por nós. E que desça sobre todos nós a bênção do Deus Todo-Poderoso, o Pai, o Filho e o Espírito Santo. Amém. E a você que rezou conosco, tenha uma boa noite.

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7: Tudo bem pra você que tá ligadinho, pra você que tá numa boa, seja bem-vindo à nossa programação. Já de volta, depois da Ave Maria, trazendo pra você a nossa programação da night.
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7: E você tá onde? Claro, você tá na Jornal, a rádio que faz amigo.
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7: Parabéns pra você. 6:10, 6:10. Alô, Sidão! Sidão já tá aqui curtindo a programação, né, Sidão? Boa noite.
10: Boa tarde, Amadeu.
7: É, boa noite.
10: Tá com a música boa pra nós ouvir aí, viu?
7: Deixa comigo, Sidão.
10: Eu tô aqui comendo um torresminho que eu tô tomando com a caipirinha.
7: Eita, nós! Que vida boa do meu amigo Sidão. Eu vi o seu netinho, Sidão. Netinho já? Eita, não, bisneto já? Sidão tá velho, rapaz. É bisneto? Não, é neto, né, Sidão? Alô, Sidão! Aquele abraço. 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Um abraço especial aí pra galera que tá curtindo a nossa programação. 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É para você, meu amigo, é para você, minha amiga, que está conosco, para você que está chegando.
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7: Cheloquedo!

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5: Pra você que tá ligadinho, 6h28. Boa noite pra você que tá na jornada.

0: aí pra você que tá ligadinho na nossa programação.
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0: 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É você na programação.
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0: 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Alô! Você que está em casa numa boa, está curtindo a melhor programação do Gaúcho. Mas que barbaridade, gente!
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0: Um abraço pro meu amigo Zaratona Seguragro, que já está curtindo. Próximo bloco já vai tocar a música dele. Ele pediu a música Barulho do Meu Velho, Garotos de Ouro. Daqui a pouquinho, 6 horas e 37 minutos, eu toco sucesso pra você, meu amigo. Seja bem-vindo à nossa

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1: É pra você que tá ligadinho na nossa programação, sua Nath com muito mais música. Um abraço todo especial pra você. 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Você, meu amigo, que tá ligado. Um abraço todo especial pro seu Antônio. Alô, seu Antônio. Seja bem-vindo à nossa programação. Meu amigo Gilson também tá por aqui. Numa boa na programação. Alô, Miguel. Alô, Vanderlei. Que maravilha. 6h49.
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0: pra você que tá ligadinho na nossa programação. Tempo e temperatura, previsão do tempo. Pra amanhã, sabadão, a mínima 23 graus, a máxima 30 graus. Sol todo o dia. Né? Vai ter... não vai ter nuvens no céu. Noite de tempo aberto e ainda sem nuvens. Amanhã, um calorzão de 30 graus, a máxima à tarde, hein? No domingo, a mínima 22 graus, a máxima 31. Sol o dia todo, sem nuvens no céu. Noite também, tempo aberto, ainda sem nuvens. A segunda-feira o tempo já dá uma mudada. Sol o dia todo, pancadas de chuvas de manhã e à noite, né? Mas é 0,3 milímetros. Já na terça-feira, sol com algumas nuvens, chove rápido durante o dia e à noite. A previsão é de 11,9 milímetros. Tempo e temperatura.
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0: 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Sempre com você, meu amigo, com você, minha amiga, que tá ligado aqui na nossa programação. É você, nosso convidado, para ficar numa boa aqui na sua rádio, na rádio que faz amigo.
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0: 26 graus.
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2: Eu não me engano,
0: você tá legal, você tá curtindo a nossa programação.
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4: 7 horas e 12 minutos, 7 e 12.
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4: Os quatro guys.

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10: Olha, meus amigos, você que tá ligado, você que tá curtindo aqui a nossa programação, tá com dores no corpo, meu pai. Dores na coluna, nos joelhos, pernas ou problemas de artrite, artrose e nervo ciático? 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
9: Aí, compadre Antônio.

0: Brasil de Bombacha, pra você que tá ligado. É a nossa programação especial.
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0: Até

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1: Tá legal. Olha, hoje é o último dia que eu faço aqui a programação até as 9, né? E a partir de segunda-feira nós já voltamos com o nosso programa de novo. Aquele lá, solta a vinheta.
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1: É, Estúdio 104, né, bebê?
2: O Kiss.
1: É, isso é o nosso programa que volta à noite. Não se preocupa, o que é isso, né? Você tá ligado, você tá ouvindo a nossa programação. Eita, nós, só música gaúcha pra você curtir no Rio Grande, em São Miguel. Pra você que tá ligadinho, pra você que tá numa boa. 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
1: 7:37.
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1: É, e o que você adora ouvir, nós tocamos aqui na nossa programação. Por isso você é o nosso convidado para ficar na Jornal.
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0: você que tá ligadinho aqui na nossa programação. 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Gente, eu volto segunda-feira. Aliás, não, segunda não, eu volto amanhã. Amanhã tenho o véio da calça preta. É.
1: Que hora é que esse programa vai acabar?
0: Agora. Amanhã tem ele.
1: É você participando da programação.
0: Isso mesmo, as criançadas adoram o seu Nho Silva, o véio da calça preta.
1: Mais de 90 anos? É, parabéns.
0: E domingo nós vamos estar com o seu Nho aqui numa boa. Um abraço pra você que tá ligado.
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0: Isso, próximo horário, só música legal pra você. É o nosso programa da live.

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3: 8:04.
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0: Maravilha! Fabiano, vamos cantar uma canção romântica, porque eu sei que o povo do Rio é muito apaixonado. Saudade.
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